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0: moçada, agora são 20h32. Vamos aí atendendo mais ouvintes que estão participando aqui do programa, né? E vamos ver quem é que está participando aqui. Meu amigo Alberto, boa noite, Alberto.
1: Ah, seu Cláudio Coleiro, uma boa noite. Tudo animado aí?
0: Tudo animado.
1: Lendo o programão aí. É de segunda a segunda. Quer dizer, de segunda a sexta, né? De noite. Mas ouvimos, sim. Pois é, daí se der para rodar, roda aquela do Fandangueiro, Chuvisco da Madrugada. É uma música solada, só de gaita. Não é cantada, mas roda aí se der. E roda da bandinha da alegria, a música que você gosta também, eu também gosto. Nem tem os Montanari, né? Você conhece as músicas boas. Aí eu agradeço. Daí tem uma dos mirins também, acho que é La Paloma, é um solo de guitarra.
0: É.
1: Aí oferece aí para todos os conhecidos. Pachuca de Malé também, Antônio. Oferece para todo mundo aí.
0: Certo.
1: Fábio Sobzac lá do Domingos Ribeiro. Pô, Dionísio Mandachés, que era um pavinho domingo aí, com o Ismael não apareceram. Mas é, vamos aguardar eles no outro domingo, né? Que sabe se veio, né?
0: Se veio,
1: mas
0: né?
1: Fazer umas músicas aí, passatempo.
0: Isso.
1: Mas tudo de bom, oferece pro Paulinho Carpins, que também é aí da Conceição, pro Valdemar Moura da Colônia Cachoeira, pro Toninho Achaque, hein, mano? Tonico, aí na Colônia Cachoeira.
0: Ah, certo.
1: Oferece pro Prestupa aí de final dos Paula, oferece para todo mundo aí, acho que eu não sei, eu esqueci o nome dele, mas oferece para os Fernandes também, no final dos Paula aí, você achar que ele, Molenda, Kalinowski, é, para todo mundo aí, tá bom?
0: Muito bem.
1: Oferece aí, agradeço, é tudo que eu achei o Bulate, acho que todo mundo ouve aí, com certeza, sucesso
0: tá certo,
1: aí.
0: Tá certo.
1: E oferece lá para Maria Breck Ribeiro aí, do Festival de São Pedro. Chama dos Paulo, eles moram por aí.
0: Beleza, seu Alberto, obrigado aí pela participação, né? Tem mais o meu amigo esse, que é o lá de Colônia Ronda, esse aí é muito divertido, né? Alô, meu amigo Ezequiel, fala conosco aí, boa noite. Boa noite, Ezequiel.
2: Oba, seu Cláudio de Oliveira, não adianta na hora da morte comer bastante pepê. Meu Deus do céu, né? Vamos fazer o que, cara? Mas olha, o fim do mundo não vai chegar,
0: não.
2: Porque mande para mim.
0: Sim.
2: Com Zezé de Camargo Luciano, Vivendo por Viver.
0: Vivendo por Viver.
2: Mas manda essa música porque quem sofre dessa vida tem que curtir essa música. Valeu, Claudio!
0: Valeu, meu
2: amigo! E boa
0: amigo.
2: Noite!
0: Boa
2: e
0: noite.
2: Se cuide lá em Rio Azul, que vai passar o Iraque por aí.
0: Deus cuida, né?
2: Pachucão de Malé! Dá-lhe Pachuque!
0: Ô, oh, Pachuque de Malé, um abraço! É, quem mais aqui? Ah, quero ver quem mais aqui que tá... Tá, já atendi aqui, né? Muito bem, então vamos com as últimas músicas aqui, atendendo o Ezequiel, lá de Balé. É... A música com Zezé de Camargo e Luciano, Vivendo por Viver. Um grande abraço, uma boa noite, bom sono, bons sonhos, bom dia de trabalho para amanhã, a gente se encontra à noite, amanhã é feriado aqui em Rio Azul, né? Exatamente, dia do município, é dia 14 de julho. Então, gente, um grande abraço, boa noite, até amanhã, se Deus quiser. Tchau, tchau.

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1: Boa noite, 21:58 agora.
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1: Boa noite.
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1: Acertando o reloginho, 22 horas e 2 minutos.

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4: Opa, de volta em mais um Conexão Sertaneja, turminha. Cheguei eu mesmo, seu amigo Jardim Amaral, em mais um Conexão, em mais um começão de semana, segundona, hein? E claro, com muita música boa e especial pra você. Então, bora curtir, porque tá começando.
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1: Não saia daí que já já eu volto com muito mais pra você.
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2: Boa noite, agora 22:19.
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3: 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E as melhores músicas têm mais sucesso.
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1: Daqui a pouco eu sigo com você por aqui com muito mais música no nosso Conexão Sertaneja.
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2: Na sua rádio, 22 horas e 38 minutos. Boa noite a você.
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1: Já voltando, eu mesmo, seu amigão Jorginho Amaral, continuando aqui no Conexão Sertaneja, já na sua rádio preferida, e tem mais sucesso!
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4: Alguém apaixonado aqui em Cuiabá hoje? Alguém sofrendo de amor? Você que veio pra cá tentando esquecer aquela pessoa e ainda não conseguiu, vou dar um conselho de amigo. Se fosse eu ligava pra essa pessoa agora, essa hora. Ligava, deixa de orgulho besta. Ligava e falava assim: amor, tô morrendo de saudade de você. 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

0: Felipe Araújo.
1: Valeu, meu mano.
0: Obrigado, meu irmão.
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3: É o Conexão Sertaneja no ar. Daqui a pouquinho eu volto com muito mais músicas pra você.
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4: Na sua estação, 22:53.
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3: Opa, já voltando por aqui no nosso Conexão, com muito mais música sertaneja pra você.
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2: Seguindo eu mesmo, seu amigo Jorginho Amaral no Conexão Sertaneja. Bora de mais música.
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1: Gente, não saia daí que daqui a pouquinho tem muito mais pra você aqui no Conexão.
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2: Olá, boa noite a você. Agora 23:26.
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3: É o Conexão Sertaneja no ar. Só sucesso, só música boa. Daqui a pouquinho tem muito mais pra você.

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1: Terminando por aqui mais um Conexão Sertaneja. Foi muita música boa que rolou, hein? Nesta segunda super gostosa. Gente, um grande beijo, um grande abraço. E a gente se fala amanhã novamente com muito mais músicas. Valeu e até lá. Tchau, tchau.
2: Uma excelente noite pra você com o rádio ligado, 23:43.
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1: Meia-noite e um minuto.
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1: Meia-noite e 25 minutos.
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1: Meia-noite e 44 minutos.
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1: 1:27.
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1: 1:49.
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1: 2:09.
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1: 2:32.
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1: 2:49.
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4: Olá, eu sou o Ronan Oliveira, estou chegando, quero que você tenha uma segunda-feira da melhor qualidade. Boa semana, com grandes realizações e muitas alegrias. Tá no ar o nosso Super.

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0: Tá na hora do intervalo, mas é super rápido. É, aqui a gente gosta de ouvir mais música. Então fique por aí porque eu já volto trazendo mais sucesso. Até já.
1: 3:03. 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
0: Oi, eu falei que era rapidinho, já estamos de volta e agora tem mais sucesso na melhor programação do seu rádio. Escuta essa aí.

0: Pessoal, vou dar uma paradinha na programação, vamos ouvir as mensagens dos nossos parceiros, mas é super rápido e eu já volto com muito mais música. Já já estamos de volta, não saia daí. 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
1: 3:16.
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3: Legal, tivemos as mensagens dos nossos parceiros de programação e já estamos de volta com muito mais música.

0: está na hora do intervalo, mas é super rápido. É, aqui a gente gosta de ouvir mais música. Então fique por aí porque eu já volto trazendo mais sucesso. Até já.
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2: 3:29.
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0: Muito bem, já estamos de volta aqui na sua rádio com a melhor programação. Foi um intervalo super rápido e já trazemos mais sucessos para você.

0: chama? Que bandeirinha gostosa, viu?
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0: A gente vai dar uma paradinha rápida em nossa programação, mas não saia daí. Daqui a pouquinho voltamos com muito mais pra você. 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
1: 3:40.
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0: Legal, tivemos as mensagens dos nossos parceiros de programação e já estamos de volta com muito mais música.

0: Aqui os intervalos são sempre muito rápidos, então não saia daí, é rapidinho e a gente volta com muito mais música. Até já.
1: 10:51.
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0: Muito bem, já estamos de volta aqui na sua rádio com a melhor programação. Foi um intervalo super rápido e já trazemos mais sucessos para você.
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0: Pessoal, vou dar uma paradinha na programação, vamos ouvir as mensagens dos nossos parceiros, mas é super rápido e eu já volto com muito mais música. Já já estamos de volta, não saia daí.
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2: 4:03.
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2: Ah, você sabe que eu não minto pra você, né? Eu falei que seria um intervalo rapidinho pra você não perder tempo. Combinado? Já voltamos com a melhor programação.

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3: Aqui os intervalos são sempre muito rápidos, então não saia daí, é rapidinho e a gente volta com muito mais música. Até já.
4: 4:16.
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3: Oi, eu falei que era rapidinho, já estamos de volta e agora tem mais sucesso na melhor programação do seu rádio. Escuta essa aí.

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0: Uma salva de palmas, senhoras e senhores.
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2: Eu quero agradecer a você, melhor ouvinte do mundo, pela sua audiência e pela sua participação, seu carinho, você que esteve comigo até agora. Muito obrigado, tá terminando o nosso programa, mas não se esqueça, a gente vai se encontrar a qualquer momento de novo. Tchau, tchau.
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3: 4:27.
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3: 4:27.
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3: 4:28.
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0: 5:03.
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0: 5:17.
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0: salva de palmas do Guerrinho, por gentileza.
1: Murilo Rufo, senhoras e senhores.
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0: 5:45.
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2: Olá, amigo, minha amiga, tudo certinho por aí, tudo na paz? Tudo certo? Que beleza, né? Por aqui também segue tudo tranquilo, graças a Deus, né? Por isso estamos chegando mais uma vez na sua casa e no seu trabalho, trazendo para você, para todos que estão por aí, mais uma nova edição do programa O Homem e a Terra. Aqui na produção e apresentação estou eu, Amarildo Alba, conversando com você nesta terça-feira, né? Terça-feira de lua nova, 14 de julho de 2026, dia da liberdade de pensamento, dia do engenheiro de aquicultura, dia do administrador hospitalar e dia de São Camilo também, né? Data ainda do aniversário de Teixeira Soares e Rio Azul, dois municípios aqui do nosso estado, né? Com bastante história, olha só, né? Primeiro, Teixeira Soares, né? Completando 109 anos de emancipação política e o segundo, né, Rio Azul, 108 anos também de criação. Começamos aqui falando com você, agricultora, que lida com a criação de gado de leite na região sul do estado, né? Aí na região de União da Vitória. Então a gente conta pra você que agora no próximo dia 23, quinta-feira da semana que vem, acontece em Bituruna o encontro das Amigas do Leite, né? Evento que terá várias atividades interessantes, com destaque para duas palestras, né? Palestras técnicas, uma delas que vai mostrar, contar lá pra você de que forma o desenvolvimento da biotecnologia está ajudando a melhorar a qualidade da silagem de milho, e a outra que explica como as mudanças climáticas, né, podem afetar aí o desenvolvimento da pecuária de leite aqui no nosso estado. Você que ficou interessada nesse encontro das Amigas do Leite, que acontece agora no próximo dia 23, né? Semana que vem, em Bituruna, pode saber mais e até fazer a sua inscrição ligando pro telefone, anote o telefone 42, que é o código DDD, e o número 3553-1164. Repito, 42-3553-1164. Você liga, né, e pede para falar com a Juliana, que é a extensionista responsável pela coordenação do evento, tá certo? Fica o convite para você. Pois é, começa amanhã em Sabaldi, ali na região de Apucarana, mais uma edição da Expo Técnica. Começa nesta quarta e vai até a próxima sexta-feira, dia 17, apresentando, né, para os visitantes vários espaços com demonstração aí de tecnologias que pode ajudar você, agricultor familiar, né, a melhorar a renda obtida com seu trabalho no sítio. Uma dessas unidades didáticas é o Circuito Boas Práticas Agrícolas e Bioinsumos, coordenada pelo extensionista Celso Daniel Cerato, que agora chega aqui para explicar para você, para nós, né, o que vai ser mostrado, o que vai ser apresentado neste espaço.
3: Pois não, Amarildo, né? Um prazer aí falar com vocês e os ouvintes do programa Homem à Terra, né? Lá no Circuito de Boas Práticas e Bioinsumos, nós vamos ter 3 estações. Elas todas dedicadas a assuntos que estão afetos a essa área de tecnologia biológica, não só biológica, mas principalmente essa. Para o indivíduo sair de lá com conhecimento, com referências de produtos, de equipamentos que ele possa adotar, que interferem, que melhoram o seu patamar produtivo, né? Começando pelos esquemas de rotação de cultura. Nós temos lá plots, né? Parcelas, né? Com materiais de inverno do IDR Paraná, os materiais IPR. Temos também os materiais da Embrapa, que são os BRS, né, trigos, triticales, centeios do IDR Paraná, né, aveias graníferas e forrageiras do IDR Paraná. Então, mix de plantas de cobertura de inverno, que é para o produtor que não planta milho em regiões que não são aptas, ou mesmo quando ele perde assim a janela ideal para plantar dentro do zoneamento, que aqui ele tem opções econômicas, no mínimo, para fazer dinheiro ou no mínimo melhorar o solo para aumentar a produtividade da safra seguinte, seja soja, milho, o que for. E temos lá equipamentos e discussão sobre tecnologia de inoculação. Nós temos lá estandes dedicados a expor sobre microalgas, uso das microalgas na agricultura, né, as vantagens, as tecnologias. Temos lá um estande dedicado à tecnologia de aplicação, que é para tentar melhorar o acerto no alvo, no momento da aplicação, racionalizar insumos, né? Conseguir economizar dinheiro com a aplicação dos defensivos, né? E evitar problemas de deriva, de prejudicar vizinhos, enfim. Temos lá uma trincheira com 2 metros de profundidade, onde foi plantado plantas de raízes agressivas, para mostrar e discutir com os produtores como é que se faz a construção do perfil com manejo químico, né? Com calcário, gesso, adubação orgânica, e como é que isso vai evoluindo, né? Como é que as raízes vão trabalhando a nosso favor, fazendo a descompactação biológica. Então, assim, de maneira geral, o evento esse ano, ele tá bastante recheado. Nós temos atrações ali inéditas e que às vezes não são tratadas no mercado convencional aí de informação e tecnologia, né? De assistência técnica. Então, essa é uma oportunidade para eles irem lá, Marildo, e adquirir conhecimento, porque eles vão ter o privilégio de poder lá ter 1, 2 horas, não é mais um dia de campo tradicional, né? O evento vira uma feira de conhecimento. As pessoas vão lá, elas vão ter o tempo que elas quiserem lá na unidade onde ela interessa, né? Às vezes o indivíduo não se interessa por um tema, se interessa por outro, ele vai ter lá à disposição um pesquisador e um extensionista do IDR para atendê-lo, né?
2: A Expotécnica, né, é um evento já realizado há 31 anos, né, mais de 3 décadas, no sítio da família do agricultor Cláudio Vicente D'Agostini, que além dessa unidade didática, que é coordenada pelo Celso Cerato, né, terá outras sobre mandioca de mesa, fruticultura, olericultura e piscicultura, né, também dinâmica de máquinas, equipamentos e drones, feira da agroindústria familiar, feira de máquinas, produtos e serviços e eventos técnicos, né? Como o painel de piscicultura, coordenado pelo zootecnista Clóvis René Gleise, que agora chega aqui para detalhar pra gente, né? Qual vai ser o assunto, qual vai ser a programação desta reunião?
0: Neste seminário, nós iremos tratar ali alguns assuntos, Amarildo. Então, o primeiro deles, nós vamos ter uma palestra com o Cleverson da Pai Farms, que ele está alinhado conosco do IDR, né? Ele vai trazer para os produtores ali encontrarem ali soluções simples e eficientes e de baixíssimo custo que auxiliam o agricultor a reduzir as perdas e aumentar os ganhos, né? Então, uma forma dele atingir melhores mercados e maximizar o lucro. Então, isso são coisas no dia a dia que, com alguns manejos pequenos, você consegue diminuir o custo, com baixo custo você consegue melhorar o desempenho e melhorar a visão, né? Valorizar o produto feito pelo produtor. Depois nós teremos também ali uma palestra com o Matheus Liante, do CPEA Exalc, que ele vai passar pra gente a metodologia de cálculo da cotação da tilápia, que hoje ela já é feita, né, no Brasil. Ele vai passar também para nós, para todos os produtores, uma análise do mercado, como está funcionando, como não está, como os produtores terem maiores informações do mercado, como se preparar para o mercado, né? Isso é bastante interessante, que traz uma visão da realidade que existe hoje e do que é possível à frente, ficar de mercado futuro, né? E posteriormente nós teremos uma mesa redonda de discussões abertas para os produtores, né? Onde eu mesmo estarei ali à frente para que os produtores possam falar aquilo que eles necessitam no campo, as atividades que eles precisam de maior interesse. Nós demonstraremos aquilo que estamos fazendo também, para que possamos alinhar a demanda do produtor, para que podemos atendê-la da melhor forma possível. E a finalização, os produtores ali se encontram e podem conversar ali com, fica ali toda a cadeia reunida ali, conversa, bate esse papo, retorna o que está acontecendo e o produtor fica mais antenado e volta para a propriedade com mais informações e mais seguro para realizar qualquer manejo na propriedade.
2: E o Clóvis também conta com você, né, que ficou interessado, pode participar deste seminário sobre piscicultura que acontece depois de amanhã, quinta-feira, né, 16, lá na Expotécnica.
0: Não vai ser necessário inscrição anterior, né? Para participar, o produtor só precisa ir até o local da Expotécnica e a partir do horário da tarde, a partir da 1:30 PM, nós estaremos iniciando, né, esse evento dentro do nosso auditório.
2: Como já dissemos, né, a Expotécnica começa amanhã, quarta, e vai até a próxima sexta-feira, dia 17, em Sabáudia, lá na propriedade da família do agricultor Cláudio Vicente D'Agostini. Você que ficou interessado pode saber mais sobre toda a programação do evento ligando para o telefone. Anote o telefone 43 no DDD e o número 3420-4100. Repito, 43-3420-4100. Bom, era esse, né, o recado que a gente tinha para hoje. Vamos ficando por aqui, desejando, né, a todos vocês uma ótima terça-feira e até amanhã, quando estaremos aqui mais uma vez nesta mesma emissora, neste mesmo horário, né, para trazer para você, para todos que estão por aí, mais uma nova edição do programa O Homem e a Terra. Forte abraço, fiquem com Deus e até lá.

O Senhor é meu pastor, nada me falta. Ele me faz deitar em verdes pastagens. As águas do repouso me conduz. Ele me reanima. Pelos bons caminhos me conduz, para a honra do seu nome. Mesmo se eu andar por um vale de sombra e de morte, não receio mal algum, pois estás comigo. Teu bastão e teu cajado me dão segurança. Diante de mim, fazes servir uma mesa em face dos meus adversários. Perfumas a minha cabeça com óleo. Minha taça é inebriante. Sim, felicidade e fidelidade me acompanham todos os dias da minha vida, e retornarei à casa do Senhor para longos dias.

Em nome do Pai, do Filho e do Espírito Santo. E com licença, patrão celestial, vou chegando despacito, enquanto servo amargo de minhas confidências, porque o romper da madrugada e o descambar do sol, tomara que todo mundo seja com o irmão. Eu bem sei que qualquer guasca, bem pilchado, de faca, rebenque e esporas, não se afirma nos arrais da vida, se não se estriba na proteção do céu. Ouve, patrão celeste, a oração que te faço. Ao romper da madrugada e ao descambar do sol, tomara que todo mundo seja com meu irmão. Ajuda a perdoar as afrontas e não fazer aos outros o que eu não quero para mim. Perdoa, meu Senhor, porque rengueando pelas canhadas da fraqueza humana, de quando em vez, quase sem querer, eu me solto por ter afora. Eita, putrilho chucro, renegado e caborteiro. Mas eu te garanto, meu Senhor, quero ser bom e direito. Ajuda-me, Virgem Maria, primeira prenda do céu. Socorre-me, São Pedro, capataz da estância gaúcha. Mas para fim de conversa, vou te dizer, meu Deus, mas somente para ti, que tua vontade leve a minha de cabresto para todo o sempre e até a querência do céu.

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2: Opa! Manhã maravilhosa aqui pela Talento FM, vamos levando as melhores músicas, o seu som toca aqui, o seu sucesso. Bom dia, bom dia, bom dia a toda a nossa região, aquele abraço especial a todos vocês que estão sintonizado, 100% ligado, e a partir de agora, conto com você, pra gente fazer a programação junto por aqui, em mais uma manhã maravilhosa, vamos junto!

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1: Vamos que vamos dele, que dele, moçada, programaço velho, de fundamento, e aqui as melhores músicas você ouve sempre com Malojo até as 8 horas da manhã, tomando aquele chimarrão velho especial, aquele café nas barras do dia. É, nós vamos por aqui levando as melhores músicas gaúchas, tradicionalistas, você que gosta de um gaitaço, este encontro marcado todas as manhãs comigo. É, programa Alma de Campo. E agora, vamos num gaitaço mais ou menos deste jeito assim, ó. Parar.

0: 6:34.
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0: em mais uma manhã maravilhosa por aqui na programação com o Malojão, tacando o chapelão e, claro, mandando aquele abraço para toda a nossa região. Não posso deixar de mandar um abraço a todo o povo que tá na sintonia em São Mateus do Sul, em Paulo Frontin, em Malé, em Rebouças, Inácio Martins, pessoal de São João do Triunfo, pessoal de Irati, pessoal que tá na sintonia comigo também e todo o nosso município de Rio Azul, meu muito obrigado a todos. E onde quer que você esteja escutando a nossa programação, meu muito obrigado. Agradeço de coração todos os dias pela participação, pelo carinho recebido de todos vocês. A gente fica muito feliz. E sabendo que você tá aí do outro lado do rádio, a gente vai mandando um gaitaço mais ou menos assim.
1: Gustavo da Fronteira, no nosso Rio Grande. Esse título, essa palavra, arrasta pé no rincão, faz parte da nossa tradição e dos fandangos daqueles de antigamente. Vamos ver!

0: 6:50.
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0: Alan Saipa sacude, é o som do gaitaço aqui na programação da Talento. E o Malojo levando as músicas para os lançamentos, os sucessos da música gaúcha. O pessoal que gosta da música antiga, os sucessos do passado, também a gente toca aqui do jeito que você gosta. Toda a programação. E essa música maravilhosa, música gaúcha, tradicionalista, que conta a história, né? Sempre tem uma história bonita pra ser contada nas suas belas músicas, nas suas belas melodias. E também aquela música animada, né? Pra dar risada, pra sacudir, pra ringir os dentes, como diz o gaúcho. Eita! E vamos demarcar, moçada, porque aqui o tranco é diferenciado. Simo!

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9: Bom dia, André. Bom dia, queridos ouvintes da Rádio Talento FM que estão sintonizando. Bom dia, querido e amado povo de Deus. Iniciamos este novo dia, ouvir e meditar a palavra de Deus. Em nome do Pai, do Filho e do Espírito Santo. Amém. O Senhor esteja convosco. Ele está no meio de nós. Proclamação do Evangelho de Jesus Cristo segundo Mateus. Glória a vós, Senhor. Capítulo 11, versículos 20 até 24. Naquele tempo, Jesus começou a censurar as cidades onde fora realizada a maior parte de seus milagres, porque não se tinham convertido. Ai de ti, Corazim. Ai de ti, Betsaida. Porque se os milagres que se realizaram no meio de vós tivessem sido feitos em Tiro e Sidônia, Ai de ti. Há muito tempo elas teriam feito penitência, vestindo-se de silício e cobrindo-se de cinza. Pois bem, eu vos digo, no dia do julgamento, Tiro e Sidônia serão tratadas com menos dureza do que vós. E tu, Cafarnaum, acaso serás erguida até o céu? Não. Serás jogada no inferno. Porque se os milagres que foram realizados no meio de ti tivessem sido feitos em Sodoma, ela existiria até hoje. Eu, porém, vos digo, no dia do juízo, Sodoma será tratada com menos dureza do que vós. Palavra da salvação. Glória a vós, Senhor. Caríssimos irmãos e irmãs em Cristo, hoje a igreja celebra a festa do São Camilo de Leles. Nasceu na Itália em 1550 e faleceu em 1614. Após uma juventude bastante desregrada, converteu-se ao Evangelho e empenhou-se no serviço aos pobres e doentes. Foi ordenado presbítero e fundou a Ordem dos Ministros dos Enfermos, os Camilianos. É padroeiro dos doentes, dos hospitais e dos profissionais da saúde. A seu exemplo, sejamos praticantes e promotores das obras de misericórdia. O Evangelho desta manhã nos apresenta Jesus em sua atitude profética, criticando e censurando as cidades por onde passou e não quis realizou muitos milagres. Apesar de terem testemunhado tantos sinais da presença e do poder de Deus, seus habitantes

o egoísmo. Ao chamado para serem misericordiosos, permaneceram insensíveis ao sofrimento do próximo. A exigência de viveram a unidade e fraternidade, responderam com divisões, rivalidades e ódio. Por isso as duras palavras de Jesus dirigidas a essas cidades expressam um forte apelo à conversão e ao reconhecimento sincero dos próprios pecados. É necessário abandonar a dureza do coração e voltar ao caminho de Deus. Sem arrependimento e conversão, as consequências serão inevitáveis. Não porque Deus deseje condenar alguém, mas porque toda escolha feita na vida produz seus frutos e suas consequências. Essa palavra também nos leva a refletir sobre nossa própria vida. Quantas vezes Deus manifesta sua presença em nossa família, em nosso trabalho, na comunidade e em tantos acontecimentos do dia a dia, por meio de sinais de seu amor e de sua misericórdia. Contudo, muitas vezes não os percebemos ou não nos deixamos tocar por eles. Continuamos vivendo como se nada tivesse acontecido e permanecemos seguindo caminhos que nos afastam do Senhor. Aqui podemos recordar a parábola do semeador. A semente da palavra é lançada generosamente, mas nem sempre encontra um terreno fértil. Algumas sementes caem à beira do caminho, outras em terreno pedregoso ou entre espinhos. Assim também acontece conosco. Frequentemente existem obstáculos que impedem o crescimento da palavra de Deus em nosso coração. Em certos momentos, chegamos até a pensar que Deus tem a obrigação de realizar milagres conforme os nossos desejos. Outra vez não reconhecemos que os pequenos acontecimentos da vida já são sinais da ação de Deus em nosso favor. Quando Jesus compara aquelas cidades com outras consideradas mais pecadoras e distantes de Deus, ele também nos alerta contra a autossuficiência e a arrogância espiritual. Muitas vezes pensamos que somos melhores, mais justos ou mais santos do que os outros. E justamente essa atitude nos impede de reconhecer a necessidade da nossa própria conversão. A mudança de vida deve acontecer enquanto caminhamos neste mundo. Cada dia é uma nova oportunidade para acolher a graça de Deus, corrigir nossos erros e renovar nosso compromisso com o Evangelho. Peçamos ao Senhor a graça de um coração humilde, sensível e aberto aos seus sinais. Que saibamos reconhecer sua presença em nossa vida e responder com sincera conversão. Assim, transformados pelo amor e pela misericórdia de Deus, estaremos prontos para colaborar com sua missão e testemunhar o Evangelho no mundo. Oremos. Ó Deus, dotastes o presbítero São Camilo de Leles com a graça de uma extraordinária caridade para com os enfermos. Por seus méritos, infunde em nós o espírito do vosso amor, para que, servindo a vós e nossos irmãos, possamos partir confiantes ao vosso encontro na hora da nossa morte.

Nosso Senhor Jesus Cristo, vosso Filho, que Deus e convosco, vive e reina na unidade do Espírito Santo, por todos os séculos dos séculos. Amém. O Senhor esteja convosco, Ele está no meio de nós. Que desça sobre vós, vossas famílias, trabalho e compromisso nesse dia, a bênção de Deus Todo-Poderoso. Pai, Filho e Espírito Santo. Amém. A todos um bom dia abençoado e viva o coração de Jesus em nossos corações e nos corações de todas as pessoas.

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2: Olá, bom dia, uma excelente terça, dia 14 de julho, feriado em Rio Azul hoje. Rio Azul completa 108 anos de emancipação política. Uma excelente manhã para você, um excelente feriado para você aqui de Rio Azul e para você de toda a nossa região. Vamos juntos nesta terça-feira. Eu trago as notícias de toda a região para você. Agora são 7:49. Temos neste momento o céu nublado em Rio Azul.

0: céu nublado por enquanto na cidade de Rio Azul, gente, mas de acordo com previsão do CIMEPAR, o céu deve ir abrindo ao longo da manhã e devemos ter sol hoje, tá? Então a previsão é de céu claro para hoje. Começamos amanhã com tempo nublado, mas essa situação deve ir mudando ao longo da manhã. Iniciamos o dia com mínima de 2 graus. É frio, né, gente? A máxima hoje não deve passar dos 15, portanto, mesmo com, né, a presença do sol, devemos ficar aí com essa temperatura, esse frio ao longo de todo o dia. Para amanhã, quarta-feira, mínima de 5 graus, máxima 18. Amanhã deve ser um dia parecido com hoje, gente. Amanhã também tem previsão de céu claro com sol. Na quarta-feira, mínima de 7 graus, aí a máxima já se eleva até os 22. Na sexta-feira, mínima de 12, a máxima se elevando até os 23 graus, tá? Essa é a previsão atualizada. Por enquanto, não temos previsão de chuva para esta semana, mas é claro que essa previsão ainda pode mudar e qualquer alteração você confere ao longo da nossa programação. Mas a princípio a previsão é de tempo bom ao longo de toda esta semana. E nos conte de onde você está nos ouvindo, de qual município, qual região. 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Uma excelente manhã, então, para você que está nos ouvindo pelo site, pelo aplicativo, para quem nos leva de carona todos os dias no seu carro, no seu caminhão, você que está a caminho do seu trabalho, você, amigo caminhoneiro, que passa aqui pela nossa região, pela 153, obrigada pela sua sintonia e obrigada pela sua carona. Gilmar Valença traz sempre os destaques do estado do Paraná, tudo que acontece no nosso estado em parceria com a rede AERP, diretamente da capital paranaense. Gilmar, bom dia.
1: Alô, alô, muito bom dia, Thaís Vieira. Bom dia, equipe. O pessoal ali aproveita que eu tô falando aqui pra tomar um cafezinho, um chimarrão e bater um papo. Ule! Talento Notícias, primeira edição, está no ar. Bom dia a você em Rio Azul e toda a região. Terça-feira, 14 de julho, nós estamos com 8 graus de temperatura em Curitiba nesse momento e a previsão é de 16 graus para a tarde de hoje. A Infant.id, startup fundada em Curitiba, desenvolveu uma tecnologia de biometria neonatal e infantil para ajudar a prevenir trocas de bebês, subregistros, raptos e tráfico de crianças. A empresa já atua em 9 estados e realizou mais de 320 mil coletas biométricas em crianças de 0 a 7 anos. A solução é 100% brasileira, com produção em Pato Branco, e tem ultra resolução 10 vezes superior à de equipamentos convencionais, permitindo capturar digitais desde as primeiras horas de vida. A tecnologia conta com a parceria de pesquisadores da Universidade Tecnológica Federal do Paraná e, segundo a empresa, busca garantir identificação segura, cidadania e proteção desde o nascimento. A tarifa do transporte coletivo de Maringá passou a custar R$ 5,80 neste domingo, 12 de julho. Mesmo com o reajuste, o valor será o menor entre as 4 maiores cidades do Paraná, abaixo de Londrina, Curitiba e Ponta Grossa. Para segurar o preço ao usuário, a prefeitura aumentou em 28% o subsídio ao transporte coletivo, que deve chegar a cerca de R$ 60 milhões neste ano. Também foi mantido o bônus de 15% em créditos para quem usa o cartão Passe Fácil fora dos horários de pico. Com previsão de 16 graus para a tarde de hoje em Curitiba, Gilmar Valença com as informações da rede AERP. A todos uma ótima terça-feira.
0: Obrigada para você também, Gilmar. E é verdade, viu, Gilmar? Enquanto você fala, enquanto você traz os destaques do estado do Paraná, eu vou aproveito aqui para tomar uma água, tomar um fôlego. Obrigada, Gilmar. Uma excelente manhã para você. Te espero na segunda edição trazendo mais destaques do estado do Paraná, tudo que acontece pelo nosso estado. Música.

0: Daqui a pouquinho falamos com o prefeito de Rio Azul, Leandro Jasinski. Afinal de contas, hoje comemoramos 108 anos do município de Rio Azul. Daqui a pouquinho vamos ter a participação do prefeito Leandro falando. Inclusive, a gente hoje tem uma programação durante a tarde, uma programação especial ainda em comemoração ao aniversário. Mas agora vamos falar do campo, gente. Instabilidade internacional causa aumento no preço de fertilizantes. O mercado mundial de fertilizantes está passando por um período de incertezas. Conflitos internacionais, como a guerra entre Rússia e Ucrânia e as tensões entre Estados Unidos e Irã, encareceram insumos no mundo todo. Segundo o que aponta o analista de economia da AproSoja, Lineu Borges Filho, abre aspas, o Brasil importa cerca de 80% dos fertilizantes que consome e os utilizados nas lavouras brasileiras foram os mais afetados, fecha aspas. Como é o caso da ureia, um dos principais insumos utilizados na cultura do milho, que apresenta um aumento de mais de 50% nos preços desde o início do ano. De acordo com o informativo produzido pela equipe econômica da AproSoja Mato Grosso do Sul, AproSoja do Mato Grosso do Sul, Mato Grosso do Sul reduziu bruscamente a importação dos três principais fertilizantes, nitrogênio, fósforo e potássio, indicando que o estado está sob cautela diante das condições globais. Informação que se torna preocupante em um momento em que os produtores se preparam para a próxima safra. Ainda segundo o que aponta o Lineu, abre aspas, segundo dados, cerca de 35% dos fertilizantes necessários para a próxima safra ainda não foram negociados. Esse atraso gera um efeito que encarece os custos logísticos para a movimentação deste insumo, uma vez que a demanda solicitada nos próximos meses será extensa. Além disso, a incerteza faz com que o produtor estruture o seu custo de produção sem possuir uma certeza, o que pode acabar prejudicando a sua produtividade, já que os fertilizantes representam boa parte do custo de produção. Fecha aspas. O governo brasileiro assumiu algumas medidas para gerenciar a dependência na importação de fertilizantes. No entanto, elas apresentam soluções que terão efeito apenas a médio e longo prazo. A primeira é o avanço do PROVERT, o Projeto de Lei 699/2023, que planeja destinar 10 bilhões em subsídios para fomentar o setor nacional. A segunda alternativa é o investimento na retomada e conclusão das fábricas de fertilizantes da Petrobras, que aponta a que após a conclusão deverão produzir cerca de 35% da demanda nacional de ureia. Segundo ainda o que finaliza o economista, abre aspas, mais do que nunca faz-se necessário planejamento e a boa estruturação do custo de produção por parte do produtor para evitar riscos durante a safra, fecha aspas, é o que finalizou o economista sobre esse assunto.
1: Indicadores Agropecuários, com Diego Brião. Soja.
2: Os contratos futuros de soja com vencimento em julho registraram elevação nos Estados Unidos na segunda-feira. Na Bolsa de Chicago, a cotação era de US$ 12,02 por bushel ao final do dia. Valor no mercado físico no Brasil por saca de 60 quilos. Estado do Mato Grosso, cidade de Sorriso, R$ 112,80. Paraná, Marechal Cândido Rondon, R$ 118. Bahia, Luiz Eduardo Magalhães, R$ 122,50. E Rio Grande do Sul, não me toque, R$ 123 por saca de 60 quilos.
1: Milho.
2: Valores no mercado físico, por saca de 60 quilos. Paraná, Marechal Cândido Rondon, R$52, valor em estabilidade na comparação com a cotação anterior. Mato Grosso, Tangará da Serra, R$44, também em estabilidade. E Goiás, Rio Verde, R$50, em estabilidade.
1: Boi gordo.
2: Em São Paulo, na B3, os contratos com vencimento em julho eram negociados ao final da segunda a R$329,75 por arroba. Houve elevação de 0,06% no dia. Boi à vista, Mato Grosso, Cuiabá, R$308,50 por arroba.
1: Café.
2: Os contratos futuros de café arábica com entrega prevista para julho terminaram a segunda-feira em Nova York, nos Estados Unidos, em queda. A cotação era, ao final do dia, de R$2.316,73 por saca de 60 quilos. No Brasil, na B3, os contratos futuros de café arábica com entrega prevista para setembro apresentaram queda, com cotação de US$392,50 por saca de 60 quilos. Valor, no mercado físico, do café arábica tipo 6 por saca de 60 quilos. Minas Gerais, Varginha, R$1.860. Bahia, região oeste, R$1.732,50. E São Paulo, Franca, R$1.800.
1: Algodão.
2: Valor do algodão em pluma por arroba. Mato Grosso, Sorriso, R$126,84. Valor em elevação na comparação com a cotação anterior. E Bahia, região oeste, R$137,33. Também em elevação.
1: Trigo.
2: Valor no mercado físico do trigo por saca de 60 quilos. Paraná, Marechal Cândido Rondon, R$70, em estabilidade. E Rio Grande do Sul, Júlio de Castilhos, R$69,50, também em estabilidade.
1: Arroz.
2: Valores no mercado físico, Bahia, região oeste, R$75,50 por saca de 60 quilos, em estabilidade, e Rio Grande do Sul, média estadual, R$59 por saca de 50 quilos, também em estabilidade.
1: Indicadores agropecuários com Diego Brião, produção Agência Rádio Web.
0: E o trigo brasileiro deve encolher 20%. A safra brasileira de trigo caminha para uma colheita menor. A Conab estima 6,2 milhões de toneladas neste ciclo, volume 20% inferior ao da temporada anterior. Boa parte da área prevista já foi ao solo. A semeadura atingiu 90,4% do previsto, com desenvolvimento satisfatório nas principais regiões produtoras. Mesmo com o campo em ritmo adequado, o balanço da safra é de retração. A área cultivada deve encolher 13%, enquanto a produtividade tende a ceder cerca de 8%. Segundo a consultoria agro do Itaú BBA, esse recuo tem uma raiz econômica clara. As margens da cultura seguem pouco atrativas ao produtor, o que estimula a substituição do trigo por cevada e canola e a adoção de um pacote tecnológico mais conservador. O quadro brasileiro se soma a um pano de fundo internacional de oferta apertada. O El Niño, gente, pode se tornar o mais forte desde 1950. E a safra de trigo dos Estados Unidos caminha para ser a menor desde 1970. Contudo, no Rio Grande do Sul, a Emater projeta 814,2 mil hectares de trigo, uma redução de 30,2% em relação ao ano passado. A semeadura gaúcha alcançou 87% da área prevista, com a expectativa de que a produção do estado caia 36,4% diante da área menor e da cautela dos produtores frente ao El Niño. No entanto, no Paraná, o plantio chegou a 98% da área prevista e volta a registrar recuo do espaço cultivado. Em 2023, o estado havia plantado 1,39 milhão de hectares. A expectativa é manter uma safra de 2,4 milhões de toneladas, número condicionado a um clima favorável durante o inverno. Nos dois estados, o excesso de umidade prejudicou o plantio, atrasou os trabalhos no campo e dificultou as aplicações de fertilizantes e defensivos. E até o momento, as lavouras apresentam estandes adequados, desenvolvimento compatível com a época e poucos danos por geadas, embora haja possibilidade de maior pressão de doenças fúngicas. O Deral destaca a preocupação dos produtores paranaenses com a intensificação do El Niño para um evento classificado como muito forte. O principal risco no sul do Brasil está, gente, no excesso de chuva nas fases mais sensíveis do ciclo. Chuvas acima da média poderiam coincidir com a colheita e comprometer a qualidade dos grãos. O excesso de umidade favorece doenças fúngicas e eleva o risco de germinação na espiga, reduz o peso e também acaba deteriorando a qualidade industrial. Grãos afetados perdem qualidade e podem ser rejeitados pela indústria de moagem, o que obrigaria os moinhos a ampliar compras em outras regiões ou no mercado externo. O efeito é inverso nas regiões de sequeiro do centro-oeste e do sudoeste. Ali, o El Niño pode trazer temperaturas mais elevadas e também o déficit hídrico, reduzindo o enchimento dos grãos e pressionando a produtividade. 8:07 agora. Muito bom dia para você. 8:07. Bom dia para quem está participando aqui com a gente no nosso WhatsApp. Envie sua mensagem, conte de onde você está nos ouvindo. Tem ouvinte em Rebouças na sintonia. Muito obrigada pelo carinho da audiência. Quem está com a gente é o José Roberto. José, um abraço para você. Também com a gente o Ricardo e Osiel Robasqueves, lá em Marumbi dos Elias, interior de Rio Azul. Um abraço para vocês. Eles que são pedreiros estão na luta, na lida desde cedo e sintonizados aqui com a gente.
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0: Muito bem, de volta. Gente, hoje então, dia 14 de julho, Rio Azul comemora 108 anos de emancipação política. E a gente recebe agora a participação do prefeito de Rio Azul, Leandro Jasinski. Prefeito Leandro, muito bom dia.
1: Oi, Thaís, bom dia. Bom dia a todos os ouvintes da Rádio Talento. Uma grande alegria falar com vocês. Olha, Thaís, eu gosto sempre de falar com vocês na rádio, né, que é muito bom, uma rádio que é mais ouvida aí de Rio Azul e da região, mas hoje em especial é o dia que eu fico mais feliz de estar podendo falar com todos, porque hoje é o aniversário oficial do município de Rio Azul. Hoje, dia 14 de julho, é o dia que se comemora a emancipação política, 108 anos da nossa história. E eu acredito que cada riozulense fica feliz nesse dia, porque assim como o nosso aniversário, né? Qual pessoa que não fica feliz no dia do seu aniversário, né? Comemorando mais um ano de vida, é um dia de comemoração. E o dia do aniversário da cidade, da gente, que é a nossa cidade natal, a cidade que a gente vive, a cidade que a gente ama, eu creio que também todos ficam felizes, né? E hoje é um dia da gente comemorar, porque o nosso município está muito bem, está em pleno crescimento, se desenvolvendo, sendo aí um grande destaque a nível do estado e a nível nacional também, pelas coisas boas que acontecem hoje na nossa cidade. Então eu digo, né, a todos os riozulenses, deixo meus parabéns, né, porque todos merecem mesmo. Eu, como eu falo, hoje eu estou na boleia. Hoje eu estou dirigindo a nossa cidade aí, mas quem está acelerando é toda a população que trabalha tanto para as coisas melhorarem, para as coisas acontecerem, para a cidade ir para frente, né? A prefeitura hoje está bem porque o nosso trabalhador, o agricultor, o empresário, o industrial, o autônomo, enfim, todos fazem desta grande sociedade aí, fazem a roda da nossa economia girar, né? Então, quero simplesmente agradecer ao trabalho de todos, dizer que nós continuamos aí com muita confiança, com muito orgulho, alegria, trabalhando aí para suprir, né, as necessidades da população, para encarar os desafios que vão surgindo diariamente aí na cidade de Rio Azul. Para isso que existe a prefeitura, né? Para manter a organização, para trazer investimento, para fazer a cidade crescer e a cidade avançar. Eu hoje sou muito feliz por ser prefeito. Cada dia é um desafio novo. Muitas vezes a gente sofre muitas críticas de pessoas talvez mal intencionadas ou que não entendem, né, os acontecimentos. As coisas na prefeitura não são no momento que a gente espera, às vezes demora um pouco mais para acontecer as coisas por conta da burocracia, né? Então é uma missão que não é fácil ser prefeito, mas eu fico muito feliz pela população ter confiado em mim. Eu comecei muito novo, já jovem na política, né? E hoje já estou no segundo mandato e hoje já com 5 anos e meio de gestão aí na prefeitura, me sinto muito feliz, né? De poder ter contribuído com o crescimento da nossa cidade, que a cidade está crescendo bastante, né? Nós vemos aí as dificuldades que tínhamos lá em 2020, né, quando nós ganhamos a eleição, e hoje quanto a cidade avançou, melhorou, né? As crianças chegando de ônibus novo na escola, as ruas melhorando, as estradas, a cidade crescendo. Hoje estamos com muitas obras. Somente hoje, sem falar em promessa política, falar o que está acontecendo, o que está em obra, em execução, temos posto de saúde, temos creche, temos casa popular, temos asfalto, temos máquinas novas chegando aí na semana que vem, enfim, muitos programas importantes aí em todas as secretarias. Isso eu fico muito feliz de poder estar realizando junto com todos os secretários, junto com todos os funcionários, né, com os parceiros deputados que estão sempre nos ajudando aí para as coisas acontecerem. Isso mesmo, Thaís, a festa já aconteceu em 2 dias aí, no sábado e no domingo, essa festona em comemoração ao aniversário de Rio Azul. Quero agradecer a todos que participaram, e todo mundo participou, veio muito bem intencionado, para se alegrar, para se divertir mesmo, porque nesses 2 dias, Thaís, não tivemos nenhuma briga, nenhuma encrenca, nenhuma confusão, né? Isso mostra a essência do povo rioazulense, que é um povo feliz, um povo animado, e veio mesmo para se divertir, para comemorar, né? Porque hoje o município está comemorando esse aniversário, é para todo mundo comemorar mesmo, não para vir em uma multidão de gente para arrumar confusão, né? Então todo mundo está cumprindo aí com a sua obrigação de estar se divertindo de forma civilizada, né? Eu quero agradecer a todos. No sábado foi o festival de música, foi o show com o DJ Chapeleto Maluco, foi bem divertido, bem legal. E no domingo uma grande feira que aconteceu lá no estádio municipal com os nossos feirantes, vendendo comida, bebida, artesanato, roupa, a sua produção, enfim, o chopp, bebida em geral. Tivemos exposição aí de bois adestrados para as crianças poderem passear. É uma grande novidade, Thaís, que nós tivemos a distribuição do peixe beta. Nós contratamos aí pela prefeitura aquele rapaz que esteve expondo alguns animais exóticos, teve cobra, teve até outros animais ali também, mas e distribuiu de forma gratuita. Nós contratamos pela prefeitura o peixe beta, foram mais de 2.000 peixes beta que as crianças levaram embora. Né? Quando que aconteceu isso de a prefeitura dar peixe para as crianças levar para cuidar? Não é um fato meio. É uma coisa diferente. Né? Tenho certeza que hoje as crianças estão olhando aquele peixinho e cuidam com carinho, né? E aprendendo que até o peixe, que é um animal, precisa do carinho da criança para estar ali, né, vivo e melhorando o ambiente da casa. Né? Então foi um ponto bem legal. E depois os shows que aconteceram com os nossos artistas regionais. Até chegar no ponto máximo da festa, que foi o show com o Luan Pereira, né, que é um artista nacional reconhecido aí internacionalmente pelo seu talento, pelo seu sucesso, né, que alegra e foi muito solicitado pela juventude principalmente, né? Então foi um dia de festa bem bacana, bem legal. E eu quero até destacar a importância de uma festa, a importância econômica para a cidade, porque nesses dias de festa todos os salões de beleza aí estavam lotados, ninguém mais tinha horário para arrumar as nossas mulheres, né? Os restaurantes todos movimentaram muito, os hotéis aqui da cidade, não só da cidade, mas da região, não tinham vaga nenhuma, estavam todos lotados, o comércio girou muito mais nesses dias, e ouvindo os relatos das pessoas que estiveram vendendo ali na festa, tanto chopp quanto bebida, comida, os outros produtos de artesanato, todos venderam muito, todos venderam bastante, lucraram bastante com essa festa. E lembrando que nós não vendemos a praça de alimentação esse ano, nós fizemos diferente. Nós poderíamos ter colocado à venda a praça de alimentação e a prefeitura ter lucrado 70 até 80 mil reais com um grande número de pessoas que movimentou, que passou por ali. Né? Mas nós pensamos ao contrário, pensamos em favorecer quem precisava vender, né? E deixamos de forma gratuita para todos poderem estar lá vendendo seu produto, expondo, movimentando, enfim, gerando renda, gerando oportunidades. E eu tive relato de uma moça, de uma jovem que começou há poucos dias, entrou nesse ramo vendendo ali o seu lanche, a sua bebida, e ela nos relatou que agora com o movimento que ela teve vendendo na feira, né, na festa, ela vai poder sair do aluguel terminando de pagar a sua casa própria, né? Você veja que interessante que foi, o quanto que movimentou, né? Então isso nos orgulha de poder estar fomentando o comércio, gerando novas oportunidades aqui em Rio Azul, né? Mas hoje a festa continua também na Praça Tiradentes, então hoje é no ponto central, no Marco Zero da cidade, após o almoço, né? Às 14 horas nós estaremos lá prontos para cantar o hino, né? Participar desse ato cívico. Já depois do hino vamos cantar os parabéns de aniversário para o município de Rio Azul e a entrega de bolo, né? O cupcake, um bolo bem bonito, elaborado de forma muito carinhosa pela Secretaria de Educação e Cultura, para as nossas crianças. Então todos que estiverem lá vão poder receber e comer esse bolo tão delicioso que está sendo preparado com carinho pelo município de Rio Azul. Depois, as brincadeiras continuam. Eu quero mandar um alô especial agora a todas as crianças, né? Porque teremos um item nessa festa que todos adoram. Então você, criança que está ouvindo a rádio nesse momento, hoje tem a carreta furacão. Eu especialmente adoro também, as minhas crianças adoram e eu vou andar com a carreta furacão. Mas prefeito, quanto que custa pra gente dar uma voltinha com a carreta furacão? Não custa nada. É custeado pelo município, então vai ser de forma gratuita para todas as crianças. A função da criança hoje é convencer o pai e a mãe para trazer para a festa. Então, já pode já pedir desde já pai para mãe, depois do almoço, arrumar um tempinho na agenda e deixar os afazeres da casa hoje, só depois do almoço, para vir aqui para a praça, né, para se divertir, para comemorar esse grande aniversário do município de Rio Azul. Então a carreta furacão já está garantida, teremos também a apresentação do Grupo Moleca, teremos a apresentação das Guerreiras do K-Pop. É um show de apresentação infantil, né? Vai ser um show diferente também que vai ter aí para nossas crianças. E depois, no final da tarde, teremos um showzaço com a equipe Extreme. A equipe Extreme faz manobras e acrobacias radicais de carros e motos, que é um show voltado para gurizada, para piazada, mas bem legal, com muita segurança, é claro, e vai ser em frente à Igreja Matriz. Então, para todos poderem olhar também, e é bem bacana, divertido de ver, para encerrar com chave de ouro essa grande festona aí do aniversário de Rio Azul, porque a nossa cidade hoje só está bem, está forte, porque temos um povo trabalhador, uma cidade que está crescendo, pujante, como falei no início, se destacando pelas coisas boas que acontecem hoje na cidade a nível estadual e a nível federal, né, a nível nacional. Então, Thaís, mais uma vez agradecer pelo espaço aí da rádio, agradecer o Malojo, agradecer você pelo seu programa, que é muito ouvido nesse momento. Para agradecer, né, o trabalho, a confiança de toda a população. Eu hoje sou muito feliz sendo prefeito dessa cidade que está crescendo bastante. Então, sempre agradeço a confiança e dizer que o nosso trabalho continua com muita humildade, com muita alegria, né, e comemorando a cada pequena conquista junto com a nossa população. Então, hoje eu quero ver todos vocês, né, todos os riozulenses, também nossos vizinhos. Nossa cidade é muito bem acolhedora também, né, nossos vizinhos de Malé, de Rebouças, de Nasso Martins, de Irati, de São Mateus, todos tenho certeza que vão poder estar passando aqui pelo município, comemorar junto esse aniversário, porque a nossa cidade está bem, como eu sempre falo, porque a nossa região inteira está bem, né? Cada um que passa pela cidade faz parte desse crescimento, né? Que contribui, todos que contribuem para que a nossa cidade cresça e se desenvolva. Então hoje a festa continua até o final da noite, até o final do dia, né? Pra gente comemorar junto esse grande aniversário dos 108 anos do município de Rio Azul. Tá bom, Thaís? Grande abraço a todos.
0: Um abraço, prefeito Leandro, obrigada pela sua participação. Você que acaba de ligar seu rádio, acabamos de ouvir o prefeito de Rio Azul, Leandro Jasinski, comentando sobre as festividades, né, como que ocorreu a festa, né, no sábado e no domingo, a festa em comemoração aos 108 anos de Rio Azul, e hoje a programação continua, viu? Então, relembrando, hoje à tarde, a partir das 14h, acontece um ato solene na Praça Tiradentes, também tem entrega de cupcakes, atividades recreativas para as crianças, com brinquedos, pintura facial, a Carreta Furacão, também acontece a premiação do primeiro concurso municipal de fotografia amadora, tem a apresentação do grupo Moleca, às 16h30 tem o show infantil das guerreiras do K-pop e às 18h, show radical de carros e motos com a equipe Extreme Manobras Radicais. Então, uma tarde diferente, uma tarde gostosa para passar com a família, levar os filhos, as crianças na Praça Tiradentes e aproveitar todas as atividades, né? Ainda em continuidade, a comemoração do aniversário de Rio Azul, são 108 anos de emancipação política. Então, parabéns a todos nós riozulenses, a todo o povo de Rio Azul que é tão trabalhador. E hoje, 14 de julho, também é aniversário do município de Teixeira Soares. Um abraço então para todos os nossos ouvintes de Teixeira Soares, gente, são 109 anos de emancipação política do município de Teixeira. Abraço para os nossos ouvintes que estão na sintonia, interagindo no WhatsApp lá em Malé, está com a gente na escuta a Eliane, junto também com o esposo dela, o Antônio Jorge. Então, o Antônio Jorge e a Eliane Pachuc estão com a gente na sintonia lá no município de Malé. Um abraço para todos os nossos ouvintes de Malé. Temos uma grande audiência no município e a gente agradece todo o carinho de vocês. A Eliane da Vila Barã está sintonizada com a gente. Eliane, abraço para você. Obrigada pela sua sintonia. Eliane aqui de Rio Azul.
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Olha, em Irati, ontem, por volta das 7 da noite, uma pessoa relatou à polícia militar que por volta das 2 da tarde, um veículo realizava anúncios pelas ruas do bairro Engenheiro Gutierrez, informando sobre um suposto abatimento no valor da conta de energia elétrica. O solicitante foi até o local indicado, forneceu documentos pessoais, fatura de energia e a senha bancária, gente, a um indivíduo que se apresentou como funcionário de uma empresa. A vítima foi orientada a entrar em contato imediatamente com a instituição bancária para adoção de medidas de segurança cabíveis. Gente, fica um alerta, jamais você passa a senha do banco, tá? Você nunca passa senhas bancárias. Senha do seu aplicativo do banco, senha do seu cartão, nunca faça isso, tá? E é importante que você oriente outras pessoas da sua família. Converse. Importante que você converse também com pessoas, né, mais velhas da sua família, né, seus pais, os seus avós. Converse, oriente, tá, gente? Parece uma coisa óbvia, mas o óbvio precisa ser dito também, viu, gente? Todo mundo está sujeito a cair em golpes, tá? Passar por uma situação de estelionato. São diversas modalidades de estelionato. Hoje nós precisamos ficar atentos o tempo inteiro, de olhos abertos o tempo inteiro. E todo mundo está sujeito a cair em algum tipo de golpe, viu? Às vezes na distração do dia a dia. E o estelionatário, os golpistas, gente, eles têm um discurso muito bem construído. Eles utilizam engenharia social, a psicologia para convencer a vítima. Então você realmente acredita que aquela situação é real, que não é golpe. Então tem que ficar esperto, tem que ficar em alerta. Todo mundo está sujeito em algum momento a cair em golpe, tá? A gente tem uma cultura, né, às vezes, de ficar culpando as vítimas. Ah, a gente culpa a vítima e fala: ah, mas como que caiu? Ah, é um bobo. Tem muita gente aí que acaba xingando, falando coisas absurdas, se referindo às vítimas. Mas, gente, quem é o culpado? É o vagabundo que tá ali tentando levar o dinheiro dos outros, viu? É o golpista, é o estelionatário, é essa que é a pessoa culpada, não é a vítima, não. São quem tá errado é o estelionatário, não é a vítima, porque a gente vê por aí muita gente atacando as vítimas, a pessoa que acabou caindo, a pessoa que caiu no golpe. Mas, na verdade, né, a gente sabe muito bem quem é que a gente tem que culpar. É o vagabundo que está ali tentando levar o dinheiro fácil do trabalhador, a pessoa que levanta todo dia cedo de manhã para trabalhar, e aí o golpista vai lá, leva a pessoa na conversa, leva a vítima na conversa, acaba pegando, roubando o quê? Né? Roubando todo o dinheiro da vítima, muitas vezes. Quantas pessoas que caem, né, em golpes e acabam, às vezes, perdendo tudo que tem no banco, todo o dinheiro que está lá na conta. Então é importante refletir sobre isso, viu, gente? Importante que a gente faça essa reflexão. Não dá pra gente ficar culpando a vítima, não, viu?

Teve furto também registrado em Irati por volta da 1h26 da madrugada da manhã. Segundo solicitação anônima de vizinhos, estavam arrombando a casa dos fundos do Colégio João 23. A equipe foi no local, constatou uma porta arrombada e a falta da torneira da cozinha, visto que estava vazando água. Foram realizadas buscas pelas dependências do colégio, também nas proximidades, porém nenhum suspeito foi localizado. A equipe fechou ali o registro da água, né, para sanar esse vazamento, para não ficar vazando, fez o boletim informando, né, registrando toda a situação. 8h31 agora, também em Irati. O solicitante informou a polícia militar que saiu de casa por volta das 5 da tarde. E quando retornou, 40 minutos depois, ali por volta das 5h40, haviam furtado a sua bicicleta da marca Monark, modelo barra circular de cor marrom, a qual estava no pátio da sua casa. A polícia militar fez as orientações à vítima. Em Rebouças, de acordo com a Polícia Militar, não tivemos ocorrências registradas nas últimas 24 horas. Já em Guamiranga, ontem no finzinho da tarde, por volta das 6 horas, a equipe de Guamiranga foi acionada para dar atendimento a uma situação de vias de fato em via pública, onde, segundo o solicitante, dois homens estariam brigando. No local, a equipe constatou que tratava-se de um desentendimento, na verdade, envolvendo um casal, e que um vizinho estava socorrendo a mulher, a qual estava sendo vítima de violência doméstica. Ao ver a equipe policial, o autor dos fatos tentou fugir do local para uma área de mata, mas ele foi abordado depois pela polícia. Diante do relato da vítima, de que teria sido agredida pelo seu ex-companheiro, a equipe policial deu voz de prisão ao homem pelo crime de lesão corporal contra a mulher. Autor e vítima foram levados à delegacia da polícia de Irati para os procedimentos cabíveis. 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

Ipiranga, atendimento de acidente no fim da tarde de ontem. A polícia militar foi acionada para prestar atendimento nesse acidente entre uma motocicleta e um automóvel. Com o motociclista, um motociclista ferido e já em atendimento pelo SAMU. O condutor do automóvel relatou que ao fazer uma conversão à esquerda, colidiu com a moto que trafegava em sentido contrário. Não foram constatados sinais de embriaguez nos condutores. Em consulta, a polícia verificou que a moto tinha débitos de licenciamento, por isso foram lavradas notificações cabíveis e o veículo recolhido ao pátio. Essas foram as principais situações que a polícia registrou na região no último plantão.

0: Agora o nosso abraço vai lá para Sônia Jankowski na sintonia. Bom dia, Sônia. Abraço para você. Ela mandou aqui uma mensagem de motivação, dizendo, passando assim, ó, para desejar um dia abençoado, com alegria, paz, saúde. Amém, Sônia, para você também. Tudo em dobro, um dia maravilhoso. Quem tá na companhia também do chimarrão, dizendo que tá de folga hoje, é a Antonina. Antonina, abraço para você. Antonina tá aproveitando, gente, o feriado aqui em Rio Azul, é feriado, então ela tá aproveitando o feriado para tomar um chimarrão com calma, né, Antonina? Todos os dias a gente levanta naquela correria, faz uma coisa, faz outra. E aí, quando sobra um tempinho, uma folga para tomar um chimarrão, é com calma, devagarinho, é melhor ainda, né? É muito bom. Ela mandou foto aqui do bom e velho chimarrão, companheiro de muita gente no comecinho, no início da manhã.
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1: 8 horas e 37 minutos. 8 horas e 37 minutos. 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

0: Calce Bem.
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De volta, olha, lembrando que a Madeireira Rio Claro de Rio Azul tem vagas para auxiliar de produção nos períodos diurno e noturno. Os benefícios oferecidos são seguro de vida, uniforme completo, convênio farmacêutico, convênio odontológico, convênio gás, convênio empréstimo consignado, também tem cartão presente de Natal e ajuda de custo para combustível aos colaboradores que moram em outras cidades. O valor do salário é de R$ 2.123 e vale alimentação. Candidatos interessados podem entregar o currículo na portaria, na rua Jacobi Burco, número 2, ou enviar para o seguinte e-mail, rh@mrclaro.com.br. Também tem as vagas disponíveis através da Agência do Trabalhador de Rio Azul. Vaga para ajudante de obras, alimentadora de linha de produção, atendente de balcão, atendente de farmácia, auxiliar de linha de produção, carpinteiro, inspetor de alunos, marceneiro, mecânico, profissional de automóveis, motorista de caminhão, motorista entregador, operador de loja, operador de escavadeira, pedreiro, serviços gerais e vendedora. Se você tem interesse em qualquer uma das vagas, procure a Agência do Trabalhador, que fica na rua Coronel Hortêncio Martins de Melo, número 301, no centro aqui de Rio Azul, ali em frente ao Martins Supermercados. Ou você pode enviar o seu currículo através do WhatsApp, o 42-3132-6892, ou ainda através do e-mail agriozul@trabalho.pr.gov.br. Lembrando, gente, é muito importante que você, candidato,

0: informe a vaga pretendida no currículo, tá? Alguns detalhes que são super importantes. Então, informe a vaga pretendida no seu currículo. Também coloque sua foto, telefone de contato e todos os dados pessoais.
1: Terça-feira, 14 de julho de 2026, este é o Giro de Notícias. Eu sou Breno Zonta e você acompanha os destaques do momento. O senador Randolfo Rodrigues, do PT do Amapá, líder do governo no Congresso, disse que o governo e a oposição chegaram a um bom acordo para aprovar a medida provisória do piso do frete. A MP caduca na próxima quinta e é condição para as organizações de caminhoneiros evitarem uma paralisação nacional no país. A segunda Câmara de Direito Criminal do Tribunal de Justiça do Estado de São Paulo absolveu o empresário Thiago Brenan no processo em que ele havia sido condenado em primeira instância por forçar atos sexuais e ameaçar a vítima. No processo de dezembro de 2022, ele foi acusado de conduzir uma mulher para um hotel enquanto ela estava fora de si e forçar atos sexuais durante a madrugada e o dia seguinte. O bloqueio naval anunciado por Donald Trump para impedir o tráfego de embarcações ligadas ao Irã começa nesta terça, a partir das 5 da tarde pelo horário de Brasília, segundo a Marinha dos Estados Unidos. Na segunda-feira, o presidente estadunidense disse que seu governo vai cobrar 20% de pedágio sobre as cargas que passam pelo Estreito de Hormuz. O preço do petróleo subiu mais de 2% com a piora do conflito no Oriente Médio e relatos de ataques no Estreito de Hormuz. O Brent, referência global, avançou 2,2% e chegou a US$ 85,15 o barril no início do pregão em Londres. O movimento ocorreu depois de uma terceira noite seguida de ataques dos Estados Unidos ao Irã, segundo o jornal britânico The Guardian. As inscrições para o Fundo de Financiamento Estudantil, o FIES, do segundo semestre, que ajuda a pagar cursos privados de ensino superior, começam nesta terça. O site é acessounico.mec.gov.br/FIES. E conheceremos hoje a primeira seleção finalista da Copa do Mundo de 2026. A partir das 4 da tarde, pelo horário de Brasília, a bola rola para um grande jogo. França e Espanha medem forças por uma das vagas na decisão. A outra semifinal é na próxima quarta-feira entre Inglaterra e Argentina. O Giro de Notícias é uma produção da Agência Rádio Web. Texto e apresentação, Breno Zonta. Edição, Mário Melo.
0: E a repórter Daniela Esperon também fala sobre Copa do Mundo.
2: Jogadores da seleção espanhola criticaram as declarações do ex-primeiro-ministro da Espanha, Mariano Rajoy, sobre a equipe da França às vésperas da semifinal da Copa do Mundo. Em uma coluna publicada na imprensa espanhola, Rajoy afirmou que os franceses possuem um elenco de altíssimo nível, mas sem franceses, fazendo referência às origens de parte dos atletas da equipe. As declarações provocaram uma reação imediata dentro do elenco espanhol. O atacante Borja Iglesias afirmou que o comentário surpreendeu e o entristeceu, destacando que o multiculturalismo é uma riqueza da sociedade francesa. Já o zagueiro Pau Cubarsí reforçou que qualquer atleta que represente oficialmente a França deve ser reconhecido como francês, independentemente da cor da pele. A repercussão também chegou ao governo da França. O ministro das Relações Exteriores, Jean-Noël Barrot, classificou as declarações como patéticas e afirmou que a França não tem cor de pele. O ministro do Interior, Laurenti Núñez, declarou que o comentário não representa a realidade de um país marcado pela diversidade. Na Espanha, o atual primeiro-ministro, Pedro Sánchez, também criticou Rajoy e classificou a fala como xenófoba. Em mensagem pública, Sánchez afirmou que o pertencimento a um país não deve ser medido pelo nome, local de nascimento ou cor da pele, mas pela ligação e a contribuição de cada pessoa à sociedade. Rajoy escreveu o texto analisando a campanha da França na Copa do Mundo, lembrando os últimos títulos mundiais conquistados pelos franceses e também o desempenho da equipe no torneio. A frase sobre a ausência de jogadores franceses foi interpretada como uma referência às origens familiares de atletas, filhos ou netos de imigrantes, embora a maioria tenha nascido na França e possua nacionalidade francesa. Esse episódio aumentou ainda mais a tensão política em torno do confronto entre França e Espanha, que está marcado para esta terça-feira em Dallas. A partida vale vaga na final da Copa do Mundo. Agência Rádio Web com informações internacionais, Daniela Esperon.
0: E tem ouvinte aproveitando o calorzinho do fogão a lenha para se aquecer neste frio, viu? Bom dia.
3: Tá feio o frio, né, Thaís?
0: Tá feio, viu? Tá feio mesmo, gente. Um abraço pro José, o José Mauri Padilha na sintonia com a gente. Até mandou foto aqui do fogão a lenha, todo vapor aí para aquecer a casa, ajudar a aquecer o ambiente, né? Abraço para você, nosso ouvinte. Pois é, gente, tempo nublado, fechado em Rio Azul, na cidade de Rio Azul neste momento, mas de acordo com o CIMEPAR, devemos ainda ter abertura de céu claro ao longo do dia, viu, gente? Agora pela manhã ficamos então com o tempo, né, nublado, mas essa situação deve ir mudando e devemos ter céu claro. Assim eu espero, viu, gente, que eu quero ver o solzinho hoje, eu quero ver o sol brilhando hoje para ajudar a aquecer. E aí, como é que tá o céu onde você mora, no seu, na sua localidade, no seu município, na sua região? Compartilha aqui com a gente, conta como que tá o céu por aí. Tá bonito? Tem sol ou não? Como que tá o tempo por aí? A temperatura neste momento em 4 graus em Rio Azul e a máxima hoje não deve passar dos 15, gente. Então, seguimos com frio ao longo do dia. Para amanhã, mínima prevista de 5 e a máxima na casa dos 18, sem chuva também. Fechando a primeira edição desta terça, ao meio-dia, te espero na segunda edição do Talento Notícias. Mais uma vez, parabéns a todos os riozulenses, hoje 108 anos no município de Rio Azul. Abraço também para Teixeira Soares, município de Teixeira Soares, completando também seus 109 anos de emancipação política nesse dia 14 de julho. E amanhã, gente, amanhã, dia 15 de julho, também quem comemora seu aniversário, o município de Irati, seus 119 anos. Obrigada pela sintonia, o carinho de sempre. Eu vou, mas eu volto daqui a pouquinho, em instantes, no Interligados, pra gente curtir bastante música. Hoje é dia de Trimega Musical. Daqui a pouquinho a gente se encontra.
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2: 8 horas e 54 minutos.

Imagina você daqui 10 anos. Sim, eu convido você a dar uma viajada agora no pensamento e imaginar você daqui 10 anos. É uma manhã comum de 2036. É outono, inverno. Você está sentado na varanda da sua casa. Um lugar que antes parecia distante, mas que desde 2034 virou seu lar. Um café quente nas mãos e ao fundo toca a playlist que você fez em 2033, com músicas que você nem sabia que ia amar desse jeito, mas que hoje escuta quase todos os dias. No quintal, o gato que você adotou em 2032, ele brinca entre as flores e você só observa, com um olhar distante, sorriso leve, assim, sem pressa. A camiseta confortável foi um presente que ganhou em 2030, de alguém que entrou na sua vida em 2029 e se tornou essencial. Talvez mais tarde você cuide das plantas ou pinte algo. Coisas que começaram em 2028, quando você decidiu parar de consertar o mundo e começou a cuidar de si mesmo. Começou a buscar hobbies, atividades para você fazer. E tudo isso só existe porque em 2026, mesmo quando tudo parecia o fim, você escolheu continuar. Você fez uma viagem agora, não fez? Você se imaginou em 2036, lá no outono, sentado na sua varanda, na varanda da sua casa. Um lugar que, um sonho que parecia tão distante, mas que você conseguiu conquistar lá em 2034. Aí a playlist com músicas que você começou a ouvir em 2033, o gato que você adotou em 2032, a camiseta, a roupa confortável que foi um presente em 2030, aquela pessoa especial que você conheceu em 2029. Entende? Quanta coisa boa pode vir pela frente? Esses são apenas exemplos. Não estou falando que você vai adotar um gato, que você vai... Não estou falando disso. Eu estou te dando exemplos do quanto a vida pode ainda ser bonita. A mensagem de hoje é para você que está aí, está triste, está xoxo, capenga, querendo desistir de tudo. Para você que já não acredita em nada mais. Você que está desanimado com a vida, com o seu trabalho, dizendo que nada dá certo para você, que a vida é uma droga. Calma. Este momento pode estar ruim. Você pode estar passando por alguma dificuldade, algum problema, mas tudo na vida passa. É igual aquela música do Daniel, tudo na vida passa. E passa mesmo, gente. Nós somos breves, passageiros neste mundo. Então tudo passa. Não é estranho como o tempo passa? E aí quando você percebe, tudo já mudou, se transformou. Os lugares já não são os mesmos. As coisas já não ocupam o mesmo espaço. E você também não é mais quem era. Tem dias em que você não se reconhece. Outros nem percebe o quanto mudou para continuar. E no meio disso tudo, ficam pedaços. Sonhos, promessas, desejos e pessoas que se perderam no caminho. Mas, talvez o mais estranho não seja a mudança. É perceber que mesmo assim, você continuou. Desistir não é uma opção. Não desista. Nunca desista dos seus sonhos. Lute por aquilo que você quer e faça valer a pena todo o suor que já caiu do seu rosto. Lembre de todas as dificuldades, de tudo que você já passou, de cada gota de suor que você deixou escorrer aí por esse rosto. Você que trabalha todo dia, você que luta, você que corre atrás.
E aí você vai desistir assim, agora? Não. No momento pode até parecer que tudo está emperrado, demorado demais. Mas não desanime, continue. Lá na frente, quando você se deparar com todas as suas realizações e conquistas, vai lembrar de tudo que passou e vai rir das muitas vezes em que até pensou em abandonar tudo que hoje você tem nas mãos. Eu espero que você continue e que lá na frente, quando você estiver passando por momentos bons, momentos felizes, sonhos, realizações, você lembre-se do que eu estou te falando hoje. Faça diferente, agradeça. Tem tanta gente com menos que está agradecendo só porque acordou. Esse é um trecho da música, né? Lembra de onde você veio e onde já chegou. Lembra das coisas que há muito tempo atrás você pediu para Deus. Custou para chegar, mas sempre chega. Sabe por quê? Porque você continuou, você não parou, você não desistiu. Por isso, hoje você está onde está. Se hoje você está aqui, é porque você não desistiu lá atrás, há 10 anos atrás. E lá na frente, quem sabe, seja mesmo lá em 2033 ou 2036, você não esteja lembrando de tudo que não deixou de fazer. Mesmo com medo de falhar, você não parou. Essa é a maior verdade que você vai ouvir hoje. Desistir não é uma opção. Você só falha quando desiste de continuar. Não desista. Continue insistindo no seu sonho, na sua vida, no seu trabalho, seja lá o que for, não desista. Para que você possa colher os frutos lá na frente, lá em 2036. Ou quem sabe até antes. Mas não desista. Pense sobre isso e que você tenha uma ótima terça-feira.

Hello, gente, bora? Bom dia, com tempo nublado e tudo aqui em Rio Azul, viu? Vamos enfrentar mais um dia. Pra quem já pulou da cama cedinho, tá aí na luta, pra quem tá de folga, tá de férias, aqui em Rio Azul é feriado, viu, gente? Aniversário do município, 108 anos de emancipação política e a gente comemora. Tem gente aí aproveitando também pra ficar em casa, pra dar uma descansada, relaxar, é bom demais também, né, gente? É necessário aquela correria a semana toda. E aí, quando surge uma folguinha, é bom, tem que aproveitar. Tem gente que tá no Shima, tem gente que tá se esquentando em frente ao fogão a lenha, aproveitando, né, pra dar uma aquecida, porque não tá fácil não, viu, gente? Frio, hein? A temperatura nesse momento em 4 graus em Rio Azul e o tempo tá nublado por enquanto, gente. Cadê o sol, hein? Sol, tô te esperando, vê se você aparece logo pra alegrar o nosso feriado. Vamos juntinhos por aqui na programação Interligado Só Começando. Hoje é dia de Trimega Musical, são 3 sucessos, sabe com quem? Com seu artista favorito. Então é só indicar com qual artista você quer conferir 3 sucessos hoje, hein? Com quem será? Tem muita indicação do ouvinte chegando, daqui a pouquinho eu atendo essa indicação, aguenta aí, viu? Já tem bastante indicação, daqui a pouquinho eu começo a atender o seu pedido musical, 999199752, para você interagir com a gente, participar e mandar sua mensagem. Nove e quatorze agora, bom dia, excelente terça. Bem.

0: Valendo sua indicação, musicão. Olha, tem pedido aqui do ouvinte. Bom dia. Olha, os Rondonistas, um grupo que está na cidade, gostariam de ouvir a música Peão Todo Tatuado. Ah, gente, eu acho que é o pessoal do projeto Rondon, é isso, gente? Abraço para vocês, obrigada pela sintonia, sejam bem-vindos a Rio Azul, viu? Abraço também para nossa ouvinte Daniele, que está na sintonia. Oi, Daniele, beijo para você, querida, obrigada pelo seu carinho, carinho da audiência. Daqui a pouquinho tem sua indicação. Um abraço também para Sandra, a Sandra Cordeiro, da Cachoeira dos Paulistas. Ela indicou a gente pro Trimega de hoje, Ivete Sangalo. E aí, será que vamos curtir três sucessos com a Viveta ou não? Daqui a pouquinho você descobre, então, no nosso Trimega musical, gente. Abraço, Sandra. A Sônia Jankowski também tá com a gente no Interligados. Bom dia para você, querida. Obrigada pela sintonia, tá? Vamos então de Peão Todo Tatuado, 9:21.
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0: 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Sucesso. Indicação do 20, 9:27. Daqui a pouquinho tem mais, hein?
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0: aí, minha gente, hoje o nosso momento especial aqui na programação do Trimega Musical é com ela, que não é apenas uma cantora, é um verdadeiro furacão de energia, viu? Se eu falar manhã, você já sabe de quem eu tô falando, né? Vamos viajar hoje com Ivete Sangalo no Trimega Musical. São três sucessos com a rainha do axé. Foi indicação do ouvinte, da nossa ouvinte, a Sandra Cordeiro, lá da Cachoeira dos Paulistas. Muita gente acha que a Ivete já nasceu brilhando lá em Salvador, mas a verdade é que ela nasceu no interior de Juazeiro da Bahia, lá em 1972. Menina de família grande, sempre gostou de cantar, mas a vida não foi fácil. Ela chegou a trabalhar como vendedora de shopping e até vendendo marmitas para ajudar em casa antes da fama. A grande virada veio em 1993, quando ela assumiu os vocais da banda Eva. Foi ali que o Brasil se apaixonou por aquela voz potente. E aí, quem se lembra dos clássicos da banda Eva? Em 1999, Ivete decidiu seguir um voo solo. E olha, o sucesso dela só multiplicou. Ela foi deslanchando sucesso atrás de sucesso. E agora a gente vai, então, curtir três sucessos na voz de Ivete Sangalo. É dia de Trimega.
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0: dia de Tremegão, amo, gente. Três sucessos hoje com a Veveta, Ivete Sangalo, Abalou Poeira e Flor do Reggae. Três grandes sucessos da carreira da manhã. Intervalinha bem rápido, eu volto já com muito mais indicação do ouvinte.
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0: Bom dia para Eliane da Vila Barão. A Eliane já estava sintonizada comigo no Talento Notícias hoje de manhãzinha, né, Eliane? Ela pediu qualquer música com Christian e Ralph. Abraço para você, abraço para Irene Cava, também confirmando audiência. Ela falou em relação à mensagem do dia, ela disse que a mensagem é verdadeira. Diz que agradecer sempre, continuar com fé. E ela disse, ó, e hoje agradecer por viver mais um aniversário de Rio Azul. Irene Cava, abraço, Irene, verdade, né? Gente, pra quem não sabe, pra quem não é daqui, Rio Azul hoje tá de nível, viu? São 108 anos, é feriado aqui no município, então viva, viva todos os riozulenses. Abraço também pra Elizabeth, ouvinte de sempre, pediu Eu Mereço, com Rick Renner. Abraço pra você, Elizabeth. Quem mais? Bom dia.
1: Oi, Thaís, bom dia.
0: Bom dia.
1: Tudo bem?
0: Tudo ótimo.
1: Tranquila?
0: Sempre.
1: Estou escutando teu programa, a tua mensagem é sensacional mesmo.
0: Ah, que bom.
1: Eu não te conheço, mas pelo que você fala é muito, uma experiência muito alta que você tem meu, né?
0: Querido.
1: Na mente tu fala muito certinho e move com o coração da gente que tá vindo pra frente. E não desistir mesmo.
0: Isso
1: está
0: aí.
1: Na verdade mesmo.
0: Isso aí.
1: E é muito bem bolada a tua mensagem. Já não vou dizer muita coisa, mas muito obrigado mesmo. E siga em frente, tá legal.
0: Com certeza.
1: Um abraço.
0: Abraço, Dário. Querido, como sempre, um abração para você. Para quem perdeu a nossa mensagem do dia no início do programa, hoje falávamos sobre seguir em frente, gente. Tem que seguir em frente, não desistir. Se você está passando por um momento difícil agora, calma, tá? As coisas vão mudando, tudo passa, momentos ruins passam. E para você colher os frutos lá na frente, daqui 10 anos, por exemplo, em 2036, você precisa seguir em frente, não pode desistir hoje, viu? Então não desista do seu sonho, da sua vida, da sua carreira, do seu trabalho, daquilo que você sonha, tá? Então continue, que aí ano após ano você vai conquistando coisas, vai conquistando objetivos e traçando, né? Traçando novos objetivos, novos sonhos. A vida é uma constante, gente. É todo dia, tem que viver todo dia, viu? Não tá tudo acabado assim, não, tá? Você tá passando por um momento difícil, calma, não desiste, não desista, tá? Levanta, cai, mas levanta, isso que importa. Bom dia pra Josiane, também tá na sintonia. Oi, Jô. Boa terça pra você. Vamos agora com Christian e Ralph, pra Eliane da Vila Barão. Alô, Eliane.

0: Ponto final na edição de hoje, gente. Agradecendo sempre a companhia. Hoje tivemos Trimega Musical. Na quinta-feira tem TBT, viu? Na quinta-feira nós vamos matar a saudade de vários sucessos. Na sequência, Padre Reginaldo Manzotti com o programa Experiência de Deus. Eu volto às 11.
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0: Louvado seja nosso Senhor Jesus Cristo, para sempre seja louvado. Queridos e filhas e filhas, é terça-feira, terça-feira das Santas Chagas, e quero saudar a todos. Ofereço este programa, como toda terça-feira, a todos os devotos e devotas de Jesus das Santas Chagas, de modo particular, saudando todos os líderes mensageiros das capelinhas de Jesus das Santas Chagas, espalhados pelo mundo inteiro, a quem tem as capelinhas, as que recebem as capelinhas em casa, os que rezam o terço das Santas Chagas. É terça-feira e nós estamos em plena novena de Nossa Senhora do Carmo, quinto dia, a madrinha da obra Evangelizar é Preciso. Nossa Senhora do Carmo, rogai por nós. Nossa Senhora, Mãe do Santo Escapulário, rogai por nós. Saúdo a todos a partir da Rádio Evangelizar, de onde tudo começa, e as rádios irmãs, cujos nomes cito neste momento. Saúdo a você pela TV Evangelizar, sinal digital em todo o país, em várias cidades, canal aberto, pelo YouTube Padre Manzotti Oficial e pelo aplicativo da Associação Evangelizar é Preciso e as plataformas digitais. Filhos queridos, mais uma vez, Nossa Senhora do Carmo, rogai por nós. Jesus das Santas Chagas, libertai-nos da ansiedade e da depressão. Vamos juntos, em nome do Pai, do Filho e do Espírito Santo. Amém. Naquele tempo, Jesus começou a censurar as cidades onde fora realizada a maior parte dos seus milagres, porque não tinham se convertido. E continua o Evangelho: ai de ti, Corazim! Ai de ti, Betsaida! Porque se os milagres que se realizaram em meio de vós tivessem sido feitos em Tiro e Sidônia, há muito tempo eles teriam feito penitência, vestindo-se de silício e cobrindo-se de cinzas. Pois bem, eu vos digo, no dia do julgamento, Tiro e Sidônia serão tratadas com menos dureza do que vós. E tu, Cafarnaum, acaso serás erguida no céu? Não, serás jogada no inferno. Por quê? Se os milagres que foram realizados no meio de ti tivessem sido feitos em Sodoma, ela existiria até hoje. Eu, porém, vos digo, no dia do juízo, Sodoma será tratada com menos dureza do que vós. São palavras pesadas, questionadoras, para ontem e para hoje. Jesus diz para as cidades que viveram, presenciaram, contemplaram em tantos milagres, que viram os sinais do reino, viram a presença do Messias, mas não se converteram. Ele citou Corazim, Betsaida e Cafarnaum. Sabemos que em Cafarnaum aconteceram muitos milagres de Jesus, mas não se converteram. Hoje, nós vemos muitos milagres. Nós somos testemunhas oculares de tantas maravilhas que Deus faz em favor das pessoas que rezam. Mas por que somos tão difíceis de mudar? Cabeça dura, como diz um outro texto do Evangelho. Por que, vendo tantas pessoas dizendo graça recebida, graça alcançada, não mudamos? Quantos milagres são testemunhados de nosso Senhor Jesus Cristo nas suas chagas dolorosas e gloriosas. E mesmo assim não nos emendamos. Senhor, dai-nos uma verdadeira conversão. Dai-nos, Senhor, uma verdadeira conversão. Que tantos sinais, tantos milagres possam nos fazer mudar de vida, nos fazer crescer na fé, amadurecer na fé, corrigir os nossos erros. Aquilo que o Evangelho fala com tanta clareza, conversão, metanoia, mudar o rumo, tomar o caminho certo. Senhor Jesus das Santas Chagas, o maior milagre é a nossa conversão, o maior milagre é a nossa transformação, e é isso que pedimos hoje. Nas tuas santas chagas, entrego minha família. Converta-nos, Senhor.
1: Entrego os meus problemas.
0: Converta-nos, Senhor. Entrego a minha vida.
1: Entrego a minha vida.
0: E proclamarei a tua vitória, Senhor. Não a minha vitória, não a minha vitória, é tua. Então que eu me abra esta graça, Senhor, que eu me abra esta graça santificadora. E eu pergunto, a quem vamos rezar? Pense em alguém, nesse momento, alguém que você sente no seu coração, eu preciso rezar por esta pessoa. Coloque o nome desta pessoa, seja da família ou não, alguém que se faz Deus trouxe próximo de você. Seja próximo dessa pessoa em oração e diga: atenda os pedidos, Senhor. Escute o clamor, Senhor. Nós rezamos pelos doentes. Você que está com o exame na mão. Nós queremos colocar nas santas chagas de Jesus pessoas que estão esperando a oportunidade de fazer uma cirurgia. E não sai a vaga. Senhor Deus, mude essa realidade. Senhor Deus, nós estamos pedindo e clamando pelas tuas santas chagas. Esta pessoa que está com pensamento suicida, autodestrutivo. Senhor Deus de misericórdia e de bondade, pelas suas santas chagas dolorosas e gloriosas. Por este casal que está numa crise profunda, estão prestes a declarar a separação. Reata, Senhor, esses laços. Reata, Senhor, o pacto da indissolubilidade do matrimônio. Faça ver com os outros olhos, Senhor, não fim, mas um recomeço. Senhor, pelas tuas santas chagas, proclamaremos a tua vitória. Nós só começamos o programa. Eu vou para o intervalo, eu volto já, volte comigo, chame um amigo, uma amiga, voltamos já.
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4: 10 horas e 11 minutos.
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3: 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Janice, que a paz de Jesus esteja com você, Janice.
4: Amém. Bom dia, padre, a sua bênção.
3: Deus abençoe. De onde você fala, Janice?
4: Garuva, Santa Catarina.
3: Meu abraço, Garuva, Santa Catarina. E como é que você me acompanha ali em Garuva?
4: Pela Rádio Terra Nova.
3: Meu abraço, Rádio Terra Nova. Diga lá, minha filha.
4: É, eu venho pedir oração, padre, para mim, né? Para me fortalecer mais ainda. Tá. Porque faz 4 meses que eu perdi meu filho e meu esposo.
3: Meus sentimentos profundos. Obrigada, realmente. O que aconteceu, filha?
4: É o seguinte, meu filho, né, tinha depressão e daí tomou uma alta dosagem de medicação. E meu esposo, 25 anos na luta contra um câncer na medula, mieloma múltiplo, né?
3: Sim.
4: Fez 3 transplantes de medula. E nesse último ficamos 6 meses, né, no Hospital Erasto em Curitiba.
3: Certo.
4: E meu esposo, meu filho, então, ficava sozinho todos esses 6 meses, sempre depressivo. Daí quando soube que os médicos falaram que não tinha o que fazer com o pai, né, tomou essa atitude, né? Meu Mas a gente Deus. Já sabia que ele falava várias vezes, né? Até ele tinha uma música que ele gostava muito de ouvir, que era Me Leva Pra Casa, né? E esses dias atrás, então, eu fui ver a letra da música. Daí, padre, meu Deus, olha, me deu uma coisa assim de realmente, né? Que até tenho anotado aqui o que que fala, ó. Como pode me amar Deus, conhecendo o meu pecado, sabendo que eu faço de errado? Como pode me amar assim? Me leva pra casa, eu quero voltar, pois longe de ti não é meu lugar. Então, assim, chamou atenção, porque ele ia escutando essa música, né, padre? Então, entendi. Foi difícil de aceitar, porque ele não deixou nada, nem um comentário no celular, nem carta, né? Entendi. Eu estava no hospital com meu esposo, padre, né?
3: Meu Deus, que cruz.
4: É, verdade, meu Deus. Mas graças a Deus, Deus tem me fortalecido muito. E é isso que eu venho testemunhar. Esse fortalecimento que Deus tem me dado, toda essa força, todo esse carinho, que a gente sabe que não é fácil, mas Deus está me suportando tudo isso.
3: Nossa, eu estou edificado. São duas perdas dolorosas, né?
4: Em 15 dias ainda, padre. Né? Meu filho faleceu dia 26 de fevereiro e meu esposo 12 de março.
3: Meu Deus. Bom, e eu digo assim, que bom que você é uma mulher de fé, uma mulher de fé, de uma fé inabalável em Deus.
4: Eu estou lendo um livro, padre, inabalável, comprei esses dias, ainda não terminei, mas está sendo uma ajuda muito grande para mim.
3: Está te ajudando? a leitura?
4: Muito, padre, muito, padre.
3: É uma releitura de Jó, e na verdade você é a figura de Jó hoje a entender os porquês da vida, não é?
4: É, isso aí mesmo, padre, que eu tô sentindo é tudo isso. Outra coisa que eu queria relatar, padre, é que ele, o meu esposo tinha um desejo de ajudar, né, na obra ali da Terra Prometida, e daí a gente fez a doação também, né, que ele tinha esse desejo. Juntei com os meus cunhados, né, os irmãos dele todos, cada um ajudou um pouquinho, daí a gente fez, né, para ajudar ali na construção do santuário que ele tanto queria. Também nós fomos conhecer o santuário de Nossa Senhora de Guadalupe em novembro, né? Nossa. Passamos por lá, mas não conseguimos assistir a missa porque ele estava muito fraquinho, né?
3: Entendi.
4: Então, só passamos para conhecer, visitar.
3: Nossa, quanto testemunho de fé, filha.
4: Pois é, participamos também do grupo de oração aqui da Capelinha de Jesus das Santas Chagas.
3: Amém.
4: Né? Que temos como a coordenadora Pedrina, então toda segunda-feira a gente se reúne, ele também participava, meu esposo, sabe? Então assim,
3: olha
4: só coisas boas para dizer, né? Deus,
3: eu tô
4: tem
3: edificado,
4: me fortalecido muito.
3: Eu estou edificado com a sua partilha, filha. Inclusive a equipe conseguiu rapidamente, nós temos ainda apesar do livro físico já ter sido feito, está ali, eu não consigo enxergar daqui, alguém me ajude, por favor. É Leni, é isso? Lari José Ramos em memória.
4: Rambo.
3: Em memória, tá ali, ó. Deus seja louvado, meus irmãos, Edson e etc, etc, etc. Tá ali realmente o nome, Deus seja louvado, Janice, por isso. Você poderia dizer o nome do seu marido para que rezemos?
4: Sim, é Lari José Rambo.
3: Ah, é o que tá ali, né? Lari isso. José Rambo.
4: E o filho é Vitor Gabriel Rambo.
3: Só um minutinho. Vitor Gabriel
4: Rambo.
3: Tá
4: eu também queria pedir oração, padre, pro meu pai, né? Que também, ele teve um AVC há 12 anos e ele, né? Esses anos todos vive em cadeira de roda e agora tá dando problema no rim dele. Tá. Então, queria também pedir oração.
3: O nome dele?
4: É Clemente.
3: Clemente. E vou rezar pela senhora, para que continue nesta fortaleza em Deus. Só há uma explicação para a senhora estar de pé e com tanta força. É Deus que a sustenta. E obrigado por partilhar conosco, porque é muito importante uma partilha como a sua, de uma superação em Deus.
4: Outra coisa, padre, eu só tô esperando, tô me questionando qual é o meu propósito, porque Deus deve ter alguma coisa para mim, né? Então eu tô pedindo que o Espírito Santo me ilumine sempre, que me mostre qual é o meu propósito que tenho a seguir agora, né?
3: Tá certo, vamos ajudá-la nessa súplica. Que Deus abençoe e parabéns a Pedrina, que é uma mensageira, uma líder mensageira da Capelinha de Jesus das Santas Chagas. Leve meu abraço a ela. E Janice, muito obrigado, você muito me edificou hoje. Filhos queridos, eu falava com Janice de Garuva, Santa Catarina, Rádio Terra Nova FM, Tiago Paese, Dom Francisco Carlos Bach, arcebispo de Joinville. Deus seja louvado. Eu volto com a leitura orante de 1 Coríntios. Volte comigo.
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0: gente é de ficar boquiaberto, né? De ouvir a Janice falar. Ela é hoje a figura de Jó, realmente, para entender tudo o que está passando. E ela citou que está lendo o livro Inabalável. E eu convido você, adquira. Em todas as livrarias do Brasil você encontra Inabalável. Depois, com fé, a tempestade vai passar. É uma releitura do livro de Jó. Nós fizemos a leitura orante, mas ele é um livro atemporal, para entender os desígnios de Deus. E escute a música, porque tem tudo a ver. Minha fé em Deus é inabalável. 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Você vai direto no produtosqueevangelizam.com.br. Adquira. Mais do que adquirir, leia o livro. A fé não é a ausência da dor, é saber onde ancorar, mesmo em meio à tempestade. Leia, indique para as pessoas. Solta lá, sacristão. Minha fé é inabalável. Vamos nos debruçar sobre a palavra de Deus. Vamos nos debruçar sobre São Paulo aos Coríntios, Bíblia aberta, cartilha de oração.
1: Palavra do meu Senhor.
0: É.
1: Palavra cheia de amor.
0: Primeiro Coríntios, capítulo 10, versículo 23. Vou repetir. Primeiro Coríntios, capítulo 10, versículo 23. Alguns dizem assim: podemos fazer tudo o que queremos. Sim, mas nem tudo é bom. Vou repetir. Aqui para mim já bastaria e ficaria só nesse primeiro versículo. Nós estamos em 1 Coríntios, capítulo 10, versículo 23. Alguns dizem assim: podemos fazer tudo o que queremos. Paulo continua: sim, vírgula, mas nem tudo é bom. Podemos fazer tudo o que queremos, mas nem tudo é útil. Você lembra daquela frase? Eu posso fazer tudo, mas nem tudo me convém. Gente, para pensar a seriedade dessa palavra. Você pode fazer tudo na tua vida. Ninguém vai te impedir. Mas a pergunta é: o que você faz é bom? Você também pode dizer assim: eu posso fazer tudo o que eu quero, mas o que você faz é útil? Te faz bem? Te edifica? Te constrói? Te faz uma pessoa melhor? Te faz uma pessoa mais humana, caritativa, boa? Então nem tudo nos convém. A liberdade nós temos, mas nós temos que ter o discernimento. Por isso, esse texto hoje é profundo e tocante e nos coloca uma tremenda responsabilidade sobre a nossa liberdade. Ninguém está questionando a sua liberdade. O questionamento é outro. O que você faz que é bom? O que você faz é útil? Versículo 24. Ninguém deve buscar os seus próprios interesses, e sim os interesses dos outros. Vocês podem comer de tudo que se vende no açougue, sem terem nenhuma dúvida de consciência, pois, como diz as escrituras, a terra e tudo que nela existe pertence ao Senhor. Se alguém que não é cristão convidá-lo para comer e vocês resolverem ir, comam o que for posto à frente de vocês e não façam perguntas por motivos de consciência. Mas se alguém disser a vocês: esta comida foi oferecida aos ídolos, nesse caso não comam, por causa daquele que disse isso e também por motivo de consciência. Não estou falando da sua consciência, mas da consciência do outro. Nem tudo convém. E cuidado para não ser motivo de escândalo para o outro. O que é ser escândalo para o outro? É exatamente isso. Se o outro pergunta, é porque ele espera que você não comeria, não coma carne, a carne do sacrifício. Porque você comendo vai dar um contra-testemunho. Vou dar um exemplo. Alguém que se diz católico e não vai na missa ao domingo, não é um contra-testemunho? Eu tenho liberdade ou não de batizar meus filhos, mas a partir do momento que eu digo eu sou católico, não batizar, não questiona, não fere a consciência de quem olha para nós. Eu, como padre, tudo posso, mas nem tudo me convém, porque eu sou padre. Você, como cristão, tudo pode, mas não pode ferir a consciência do outro. Essa palavra é muito forte hoje. E a resposta, ela requer um exame de consciência. Mas alguém pode perguntar: por que é que a minha liberdade deve ser diminuída pela consciência dos outros? Eu estou lendo, isso é o versículo 29b. Alguém poderá dizer: por que que a minha liberdade deve ser diminuída pela consciência dos outros? Lembra que eu falei, não ser motivo de escândalo para o outro. Se eu agradeço a Deus o alimento que como porque eu sou criticado, se agradeci a Deus. Portanto, quando vocês comem ou bebem, ou fazem qualquer coisa, façam tudo para a glória de Deus. Escute mais. 32. Vivam de tal maneira que não prejudiquem os judeus, nem os não judeus, nem a igreja de Deus. Façam como eu. Procuro agradar a todos em tudo que faço, não pensando no meu próprio bem, mas no bem de todos, a fim de que eles possam ser salvos. Às vezes, até podemos fazer, mas para que não seja motivo de escândalo. Por exemplo, um catequizando olha para um catequista e vê atitudes, tudo aquilo que ele pregou acaba sendo questionado. Será que é verdade naquilo que ele acredita? Estou tentando trazer para o momento presente. Às vezes as pessoas nos olham, você que é uma pessoa de igreja, você que é um ministro extraordinário da Eucaristia, você que é envolvido com a igreja, as pessoas nos olham. E às vezes as nossas atitudes depõem contra a nossa fé. Tudo posso, nem tudo me convém. Senhor, como fruto desta palavra, dai-me coerência no viver. Repita comigo: Senhor, como fruto da palavra de hoje, dai-me coerência no viver. Que as minhas atitudes correspondam à minha fé. E que nada eu possa fazer que cause escândalo ao meu irmão, que fira a consciência do outro. Dai-me coerência na vida, como cristão. Amém. Forte, né? Ô, palavra de Deus forte hoje, gente. Perdeu de manhã? Tem às 10 da noite. Mas às 8 horas da noite, eles colocam lá no YouTube Padre Manzotti Oficial. A leitura orante. Mande para um amigo, para uma amiga, para uma liderança. Eu volto já, volte comigo.
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6: 10:39. 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
3: 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Rosenilda, que a paz de Jesus esteja com você. Rosenilda.
4: Bom dia, pai.
3: Bom dia, Deus abençoe, Rosenilda. Você fala de onde?
4: Vitória de Santo Antão, Pernambuco.
3: Meu abraço, Vitória de Santo Antão, Pernambuco. E como que você me acompanha?
4: Eu compro pela rádio atual.
3: Tá bom. Diga lá, minha filha.
4: Papai, eu liguei pra primeiro falar com você, né? Que meu sonho era falar com você.
3: Hoje é teu dia.
4: Isso. E agradecer a Deus, o Senhor da Santa Chagra, a Nossa Senhora da Conceição, por tudo.
3: Tá.
4: E falar pra você, oração pra minha irmã Rosineide.
3: Rosineide.
4: Ela faz uma diálise.
3: Vamos colocar nas santas chagas de Jesus, a Rosineide. Isso, hemodiálise.
4: Tá. E pode agradecer por tudo, eu não perco seu programa, gosto muito de você.
3: Tá certo, obrigado. E reze por mim, por favor.
4: Reze sim.
3: Tá bom, eu preciso.
4: Você nem imagina quanto eu boto pra mim de oração, sim.
3: Obrigado, eu preciso muito de oração, porque sim. A missão é grande. Sou limitado e preciso de muita força e discernimento nas decisões a serem tomadas.
4: Verdade.
3: Rosenilda, e a sua irmã está doente há quanto tempo? A Rosineide.
4: Ela faz uns 6 meses que ela está fazendo a hemodiálise.
3: Tá bom.
4: E ela está aguardando, né? Ficar na sala, na fila de espera, isso?
3: Para um transplante.
4: Transplante.
3: Tá bom.
4: Vamos pedir a Deus orar por ela, Nossa Senhora da Conceição, ainda do carro, né? Nossa Senhora do carro.
3: Claro.
4: Jesus da Santa Chaga.
3: Tá certo, querida. Fique com Deus. Deus abençoe Rosenilda de Vitória de Santo Antão, Pernambuco, Rádio Atual FM, José Amauri. Lá o arcebispo é Dom Paulo Jackson Nóbrega de Souza, da Arquidiocese de Olinda e Recife. Eu vou direto. Carla, que a paz de Jesus esteja com você. Carla.
5: Amém, padre. Bom dia.
3: Bom dia, Deus abençoe. Você fala de onde?
5: Cachoeira de Itapemirim, Espírito Santo.
3: Meu abraço a Cachoeira de Itapemirim, Espírito Santo. Como é que você me acompanha?
5: Eu acompanho pela TV 44.
3: Ah, é? Canal aberto.
5: E pelo aplicativo.
3: Tá certo, 44.1, Cachoeira de Itapemirim e pelo aplicativo. Diga lá, Carla.
5: Então, padre, eu tenho bênçãos para falar e pedir oração.
3: Então, vamos primeiro começar com o testemunho.
5: Eu, em 2024, eu fui diagnosticada com câncer de mama. E aí, eu retirei a mama, fiz quimioterapia.

0: fisioterapia, fiz radioterapia, e eu digo que é uma bênção que eu alcancei, porque Jesus me acompanhou assim, ele me levou no colo. Então foi uma bênção toda essa trajetória. Eu consegui levar paz para minha família, mesmo nessa trajetória que eu passei.
1: Sim.
0: Hoje eu faço ainda acompanhamento com medicamento, ainda sinto dores, né? Mas eu tô caminhando.
1: Certo.
0: Então Deus assim me abençoou numa época muito difícil, e eu só tenho que agradecer a Deus por tudo que eu passei.
1: Não é por acaso que nós pedimos: Jesus das Santas Chagas, protegei-nos e curai-nos do câncer, né?
0: É verdade.
1: E o que você queria?
0: Eu queria pedir agora a oração, continuar pela minha saúde, porque agora eu tô com uma bactéria no estômago, e aí eu tô com muito refluxo, e também a gordura e inchaço no fígado.
1: Vamos,
0: eu tenho uma compulsão muito grande em relação à alimentação, a gastar, e isso me atrapalha muito na minha vida toda. Então eu queria oração também em relação a isso, pela minha saúde e por essa compulsão.
1: Tá certo, filha. Que bom que você tem consciência disso. Você sabe que o primeiro passo é a consciência, seja na alimentação e compulsão no gasto. E o que depois de tomar essa consciência, o que você tem feito para tentar um pouco mais de autodomínio? Você estava escutando, não sei se você já estava na linha quando eu fazia a leitura orante de hoje. Tudo posso, nem tudo me convém. Então, tudo posso. A geladeira está aberta, mas nem tudo convém. O cartão funciona, mesmo que seja às vezes parcelado não sei quantas vezes. Nem tudo convém. Como você tem colocado freio na compulsão? Desculpe, uma pergunta bem direta.
0: Então, eu tenho agora colocado as minhas despesas no papel, tenho fechado o cartão para não permitir fazer a compra, né, pela internet.
1: Isto.
0: E em relação à alimentação, tenho, né, feito, tentado fazer a dieta.
1: Certo.
0: Porque eu, em casa, a alimentação, ela é tranquila. Só que aí, eu não consigo, se eu começar a comer, eu não consigo parar.
1: Você já...
0: Se eu tô numa festa, se eu tô fora, eu tenho que dar um freio nessas horas.
1: Querida, você já pensou em procurar uma ajuda? E eu tô falando assim...
0: Sim, eu faço.
1: Você faz terapia?
0: Faço.
1: Que bom, e tem te ajudado?
0: Porque já tem um tempo já que eu tô nessa caminhada e tem me ajudado, sim.
1: Que é evitar o gatilho, né? Evitar aquilo que desperta. Mas Carla, vamos rezar junto? Reza comigo agora, Senhor Jesus.
0: Vamos. Senhor Jesus.
1: Eu te louvo e agradeço.
0: Eu te louvo e
1: pela
0: agradeço.
1: Pela cura do câncer.
0: Pela cura do câncer.
1: E peço, Jesus.
0: E peço, Jesus,
1: pelas tuas santas chagas.
0: Pelas tuas santas chagas.
1: Dolorosas e gloriosas.
0: Dolorosas e gloriosas.
1: Ajudai-me.
0: Ajudai-me.
1: A conter minhas compulsões.
0: A conter minhas compulsões.
1: Tire, Senhor.
0: Tire, Senhor.
1: Este mal pela raiz.
0: Este mal pela raiz.
1: O que provoca em mim?
0: O que provoca em mim?
1: Estes desejos.
0: Estes desejos.
1: Dai-me, Senhor.
0: Dai-me, Senhor.
1: Pela vossa misericórdia.
0: Pela vossa misericórdia.
1: Autodomínio.
0: Autodomínio.
1: E a virtude da temperança.
0: E o quê?
1: A virtude
0: da temperança.
1: Isso. Deus abençoe, Carla. Deus abençoe. Eu vou para o intervalo, eu volto comentando e volto com as capelinhas e o quinto dia da novena. Voltamos já.
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7: 10 horas e 52 minutos.
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0: Eu falava com a Carla de Cachoeiro de Itapemirim, Espírito Santo, TV Evangelizar, Corneta, Sacristão 44.1. Lá nos transmite a Rádio Diocesana, Padre Nildo de Souza, Rádio Mania FM, Letícia Simonato, Dom Luiz Fernando Lisboa de Cachoeiro de Itapemirim. E tudo a ver o que a Carla falava com o texto que nós ouvimos hoje. Por isso, hoje, pegue a leitura orante, você vai no site, você vai no YouTube Padre Manzotti, aproveita, se inscreva. Você vai no YouTube Padre Manzotti, se inscreva. E tem lá, leitura orante. Aí você pega a leitura de hoje e manda para alguém. Porque vale a pena. Hoje tudo posso, nem tudo me convém. Tudo me é útil, me é bom. Quero parabenizar Dom José Aristeu Vieira, da Diocese de Luz, Minas Gerais, Liberdade FM, Augusto Pestana, Rio Grande do Sul, Mania FM, de Cachoeiro de... Opa, olha aí, ó, acabei de falar, Mania FM, Cachoeiro do Itapemirim, Espírito Santo, TV Filiada, Unixnet, Caruaru, Pernambuco, e Otto Turbonete, Pouso Alegre, Minas Gerais. E eu quero prestar essa homenagem a todas as líderes mensageiras das capelinhas. Você pode mandar sua foto, viu? 419-8791-2787. E eu começo mostrando as fotos de quem mandou lá. Maria de Fátima Silva Monteiro, Rio de Janeiro. Meu abraço carinhoso. Quantos jovens! Amém! Jonas José da Silva, de Sussuapara, Piauí. Meu abraço carinhoso, Jonas. Olha que linda, é uma primavera, né? Olha, todos com a camiseta, Deus seja louvado. Vanderlei Aparecida Paula Santos, de Timbó, Santa Catarina. Olha, jovens ali. Que alegria, gente, quantos adolescentes. Valdina Santos do Nascimento Almeida, de Jataí, Goiás, ali na igreja. Violanta de Barros, Massachusetts, Estados Unidos. Dois sacerdotes. Ô, Violanta, espero vocês no retiro, hein? Tá chegando o nosso retiro ali nos Estados Unidos. Já fez a inscrição? 15 e 16 de agosto. Foto linda, gente. Lúcia de Fátima Timbó da Costa, Ibiapina, Ceará, também meu irmão sacerdote, minha saudação. Cleide Carpini, de Maringá, saudação. Maringá, Rosângela das Graças Paiva, São João del Rei, Minas Gerais. Ali na igreja, olha quantas capelinhas, o Santíssimo atrás, linda imagem. Jesus. Evelana Maria da Cruz dos Santos, Alta Floresta, Rondônia, ali duas capelinhas, também várias idades. Carlos William Vieira da Silva, de Camaragibe, Pernambuco, meu Deus, aí sim, hein? Deus seja louvado. Meu abraço ao povo pernambucano, mande a sua foto, 419-8791-2787. Amado povo de Deus, então, torne-se um mensageiro da capelinha. Se você ainda não é, eu até digo, se você recebeu uma graça, uma grande graça de Jesus das Santas Chagas, nada melhor do que se tornar, em gratidão, um líder mensageiro da capelinha de Jesus das Santas Chagas. Como é que eu faço? É só ligar 0800-410-660 e diga: eu quero ser um mensageiro, eu quero retribuir essa graça que eu recebi. Amém. E agora, vamos fazer a novena da nossa madrinha, da nossa Dinda, Nossa Senhora do Cabo. Rezemos. Quinto dia. Nossa Senhora do Carmo, que deixaste o santo escapulário como sinal do vosso amor e proteção, sois reconhecida como assistência na vida.
1: Jesus.
0: E consoladora, amável, na hora da morte. Eu, vosso filho e devoto, pronto a vos servir, disposto a vos amar, me apresento a vós e nesta novena faço o meu pedido. Hoje, quinto dia, qual o seu pedido? Qual o seu pedido? Sabe, enquanto eu rezava aqui, me veio algo no coração assim, que algo que não estou conseguindo resolver. E eu sempre coloco nessa novena, tanto que a oração que segue, eu só faço a Nossa Senhora do Carmo. Nossa Senhora do Carmo, nunca se ouviu dizer que alguém necessitado, tendo recorrido a vós, tenha ficado desamparado. Com confiança, Mãe do Carmo, Mãe do Santo Escapulário, intercedei junto ao vosso Filho Jesus Cristo, por mim, por aqueles por quem devo rezar sempre, e por aqueles que se confiam às minhas orações. Mãe amável, sede-nos propícia, e rogai por nós a Deus.
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6: 11 horas e 2 minutos.
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Nota de falecimento. A funerária Cordeiro informa o falecimento da senhora Carolina Borx Duda, aos 87 anos de idade. Seu corpo está sendo velado no Memorial São Sebastião, na Avenida Manuel Ribas, 591, no centro. Haverá celebração hoje, às 17 horas, no mesmo local, e o sepultamento ocorrerá no Cemitério Municipal de Rio Azul. Em nome da Funerária Cordeiro, informamos o falecimento de Carolina Borx Duda, aos 87 anos de idade.

pedindo orações para a dona Daltiva, que Deus cure ela, que faça o melhor. Também aos doentes e cuidadores da cidade e do mundo. E para a mãe Luzia, a pedido de Solange. Oração pela irmã Sirlene de Lima, que amanhã estará de aniversário. Que Nossa Senhora derrame muitas graças e bênçãos, saúde, paz, felicidades e tudo de bom, tudo de melhor em sua vida. É o pedido de Luzia e do afilhado Tiago e também do sobrinho Ariel. Oração para o filho Ezequiel, que fez aniversário no sábado. Que Deus livre de todo mal, inveja, a pedido da mãe Verônica Ferreira, de Rio Azul dos Soares. Oração para Salete Oliveira Machado, que hoje está de aniversário. Que Nossa Senhora Aparecida proteja e guie todos os seus caminhos, a pedido da sogra Abigail Ferreira. Orações para os falecidos Miguel Quinalte e Ana Cava Quinalte, também João e Terezinha dos Santos, a pedido de Ari e Rose. Oração pelos 33 anos de falecimento de Joanina Dobezinski, a pedido de Lourdes. Pedindo a Nossa Senhora do Carmo cura e libertação da bebida alcoólica do filho, que se afaste das más companhias e volte para a igreja, a pedido da mãe. Pedindo oração pela alma de Márcio Santos Albuquerque, 4 anos de falecimento, que Deus dê o descanso eterno, a pedido de Maria Eduarda. Oração pela alma do pai João Porfírio de Lima, a alma da mãe Terezinha, do irmão Sebastião, para que Deus dê o descanso eterno, a pedido de Sirlene e família. Oração para mim, para o meu esposo Jair, que Deus ilumine nossos caminhos e livre de todo mal, é o pedido de Livânia Chagas. Pedindo oração que Nossa Senhora Aparecida cubra de bênçãos e que o menino Jesus nos abençoe. Abençoe o pai Nestor, a mãe Elza, o irmão João Nestor, a pedido de Daniel de Água Quente dos Meiras. Horas 15 minutos, este foi mais um momento dos pedidos de orações. Convite para a missa. A saudade é imensa e o silêncio deixado por sua ausência ecoa em cada gesto, em cada lembrança. Foi exemplo de amor, fé, dignidade e generosidade. Que sua alma descanse em paz e que seu legado continue vivo em cada um de nós. Com esta mensagem, os familiares de Lauro Antônio agradecem pelo conforto recebido dos amigos, familiares, da equipe médica do Hospital São Francisco de Assis, em especial ao Dr. José Carlos e também à Funerária Cordeiro. E assim convidam para a missa de sétimo dia de seu falecimento, que será realizada hoje, às 19 horas, na Igreja Matriz Sagrado Coração de Jesus. Por mais este ato de fé cristã, a família enlutada agradece.

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6: 11 horas e 25 minutos.

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0: 11:31.
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O sepultamento ocorrerá no Cemitério Municipal de Rio Azul. 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
2: 11:47.
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0: Meio-dia e um minuto.
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1: Olá, excelente terça, dia 14 de julho. Começa agora a segunda edição do Talento Notícias. Feriado em Rio Azul, 108 anos comemoramos hoje de emancipação política do município de Rio Azul. Por aqui é feriado. E você, como está? Espero que esteja bem. Você, nosso ouvinte, você, nosso companheiro de todos os dias, sempre na audiência. Em Rio Azul, a temperatura neste momento em 9 graus. A máxima ao longo da tarde não deve passar dos 15. Neste momento, temos céu parcialmente nublado. E de acordo com o CIMEPAR, há a possibilidade de abertura de céu claro ainda ao longo da tarde. Para amanhã, quarta-feira, mínima de 5 graus, a máxima 18. Não temos previsão de chuva para esta semana em Rio Azul, de acordo com previsão atualizada do CIMEPAR. Essa previsão ainda pode mudar e as atualizações você confere ao longo da nossa programação.
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1: Convite para a missa. A saudade é imensa e o silêncio deixado por sua ausência ecoa em cada gesto, em cada lembrança. Foi exemplo de amor, fé, dignidade e generosidade. Que sua alma descanse em paz e que seu legado continue vivo em cada um de nós. Com esta mensagem, os familiares de Lauro Antônio agradecem pelo conforto recebido dos amigos, familiares, da equipe médica do Hospital São Francisco de Assis, em especial ao Dr. José Carlos e também à Funerária Cordeiro. E assim convidam para a missa de sétimo dia do seu falecimento, que será realizada hoje, às 19 horas, na Igreja Matriz Sagrado Coração de Jesus. Por mais este ato de fé cristã, a família enlutada agradece.
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1: Jomar Valença, sempre com a gente, diretamente de Curitiba, trazendo os destaques do estado do Paraná, tudo que acontece pelo Paraná. O Jomar traz pra gente nas duas edições. Jomar, muito boa tarde.
2: Alô, alô, boa tarde, Thaís Vieira, boa tarde a toda a equipe que faz o Talento Notícias, segunda edição. Estamos chegando nesta terça-feira, 14 de julho, com a temperatura máxima prevista para a tarde de hoje de 16 graus. Paranavaí está com inscrições abertas até 20 de julho para o Programa Municipal de Tratamento de Obesidade. A iniciativa oferece atendimento gratuito para 40 crianças de 7 a 12 anos e 50 adultos de 18 a 59 anos com atividades na Academia da Saúde. O programa inclui acompanhamento com profissionais de educação física, nutrição e psicologia, além de avaliações periódicas. Para adultos, é necessário ter IMC igual ou superior a 35. Para crianças, percentual de IMC acima de 97. Informações pelo WhatsApp 44 99152 2446. Repetindo, código 44 99152 2446. O Paraná teve queda de 81,1% nos casos de síndrome respiratória aguda grave por vírus sincicial respiratório em bebês menores de 6 meses. Os registros passaram de 1.421 nas primeiras 26 semanas de 2025 para 269 no mesmo período deste ano. A redução está relacionada ao início da vacinação contra a VSR, incorporada pelo Ministério da Saúde em dezembro de 2025. Aqui no Paraná, 89,9% das gestantes estão vacinadas, a melhor cobertura do sul do Brasil. A vacina está disponível para grávidas a partir da 28ª semana e ajuda a proteger o bebê nos primeiros meses de vida. Com previsão de 16 graus para a tarde de hoje em Curitiba, Jomar Valença com as informações da rede AERP. A todos uma ótima terça-feira.
1: Cotação do mercado agrícola, feijão preto, a saca de 60 quilos, preço mínimo 130, o máximo 210. Milho amarelo, saca de 60 quilos, o preço mínimo 54, o máximo R$55. Soja industrial, saca de 60 quilos, preço mínimo 118, o máximo 120. Trigo, saca de 60 quilos, preço mínimo 70, o máximo 72. Boi gordo em pé, arroba, o preço mínimo 330, o máximo 340. Suíno carne, o quilo, R$5,45. Vaca gorda em pé, arroba, o preço mínimo 290, o máximo 300. Erva mate na indústria, arroba, o preço mínimo R$16,50 e o máximo R$24. Nesta terça-feira, 14 de julho, de acordo com o Deral Irati. E o mercado mundial de fertilizantes está passando por um período de incertezas. Conflitos internacionais, como a guerra entre Rússia e Ucrânia e as tensões entre Estados Unidos e Irã, encareceram insumos no mundo todo. Segundo o que aponta o analista de economia da AproSoja, o Lineu Borges Filho, abre aspas, o Brasil importa cerca de 80% dos fertilizantes que consome e os utilizados nas lavouras brasileiras foram os mais afetados, fecha aspas. Como é o caso da ureia, um dos principais insumos utilizados na cultura do milho, que apresenta um aumento de mais de 50% nos preços desde o início do ano. De acordo com informativo produzido pela equipe econômica da AproSoja Mato Grosso do Sul, Mato Grosso do Sul reduziu bruscamente a importação dos três principais fertilizantes, nitrogênio, fósforo e potássio, indicando que o estado está sob cautela diante das condições globais. Informação que se torna preocupante em um momento em que os produtores se preparam para a próxima safra. Segundo o que destaca ainda o Lineu, abre aspas, segundo dados, cerca de 35% dos fertilizantes necessários para a próxima safra ainda não foram negociados. Esse atraso gera um efeito que encarece os custos logísticos para a movimentação deste insumo, uma vez que a demanda solicitada nos próximos meses será extensa. Além disso, a incerteza faz com que o produtor estruture o seu custo de produção sem possuir uma certeza, o que pode acabar prejudicando a sua produtividade, já que os fertilizantes representam boa parte do custo de produção. Fecha aspas. O governo brasileiro assumiu algumas medidas para gerenciar a dependência na importação de fertilizantes. No entanto, elas apresentam soluções que terão efeito apenas a médio e longo prazo. A primeira é o avanço do PROVERT, o projeto de lei 699/2023, que planeja destinar 10 bilhões em subsídios para fomentar o setor nacional. A segunda alternativa é um investimento na retomada e conclusão das fábricas de fertilizantes da Petrobras, que após a conclusão deverão produzir cerca de 35% da demanda nacional de ureia. Segundo o que finaliza o economista, abre aspas, mais do que nunca, faz-se necessário o planejamento e a boa estruturação do custo de produção por parte do produtor para evitar riscos durante a safra. Doze horas 23 minutos agora. Olha, hoje é feriado aqui em Rio Azul, hoje é aniversário do município, são 108 anos e agora temos a participação do prefeito de Rio Azul, Leandro Jasinski, comentando sobre as festividades, né? Tivemos evento, festa no sábado, também no domingo e hoje, dia 14, que é o dia oficial do aniversário, também tem mais programação agora para o período da tarde. Confira.
3: Oi, Thaís, bom dia a todos os ouvintes da Rádio Talento. Uma grande alegria falar com vocês. Olha, Thaís, eu gosto sempre de falar com vocês na rádio, né? Que é muito bom, uma rádio que é mais ouvida aí de Rio Azul e da região, mas hoje em especial é o dia que eu fico mais feliz de estar podendo falar com todos, porque hoje é o aniversário oficial do município de Rio Azul, hoje dia 14 de julho, é o dia que se comemora a emancipação política, 108 anos da nossa história. E eu acredito que cada riozulense fica feliz nesse dia, porque assim como o nosso aniversário, né? Qual pessoa que não fica feliz no dia do seu aniversário, né? Comemorando mais um ano de vida, é um dia de comemoração. E o dia do aniversário da cidade da gente, que é a nossa cidade natal, a cidade que a gente vive, a cidade que a gente ama, eu creio que também todos ficam felizes, né? E hoje é um dia da gente comemorar, porque o nosso município está muito bem, está em pleno crescimento, se desenvolvendo, sendo aí um grande destaque a nível do estado e a nível nacional também, pelas coisas boas que acontecem hoje na nossa cidade. Então, eu digo, né, a todos os riozulenses, deixo meus parabéns, né? Porque todos merecem mesmo. Eu, como eu falo, hoje eu estou na boleia. Hoje eu estou dirigindo a nossa cidade aí, mas quem está acelerando é toda a população que trabalha tanto para as coisas melhorarem, para as coisas acontecerem, para a cidade ir para frente, né? A prefeitura hoje está bem porque o nosso trabalhador, o agricultor, o empresário, o industrial, o autônomo, enfim, todos fazem desta grande sociedade aí, fazem a roda da nossa economia girar, né? Então, quero simplesmente agradecer ao trabalho de todos, dizer que nós continuamos aí com muita confiança, com muito orgulho, alegria, trabalhando aí para suprir, né, as necessidades da população, para encarar os desafios que vão surgindo diariamente aí na cidade de Rio Azul. Para isso que existe a prefeitura, né? Para manter a organização, para trazer investimento, para fazer a cidade crescer e a cidade avançar. Eu hoje sou muito feliz por ser prefeito. Cada dia é um desafio novo. Muitas vezes a gente sofre muitas críticas de pessoas talvez mal intencionadas ou que não entendem, né, os acontecimentos. As coisas na prefeitura não são no momento que a gente espera, às vezes demora um pouco mais para acontecer as coisas por conta da burocracia, né? Então é uma missão que não é fácil ser prefeito, mas eu fico muito feliz pela população ter confiado em mim. Eu comecei muito novo, já jovem na política, né? E hoje já estou no segundo mandato e hoje já com 5 anos e meio de gestão aí na prefeitura, me sinto muito feliz, né? De poder ter contribuído com o crescimento da nossa cidade, que a cidade está crescendo bastante, né? Nós vemos aí as dificuldades que tínhamos lá em 2020, né? Quando nós ganhamos a eleição, e hoje é quanto a cidade avançou, melhorou, né? As crianças chegando de ônibus novo na escola, as ruas melhorando, as estradas, a cidade crescendo. Hoje estamos com muitas obras. Somente hoje, sem falar em promessa política, falar o que está acontecendo, o que está em obra, em execução, temos posto de saúde, temos creche, temos casa popular, temos asfalto, temos máquinas novas chegando aí na semana que vem, enfim, muitos programas importantes aí em todas as secretarias. Isso eu fico muito feliz de poder estar realizando junto com todos os secretários, junto com todos os funcionários, né, com os parceiros deputados que estão sempre nos ajudando aí para as coisas acontecerem. A festa já aconteceu em 2 dias aí, no sábado e no domingo, essa festona em comemoração ao aniversário de Rio Azul. Quero agradecer a todos que participaram, e todo mundo que participou veio muito bem intencionado, para se alegrar, para se divertir mesmo, porque nesses 2 dias, Thaís, não tivemos nenhuma briga, nenhuma encrenca, nenhuma confusão, né? Isso mostra a essência do povo rioazulense, que é um povo feliz, um povo animado, e veio mesmo para se divertir, para comemorar, né? Porque hoje o município está comemorando esse aniversário, é para todo mundo comemorar mesmo, não para vir em uma multidão de gente para arrumar confusão, né? Então, todo mundo está cumprindo aí com a sua obrigação de estar se divertindo de forma civilizada, né? Eu quero agradecer a todos. No sábado foi o Festival de Música, foi o show com o DJ Chapeleto Maluco, foi bem divertido, bem legal. E no domingo, uma grande feira que aconteceu lá no estádio municipal, com os nossos feirantes vendendo comida, bebida, artesanato, roupa, a sua produção, enfim, o chopp, bebida em geral. Tivemos exposição aí de bois adestrados para as crianças poderem passear. Uma grande novidade, Thaís, que nós tivemos a distribuição do peixe beta. Nós contratamos aí pela prefeitura aquele rapaz que esteve expondo alguns animais exóticos, teve cobra, teve até outros animais ali também, e distribuiu de forma gratuita. Nós contratamos pela prefeitura o peixe beta. Foram mais de 2.000 peixes beta que as crianças levaram embora, né? Quando que aconteceu isso de a prefeitura dar peixe para as crianças levar para cuidar? Não é um fato meio, é uma coisa diferente, né? Tenho certeza que hoje as crianças estão olhando aquele peixinho e cuidam com carinho, né? E aprendendo que até o peixe, que é um animal, precisa do carinho da criança para estar ali, né, vivo e melhorando o ambiente da casa, né? Então foi um ponto bem legal. E depois os shows que aconteceram com os nossos artistas regionais, até chegar no ponto máximo da festa, que foi o show com o Luan Pereira, né, que é um artista nacional reconhecido aí internacionalmente pelo seu talento, pelo seu sucesso, né, que alegra e foi muito solicitado pela juventude principalmente, né? Então foi um dia de festa bem bacana, bem legal. E eu quero até destacar a importância de uma festa, a importância econômica para a cidade, porque nesses dias de festa todos os salões de beleza aí estavam lotados, ninguém mais tinha horário para arrumar as nossas mulheres, né? Os restaurantes todos movimentaram muito, os hotéis aqui da cidade, não só da cidade, mas da região, não tinham vaga nenhuma, estavam todos lotados. O comércio girou muito mais nesses dias, e ouvindo os relatos das pessoas que estiveram vendendo ali na festa, tanto chopp quanto bebida, comida, os outros produtos de artesanato, todos venderam muito, todos venderam bastante, lucraram bastante com essa festa. E lembrando que nós não vendemos a praça de alimentação esse ano, nós fizemos diferente. Nós poderíamos ter colocado à venda a praça de alimentação e a prefeitura ter lucrado 70 até 80 mil reais com um grande número de pessoas que movimentou, que passou por ali, né? Mas nós pensamos ao contrário, pensamos em favorecer quem precisava vender, né? E deixamos de forma gratuita para todos poderem estar lá vendendo seu produto, expondo, movimentando, enfim, gerando renda, gerando oportunidades. E eu tive relato de uma moça, de uma jovem que começou há poucos dias, entrou nesse ramo vendendo ali o seu lanche, a sua bebida, e ela nos relatou que agora, com o movimento que ela teve vendendo na feira, né, na festa, ela vai poder sair do aluguel terminando de pagar a sua casa própria, né? Você veja que interessante que foi, o quanto que movimentou, né? Então isso nos orgulha de poder estar fomentando o comércio, gerando novas oportunidades aqui em Rio Azul, né? Mas hoje a festa continua também na Praça Tiradentes. Então hoje é no ponto central, no Marco Zero da cidade, após o almoço, né? Às 14 horas nós estaremos lá prontos para cantar o hino, né? Participar desse ato cívico. Já depois do hino vamos cantar os parabéns de aniversário para o município de Rio Azul e a entrega de bolo, né? O cupcake. Um bolo bem bonito, elaborado de forma muito carinhosa pela Secretaria de Educação e Cultura, para as nossas crianças. Então, todos que estiverem lá vão poder receber e comer esse bolo tão delicioso que está sendo preparado com carinho pelo município de Rio Azul. Depois, as brincadeiras continuam. Eu quero mandar um alô especial agora a todas as crianças, né? Porque teremos um item nessa festa que todos adoram. Então, você, criança que está ouvindo a rádio nesse momento, hoje tem a carreta furacão. Eu, especialmente, adoro também. As minhas crianças adoram e eu vou andar com a carreta furacão. Mas, prefeito, quanto que custa para a gente dar uma voltinha com a carreta furacão? Não custa nada. É custeado pelo município, então vai ser de forma gratuita para todas as crianças. A função da criança hoje é convencer o pai e a mãe para trazer para a festa. Então, já pode já pedir desde já pai para mãe, depois do almoço, arrumar um tempinho na agenda e deixar os afazeres da casa hoje, só depois do almoço, para vir aqui para a praça, né, para se divertir, para comemorar esse grande aniversário do município de Rio Azul. Então a carreta furacão já está garantida. Teremos também a apresentação do Grupo Moleca, teremos a apresentação das guerreiras do K-pop. É um show de apresentação infantil, né? Vai ser um show diferente também que vai ter aí para nossas crianças. E depois, no final da tarde, teremos um showzaço com a equipe Extreme. A equipe Extreme faz manobras e acrobacias radicais de carros e motos, que é um show voltado para a gurizada, para a piazada, mas bem legal, com muita segurança, é claro, e vai ser em frente à Igreja Matriz. Então, para todos poderem olhar também, e é bem bacana, divertido de ver, para encerrar com chave de ouro essa grande festona aí do aniversário de Rio Azul, porque a nossa cidade hoje só está bem, está forte, porque temos um povo trabalhador, uma cidade que está crescendo, pujante, como falei no início, se destacando pelas coisas boas que acontecem hoje na cidade a nível estadual e a nível federal, né, a nível nacional. Então, Thaís, mais uma vez agradecer pelo espaço aí da rádio, agradecer o Malojo, agradecer você pelo seu programa, que é muito ouvido nesse momento, para agradecer, né, o trabalho, a confiança de toda a população. Eu hoje sou muito feliz sendo prefeito dessa cidade que está crescendo bastante. Então, sempre agradeço a confiança e dizer que o nosso trabalho continua com muita humildade, com muita alegria, né, e comemorando a cada pequena conquista junto com a nossa população. Então, hoje eu quero ver todos vocês, né, todos os riozulenses, também nossos vizinhos. Nossa cidade é muito bem acolhedora também, né, nossos vizinhos de Malé, de Rebouças, de Nasso Martins, de Irati, de São Mateus, todos tenho certeza que vão poder estar passando aqui pelo município, comemorar junto esse aniversário, porque a nossa cidade está bem, como eu sempre falo, porque a nossa região inteira está bem, né? Cada um que passa pela cidade faz parte desse crescimento, né? Que contribui, todos que contribuem para que a nossa cidade cresça e se desenvolva. Então, hoje a festa continua até o final da noite, até o final do dia, né? Pra gente comemorar junto esse grande aniversário dos 108 anos do município de Rio Azul. Tá bom, Thaís? Grande abraço a todos.
1: Excelente, você conferiu então o prefeito de Rio Azul, Leandro Jasinski, comentando sobre essa grande festa, né? O aniversário do município de Rio Azul, que aconteceu no sábado e domingo, e hoje à tarde também tem programação especial. Daqui a pouquinho, durante a tarde, começa ali na Praça Tiradentes, tem ato solene, tem entrega de cupcakes, enfim, uma programação, uma tarde bem gostosa para passar com a família, para levar as crianças, aproveitar a carreta furacão. 12 horas 35 minutos agora, uma excelente tarde para você. Hoje também é feriado, hoje também é aniversário do município de Teixeira Soares, gente. Neste 14 de julho, Teixeira Soares completa mais um ano de emancipação política. São 109 anos do município de Teixeira Soares. E amanhã também quem comemora é o município de Irati.
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Nota de falecimento. 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

0: Uma excelente tarde para você. Leno Falck traz o giro de notícias e entre os destaques, preço do petróleo dispara e atinge maior nível em 4 semanas. Confira.
1: Terça-feira, 14 de julho de 2026. Este é o giro de notícias. Eu sou Leno Falck e você acompanha os destaques do momento.

O preço do petróleo disparou e atingiu o maior nível em cerca de 4 semanas depois que a tensão entre Estados Unidos e Irã voltou a aumentar. O barril do petróleo Brent, referência internacional, subiu 4,33% e chegou a quase 87 dólares. O senador Randolph Rodrigues, do PT do Amapá, líder do governo no Congresso, disse que o governo e a oposição chegaram a um bom acordo para aprovar a medida provisória do piso do frete. A MP caduca na próxima quinta e é condição de organizações de caminhoneiros para evitar uma paralisação nacional no país. Os ministros do Tribunal Superior Eleitoral se reuniram hoje com representantes de institutos de pesquisa eleitoral. A ideia foi discutir orientações para as pesquisas de intenção de voto daqui para frente. O ministro Alexandre de Moraes, do Supremo Tribunal Federal, determinou o início imediato do cumprimento da pena dos 5 condenados pela morte da vereadora Marielle Franco e do motorista Anderson Gomes. Moraes declarou o trânsito em julgado da ação penal sobre o caso, encerrando as possibilidades de recurso contra as condenações. As inscrições para o FIES do segundo semestre, que ajuda a pagar cursos privados de ensino superior, começaram hoje. Os interessados devem se inscrever até às 23 horas e 59 minutos de 17 de julho por meio do portal Acesso Único. O Giro de Notícias é uma produção da Agência Rádio Web. Texto e apresentação, Leno Falck. Edição, Mário Melo.

0: E lembrando que hoje é o último dia para fazer inscrição no concurso público da Prefeitura Municipal de Rio Azul, gente. Então, hoje, dia 14 de julho, você interessado tem até às 23h59 para fazer a inscrição. Lembrando que a página de inscrições, você pode acessar a página www.concursosfal.com.br. 12h49 agora.
1: Giro Internacional. Ana Carolina Pelis.
2: Você ouve a RFI, estes são os destaques desta terça-feira, 14 de julho. Emmanuel Macron preside nesta terça-feira pela última vez como chefe de Estado o tradicional desfile militar de 14 de julho em Paris, que faz parte das comemorações do Dia da Bastilha, a festa nacional da França. Com número recorde de militares, o governo francês tem o objetivo de demonstrar com esse desfile a capacidade militar francesa e o reforço da defesa europeia. A cerimônia também homenageia os países da coalizão de apoio à Ucrânia, com a participação de militares europeus e ucranianos. O presidente ucraniano Volodymyr Zelensky e outros 24 líderes europeus acompanham o evento. Uma cerimônia será realizada nesta terça-feira em memória das vítimas dos atentados de Nice, com a presença do presidente Emmanuel Macron, 10 anos após o ataque que matou 86 pessoas e feriu mais de 400. Em 14 de julho de 2016, Mohamed Laou Al-Bajoulel lançou um caminhão contra a multidão que assistiu os fogos de artifício na Promenade des Anglais, avenida da Orla Marítima. Início. Um minuto de silêncio também será observado na abertura do jogo França-Espanha nas semifinais da Copa do Mundo. Os incêndios na floresta de Fontainebleau, na região parisiense, que começaram no domingo, já consumiram mais de 1.900 hectares até amanhã desta terça-feira, segundo o Corpo de Bombeiros. Cerca de 850 agentes e 4 aeronaves estão mobilizadas desde ontem, mas as condições meteorológicas, como calor, vento e ar seco, têm dificultado os esforços de combate ao fogo até o momento. Ao todo, cerca de 1.000 pessoas foram retiradas da área dos incêndios, segundo as autoridades. Os Estados Unidos atacaram o Irã pela terceira noite consecutiva, segundo o Comando Central Americano. Durante uma missão de 5 horas, foram atingidos alvos militares em várias cidades portuárias iranianas no Estreito de Hormuz. A Guarda Revolucionária do Irã retalhou, atacando bases americanas em Bahrein e na Jordânia. Em meio ao fogo cruzado, o presidente americano Donald Trump afirmou na segunda-feira à noite à imprensa na Casa Branca que um acordo com o Irã ainda era possível. Antes disso, ele havia anunciado em sua plataforma Truth Social que os Estados Unidos tomariam o controle do Estreito de Hormuz e que o bloqueio dos portos iranianos seria restabelecido na noite de hoje. Assim como Teherã, o presidente dos Estados Unidos disse que queria cobrar uma remuneração equivalente a 20% do valor das cargas em Hormuz. Rádio França Internacional, em parceria com a agência Rádio Web, de Paris, Ana Carolina Pelis.
0: A segunda edição do Talento Notícias de hoje fica por aqui. Eu agradeço a sua companhia. Até mais.
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0: 11:02.
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Meus queridos, 1h04, 1h04, uma boa tarde pra você. Hoje é dia 14 de julho de 2026. Temperatura na casa dos 12 graus. Uma boa tarde pra você que se liga na Talento. Ligue, se ligue, fique ligado, fique na rádio mais ouvida da região. Feriadão em Rio Azul, aniversário da nossa cidade. 108 anos de Rio Azul. Ô, Rio Azul!

0: Parabéns, parabéns aí à nossa cidade de Rio Azul.
1: 108 anos de muita história, de muita conquista. Esse povo trabalhador, povo querido. Boa tarde, parabéns, Rio Azul.

O nosso telefone é o 99199752. Daqui a pouco tem um sorteio de duas pizzas pra vocês, hein? Daqui a pouquinho. Fique ligado por aqui.

Parabéns, parabéns, Rio Azul, 108 anos de história, de muito trabalho. E você que mora aqui em Rio Azul e fala mal da cidade, é só lembrando que não tem porteira com cadeado aí nos trevos, hein? Quem quiser ir embora pode ir. Tem muita gente aí que fica falando mal aqui da nossa cidade, Rio Azul, mas fica por aqui, né? Não fale mal de onde você mora. Essa é Rio Azul, essa terra hospitaleira. Eu já estou 12 anos trabalhando pra cá e 5 anos da Talento. Rio Azul, bora, Bill! Já, já, eu vou fazer uma pergunta no ar, você vai mandar um áudio. Eu tenho duas pizzas pra sortear pra vocês. Bora, bora, Bill!

0: Cadê o povo? Cadê o povo que tá ligado na Talento? Cadê os ouvintes do DJ? Vocês estão aí? Cinco anos na Talento, hein? Cinco anos de muito trabalho! Faxinal São Pedro, ouve Talento FM!
1: É o DJ, manda aí, coração ferido, com o Renan Raí, manda pra mim, The Rios dos Soares, Tonico Snipe, abraço, companheiro, tudo de bom.
0: Ô Tonico, o teu coração tá ferido? Como é que tá o teu coração, garotinho? Tá solteiro, tá namorando, tá apaixonado ou tá ferido? Meu amigão, o Tonico Schneider, o nome dele é Antônio, e carinhosamente a gente chama ele de Tonico Schneider.

Lembrando que essa semana já inaugurou ali em Malé o restaurante lanchonete distribuidora Três Marias. 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

Feriado, feriado em Rio Azul, hein? E essa semana que não passa?

aí eu pergunto pra você, como é que você está? Você está bem? Como é que tá as coisas aí, feriadão, só de boa? Aí é bom demais, hein? Tudo fechado hoje, feriado. Oh, hoje vai aumentar nossa audiência.

1:15, uma boa tarde pra você. Vamos lá então para a nossa pergunta, vamos lá para a pergunta. Valendo 2 pizzas. Tem que mandar áudio, pessoal. Como que é o nome do restaurante que inaugurou ontem lá em Malé, na Colônia Honda? Lá próximo da BR, vocês sabem ou não? Acabei de falar o nome aí. Se você sabe o nome, manda o áudio e o seu nome. Manda o áudio aí com o seu nome dizendo a resposta certa. Eu vou sortear 2 pizzas pra vocês, beleza? Como é que é o nome do novo restaurante que inaugurou lá em Malé? Lá na chegada em Malé, à esquerda, inaugurou um restaurante, uma lanchonete lá. Se você sabe, manda o áudio pra mim e boa sorte! Manda o áudio e boa sorte!

Lembrando o pessoal que ganhou aí os brindes semana passada, até essa sexta-feira para retirar, tá bom? Os brindes que ficarem aqui semana que vem serão sorteados novamente, beleza, pessoal? Quem ganhou brinde na rádio semana passada tem até essa sexta para retirar. Combinado?

essa música que hoje a gente ouviu lá em casa. A nossa amiga Noeli é uma mulher batalhadora. Ela que é mãe, é avó. Ela trabalha com as entregas, ela é motorista de caminhão, ela faz as entregas na região ali de Tibagi, todas aquelas cidades ali na região de Ponta Grossa. E ela colocou hoje nos stories dela essa música do It's Alright, Soul Trance. Ô Noeli, dedico a você essa música, minha irmã. Boa viagem, que Deus acompanhe sempre você aí, indo levar as entregas e ouvindo as melhores músicas, hein? Tudo de bom pra você, querida, tudo de bom! Eternal Light, Surtrans, aqui na 97.9.

áudio 99199752. Diga pra mim o nome do novo restaurante lanchonete que inaugurou lá em Malé, na saída da cidade, lá do ladinho da BR, na Colônia Honda. Vou sortear duas pizzas pra vocês. Bora! Bora, Bill!

0: Muito bem, 1:24, 1:24 aqui na Talento FM 97.9. Aonde você estiver, com quem você estiver, uma boa tarde para você. Essa é a Rádio Talento, a rádio que sempre, sempre as melhores músicas na melhor programação. Nota de falecimento. 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Seu corpo está sendo velado no Memorial São Sebastião, na Avenida Manuel Ribas, número 591, no centro. Haverá celebração hoje às 5 da tarde, no mesmo local. Sepultamento ocorrerá no Cemitério Municipal de Rio Azul. Em nome da funerária Cordeiro, informamos o falecimento de Carolina Borox Duda, aos 87 anos de idade.
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2: 13:26.
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1: 13:30.
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7: 1:31. Boa tarde. Manda o áudio pra mim. Diga o nome do restaurante que inaugurou ontem, ali em frente à Torre da Claro, lá em Malé, na saída na Colônia Honda ali. Diga o nome e eu tenho duas pizzas pra vocês. Boa tarde, feriado em Rio Azul. Tudo de bom a você.

Marciano Cigano Morena, aqui na Talento, boa tarde. Adilson Toque Rosa Branca, é o Davi e a Zélia do Pinhalzinho. Ô, meus queridos, aumenta o som aí, meu irmão.

Adilson Toque, Luiz Mandini, o Ariel e a Lucinéia em Malé. Ouve a Talento FM. 1:44. Boa tarde.

0: Boa tarde, é Adilson. Quero que coloque o nome da minha mãe no sorteio. Ela falou que o nome do da lanchonete é Três Maria.
1: Boa tarde, o restaurante que inaugurou ontem é Três Marias, na BR-153. É Margarida Vrublesk, de Serra Azul.
2: Opa, DJ, quer concorrer ao sorteio? Eu acho que é da Jansco. É, quero concorrer ao sorteio da pizza daí. Quem pede é João Miguel da Silva. Um abraço pra você.
3: DJ, hein? Olha, eu acho que é o Jones Club, eu não guardei na cabeça quando você falou o nome, mas eu acho que é esse, tá bom? E temos que concorrer ao sorteio da pizza. Abraço, DJ, tudo de bom.
4: Boa tarde, Adilson. Estamos escutando teu programa aí na Barca Cheia. É, viu o nome do restaurante aí de Malé, você falou já hoje, as Três Maria? Põe nosso nome no sorteio, por exemplo, Buena e Maria. Buena, hein? Estamos escutando o programa.

0: 8h48 na capital mundial do tabaco. Uma boa tarde pra você. Eu sou Adilson Rodrigues, aquele que chegou algum tempo aqui em Rio Azul. No começo foi difícil, sim. Só que devagarzinho a gente foi conquistando o nosso espaço. Fomos mostrando o nosso trabalho. Hoje, essa semana aí que passou, esse mês, 5 anos que eu estou na Talento. 5 anos procurando dar o meu melhor. Não sei se você já reparou, mas quando uma propaganda para, Deus prepara, vem duas. A gente tá aqui para dar o nosso melhor, agregar novos patrocinadores a Talento, atender todo o povo do Rio Azul que pede suas músicas. Fazer o que você gosta não tem preço. E para quem você gosta, ainda é melhor, que são vocês. 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Uma pancada de música. Deixa eu ver se mais alguém acertou aí. Daqui a pouco o sorteio das pizzas.
1: Boa tarde, Adilson. O nome do restaurante é Três Maria. Aqui quem fala é Livânia Chagas, da Cristo Rei.
2: Boa tarde, DJ. Tudo bem? O restaurante que abriu aí no começo de Malé é as Três Maria. Joana Valesca de Lima, Vila Miroto.
3: Restaurante Três Marias, Rosclete de Freitas, da Terra Nova. Restaurante Três Marias, Rosclete de Freitas, da Terra Nova.
4: Boa tarde, Denilson. Tudo beleza? Tudo beleza? Quero pedir a música Fundo da Grota. Quero oferecer com meus amigos aí na Beira Linha, se dá um preste, da Dila. E pra quem tá, todo mundo que tá ouvindo, e pra nós que estamos na escuta aí, eu, Sebastião, Salete, Márcio, Vague, somos de Blumenau, Santa Catarina, valeu, meu grande amigo. Tê.
5: Oi, DJ Adilson, quero concorrer ao sorteio das pizzas. Hoje eu tô de folga em casa escutando o teu programa. É, o nome do restaurante é Três Marias. Eliane Silveira, de Rio Azul, obrigada.
6: É minha moça. Olá, Chico. Terra do pé?
0: Uma hora mais 50 minutos, 1h50, já o sorteio das pizzas, hein? Essas pizzas é para retirar sábado, pessoal. Quem for o ganhador ou a ganhadora, seja de Malé, de Rio Azul, de onde ganhar, retira sábado a pizza. São duas que eu vou sortear para vocês, hein? Mas não é uma pizza comum, não, hein? É uma baita de uma pizza deliciosa. Vai mandando o seu áudio aí, 99199752. Diga pra mim o nome do restaurante e da lanchonete distribuidora que inaugurou lá em Malé, na Colônia Honda. Lá na BR-153, em frente à Torre da Claro. Manda o áudio, boa sorte! Aê, feriadão em Rio Azul, feriado! Essa semana que não passa, hein? Essa semana aí, graças a Deus, temos dois eventos, hein? Estaremos indo para a cidade de Irati tocar uma festa de 15 anos e também vamos montar nossa estrutura para um casamento lá em Malé. Deus é muito bom, Deus é maravilhoso, Deus é justo, Deus é fiel. O que a gente realmente precisa, Deus manda pra gente, hein? 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Dia 2 de agosto, Lajado de Baixo, em Malé. Marque na sua agenda. Um abraço lá para o meu irmão Mauri Uman, do Lajado de lá do Faxinal São Pedro. Ô Mauri, ontem tava cortando as madeiras aí, preparando as lenhas, né Mauri? Um abraço aí para o Mauri Uman, do Faxinal São Pedro, sempre ouvindo a Talento. Mandar um salve para a família Gureski também lá, que o Radinho tá fazendo eco, hein? 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
7: Boa tarde, DJ, quero concorrer a pizza. Deixo meu nome pro sorteio, Silvana Segula, o restaurante que inaugurou ontem, Três Maria. É na BR ali, no Eldorado, no bairro Eldorado. Boa tarde, DJ, o restaurante que inaugurou ontem, Malé, ali na BR, ao restaurante Três Maria. Deixa o nome do Marcos Cicula pro sorteio da pizza. Boa tarde, DJ. Deixa meu nome para participar do sorteio. Silvana Cicula, Rio Azul de Cima. O nome do restaurante que inaugurou ontem, Malé, é Três Maria, no Colônia Ronda.
8: Boa tarde, DJ. Ok, funk, eletrofunk, Clack Boom, hein? Pra nós curtir aí. Todos os pedreiros de Irati, Paraná. Tô aqui pra nós curtir. Tchau, obrigado.
0: Valeu, um abraço a todos os pedreiros ligados na Talento, hein? 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
9: Boa tarde. 13:59.
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9: 14:01.
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1: Muito bem, deixa eu ver se tem mais áudio aqui, acertando o nome do restaurante. É o restaurante que inaugurou ontem. Ontem inaugurou o restaurante, hein? Lá na BR-153. Deixa eu ver quem que acertou aqui. Já já o sorteio da pizza.
2: Boa tarde, DJ. Toque uma música gaúcha. Zenitursk aqui do Faxinal de São Pedro. Gostaria de participar do sorteio.
1: E o nome do restaurante, minha amiga?
3: Boa tarde, DJ. É o restaurante Três Maria que inaugurou ontem.
4: Boa tarde, é o restaurante e lanchonete Três Marias, Irene Cava, da cidade.
5: Oi, o nome do restaurante é Três Maria e bota meu nome do sorteio, Isabelle Mikowski.
6: Boa tarde, J. Adilson, eu sou o Peito Valentinski e o nome da lanchonete é Três Maria.
7: Boa tarde, DJ, tudo bem? DJ, se eu não tô enganada, é o restaurante Três Maria. É a Sandra Cachoeiros Paulista.
8: Oi, DJ Edilson. Só que a música Amor Sem Limites, de Roberto Carlos, só pra mim ouvir. É a Silvia, do Vale Moutinho.
9: Boa tarde, aqui é Sueli Mojinski e o nome do restaurante é Três Marias.
10: Boa tarde, DJ Adilson. Quero que coloque o nome da minha mãe no sorteio. Ela falou que o nome da lanchonete é Três Maria.
11: Boa tarde, Adilson. Roda a música com o de Paulo e Pauline, Tempo ao Tempo, pra mim que estou te ouvindo. É a Lúcia Bubinhac Cules do Rio Azul de Sempre. Deixa o meu nome pro sorteio do restaurante Três Marias. Obrigada.
12: Boa tarde, DJ. O nome do restaurante é Milk Molho. Quem está falando é o Josnei Fernandes Algaba, da Vila Santa Terezinha.
13: Boa tarde, DJ. Tudo bem? O restaurante e a lanchonete é Três Maria. Meu nome é João Lucas Fernandes Algaba, moro na Santa Terezinha.
14: Boa tarde, DJ. Aqui é a Luciana Rio Azul de Cima. E o nome do restaurante que inaugurou é Três Maria.
15: Aqui é Isadora Coser. O nome é Restaurante Três Marias.
16: Boa tarde, tudo bom? O nome do restaurante é Três Marias. Coloca meu nome no sorteio, Maria Sarita Esguário.
17: Tarde, DJ. O nome do restaurante lá é Três Marias. Vamos ver se levou essa pizza hoje positivo. Tudo bom aí?
18: Boa tarde, DJ. É o restaurante Três Marias. Marisa Esguária de Oliveira, do Faxinal de São Pedro.
19: Boa tarde, DJ. Meu nome é Tainá Novak e o nome do restaurante é Três Marias.
10: Oi, DJ. Boa tarde. Gostaria de participar do sorteio. Restaurante Três Marias, Creuza Kochimansky, Serra Azul.
5: Valeu, DJ. Alô aí. Obrigadão aí, cara. Manda a música ali. Rio Azul. Manda pra nós, de fazer os fases. Beleza, companheiro? Abraço, tudo de bom.
1: A hora certa, 2:05, 2:05. Já já o sorteio, hein? Duas pizzas pra vocês do restaurante que inaugurou ontem lá na BR, chegando em Malé. Atender as mensagens de músicas aqui. Adilson, toque a música Duas Vidas e Um Só Coração para o esposo Claudinei. É a Selma. Adilson, qualquer música da Simone Mendes. Estou em casa curtindo o feriado, aniversário do Rio Azul, ouvindo a melhor de toda a região, Talento FM. A Ana. A Márcia pediu aí o Survivor, Ride Up the Tiger. Valeu, Márcia! Pra você que tá ligado na Talento, uma boa tarde. Fique por aqui, a música não para.

Adilson, toca a música Entregador de Dor. Aqui é o Gael. Amiguinho do Cecílio Antônio.

2:13, 2:13. Uma boa tarde pra você. Hoje é dia 14 de julho de 2026, é o dia que a cidade de Rio Azul completa 108 anos, hein? Parabéns, Rio Azul, terra hospitaleira!

0: 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E a tarde dançante será animada pelo Alma de Pampa do meu amigo aqui da Talento, do Adenilson Passos. É a festa em honra a Santo Antônio e Nossa Senhora do Monte Serrat, na Capela da Barra da Cachoeira, 26 de julho. 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
1: 14:21. 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
4: 2:23, a indicação do Gael, amiguinho do Anthony. Entrega

0: Jesus de Nazaré.
1: A indicação da Livânia Chagas, quatro cantos da casa Teodoro e Sampaio. A hora certa, 2:32, 2:32. Nota de falecimento. A funerária Cordeiro informa o falecimento da senhora Carolina Borox Duda, aos 87 anos de idade. Seu corpo está sendo velado no Memorial São Sebastião, na Avenida Manuel Ribas, número 591, no centro.

Haverá a celebração hoje às 5 horas da tarde no mesmo local. Sepultamento ocorrerá no cemitério municipal de Rio Azul. Em nome da funerária Cordeiro, informamos o falecimento de Carolina Borox Duda, aos 87 anos de

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2: 14 horas e 37 minutos.
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5: 14 horas e 40 minutos.
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1: Oi, DJ Edilson. Toque a música Amor Sem Limites, de Roberto Carlos, só pra mim ouvir. É a Silvia, do Vale Moutim.
2: 2h41, boa tarde. Feriado em Rio Azul. 108 anos de história.

10h50, a indicação da Rosângela Feitas, Bryan Adams, Heaven. Tá chegando por aqui a indicação do Leonide Sava, Odair José, Gotas de Amor. Boa tarde.

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2: Boa tarde, DJ. Coloque o nome de César Luiz Oliveira no sorteio. O nome do restaurante é Três Marias.
3: Boa tarde, meu amigo DJ. Aqui é Ana Larissa do Taquari. Toque uma música do Lua Pereira, só pra curtir.
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0: Boa tarde, DJ. É o restaurante Três Maria, Celso de Oliveira, Marginal São Pedro.
1: Boa tarde, DJ. Tudo bom? O nome do restaurante é Três Maria, aqui ali do Buresque do Faxinal de São Pedro.

0: entrar.
1: Boa tarde, DJ. O nome do restaurante é Três Marias. É Cristiane Gureski Soares, de Rio Azul dos Soares.
2: Boa tarde, DJ. Tudo bem? Luciano aqui do Trevo do Meio. Estamos na escuta, hein? Eu com a minha esposa, André. Beleza? Aqui é o Luciano Carneiro, do Trevo do Meio. O nome do restaurante é Três Marias. Beleza? Coloca meu nome no

0: A hora certa, 2h54. Uma boa tarde pra você. Já já o sorteio de duas pizzas, hein? Já já. 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Deixa eu ver que tem áudio, tem áudio.
1: Boa tarde, DG. Aqui é o Antônio Pasmudo de Arsenal dos Paulo. Quero concorrer ao sorteio. O nome é Três Mari. Três Mari. Obrigado.
0: Beleza, garoto.
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0: Três horas pontualmente, Rio Azul. Boa tarde, Sérgio Jankowski.
4: Boa tarde, DJ. Tudo beleza? Sérgio Jankowski por aí, ouvindo a programação. Tô aí, mandando uma mensagem então. Ainda tô de molho em casa, sem poder ir pra obra. Saudade já de trabalhar nas construções civil. mas ainda não estamos bem recuperados, não podemos sair, né? Mas estamos fazendo algum servicinho em casa e ouvindo a Talento FM, teu maravilhoso programa. E eu quero, através desse programa, agradecer, então, como você mesmo e muita pessoa aí, fizeram muitas orações por mim aí, que tava bem ruim, né? Graças a Deus, hoje já dá para dizer que tô melhor. Então, agradeço aí a todo mundo que fez as orações por mim aí, e que Deus abençoe a todos, se atribua o mesmo aí, né? Força aí para cada um. E vamos seguindo, né? Não podemos desistir, né? Não dá para se encolher que cai as carças, né? Olá. Abraço, meu amigo DJ, tudo de bom para você e todos os ouvintes. E também quero deixar o nome pro sorteio aí do restaurante Três Marias, que inaugurou ontem.
5: O nome do restaurante é Três Maria, DJ. Quero concorrer ao sorteio. Ana Larissa Kotelesk, do Taquari.
0: 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Ele que estava em Rio Azul, a indicação do ouvinte Lua Pereira. Boa tarde.

0: 11:05.
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3: Muito bem, 3:04. Já já o sorteio de duas pizzas. Deixa eu ver quem tá mandando o áudio, quem tá acertando. O pessoal de Rebouças tá ligado na Talento. Um abraço lá para a Érica, o João Luiz, o Jorge, a Dona Odete. Tem áudio de Rebouças.
4: Aqui é a Ana Luiz, eu quero música da Boiadeira. Ofereço pra minha mãe, pro meu avô, pro meu tio e pro meu irmão, pra todo mundo. Ofereço pra minha mãe também.
3: Obrigado, queridinha. Tudo de bom pra você.
5: Boa tarde, DJ. Estou na escuta do programa. Peço para rodar a música para todo o pessoal de Rios dos Soares e para o seu Vicente e a dona Rita do Butiazal. A música Burro do Mato, quem pede é Irineu de Curitiba, sempre ligadinho na Talento. É nóis.
6: Oi, boa tarde, DJ Edios, tudo bem? Viu? É, roda uma música bem bonita para nós aqui que estamos repicando fumo em pleno feriadão, viu? E curtindo teu programa. A Célia, o Jean, o Pedro e o Marcos Aracemiv. É, se for possível, toque a música do Juliano César, Cowboy Vagabundo. Se você conseguir achar essa música. Já sabe o que querem ouvir aí. Um abração.
7: Boa tarde, DJ. Tudo tranquilo, muito frio aí por Rio Azul. Aqui é o José Carlos Araceno, Marumbi dos Elias. Estamos lá de linda do tabaco aí, dando uma repicada com minha filha, Lesiane Araceno. Estamos aí. Eu peço uma música aí com Paulinho Mucelim, plantador de fumo, beleza? Um abraço, DJ. Tudo bom.
3: Valeu, meu irmão, deixa comigo, garoto. Pediu, tocou, vai até 5, bora.
8: Pediu, tocou.

0: tarde, DJ. Toca aí, funk, eletrofunk, Clack Boom, hein? Pra nós curtir aí. Todos pedreiros de Irati, Paraná. Toca aí pra nós curtir.
1: Tchau, obrigado.

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2: Boa tarde, DJ. Tudo tranquilo, muito frio aí por Rio Azul. Aqui é o José Carlos Araceno, Marumbi dos Elias. Estamos lá de linda do tabaco aí, dando arepicada com minha filha, Lesiane Aracema. Estamos aí. Eu peço uma música aí com Paulinho Mussolini, plantador de fumo, beleza? Um abraço, tudo bem.

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2: 15 horas e 27 minutos.
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1: Boa tarde, DJ. O nome do restaurante é Três Marias. É a Roseli Fagundes dos Santos, aqui da Cachoeira dos Paulistas. Estou na escuta. Eu e minha netinha Eloá.
0: Valeu, querida. 3:33. Boa tarde.

O nome do restaurante é Três Marias. Deixa os nomes para os sorteios. Laís Silva, Manuele Cruz, Gustavo Cruz, Cleverson Cruz, Lívia Feliz. Meu nome também. Mando toda a programação e para os meus irmãos de Rosa dos Soares. Principalmente para você, que é um ótimo locutor. Valeu, Senhor dos Santos, de Rio Azul.

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2: A hora certa, 3:44. 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
1: 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Boa tarde.
2: 15:52.
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2: 15 horas e 54 minutos.
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2: Hoje é feriado municipal, aniversário da cidade, 108 anos. Boa tarde! Parabéns, Rio Azul, uma cidade querida, povo trabalhador. Uma cidade hospitaleira, hein? Aqui tô trabalhando, tô fazendo o que eu gosto, aonde eu gosto e pra quem eu gosto. Rio Azul, uma cidade abençoada, onde as pessoas acolheram o DJ Adilson. Seja nas festas, casamentos, 15 anos, no rádio, no leilão. Obrigado, pessoal. Obrigado a todos que gostam do meu humilde trabalho. Obrigado! Estamos fazendo parte dessa história, hein? Tem áudio, tem áudio!
3: Boa tarde, DJ. Quero participar do sorteio. A lanchonete Três Maria. A Irene Ferreira Soares, da Terra Nova.
4: Boa tarde. Gostaria de ouvir a música Amor Eterno com o Renan e Raí. Eu peço para você rodar para um Selmo Gures, que meu esposo completou mais um ano de vida, domingo, dia 12. Se for atendida, obrigado. Tudo bem.
5: Beleza.
4: Boa tarde. Parabéns pelo ótimo programa.
5: Opa, obrigado.
4: Eu gostaria que você rodasse a música Amor Eterno com Renan e Raí.
5: Beleza.
4: Para um Selmo Gures, que aniversariou domingo, completou mais um ano de vida.
5: Opa!
4: Desejando a ele saúde, felicidades, muitos anos de vida e tudo de bom. Quem pede é sua esposa, Sueli Gures. Obrigado, se for atendido. Tudo de bom.
2: Valeu, querida. Um abraço lá para o meu irmão Anselmo Gures, que completou a idade nova. Ô, Anselmo! Deus abençoe você, meu irmão. Te considero muito, garoto. Você, a tua esposa, toda a família aí. Tudo de bom pra você, meu irmão. Tamo junto, garotinho. Parabéns aí para o Anselmo Gures, que idade nova, hein? Completou domingo. Deus abençoe você, meu irmão. Vida longa pra você.
6: DJ, o nome do restaurante é Três Maria. Coloque meu nome no sorteio. Zeni Turski, Faxinal São Pedro.
2: Valeu, família Turski, Faxinal São Pedro, ouve Talento FM.
7: Boa tarde, DJ. O nome do restaurante é Restaurante Três Maria. Põe o nome da minha amiga no sorteio, Diva Colasso dos Santos.
8: Boa tarde, DJ. Aqui é a Adriana Gonçalves, da Vila de Barós. Quero participar do sorteio e pedir a música com a Linha do Tempo, Vitor e Léo, oferecer para o meu esposo e para vocês aí da rádio. Tenham uma boa tarde.
9: Boa tarde, meu amigo Adilson Rodrigues. Tudo bom? Tudo tranquilo? Rádio, uma música do Zé Moraes, Amor Virtual. Explica, eu oferecer para minha esposa Helena, que estamos na escuta do teu programa e estamos marchando no chamarão da Erva Matos Crosta. E coloque o nosso nome no sorteio. Abraço do Antônio Jó e minha esposa Eliane. Pastuque de Malé.
2: 4 horas em Rio Azul. Boa tarde. Bora. Bora, Bill. Já o sorteio de duas pizzas.

0: 16:10.
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A hora certa, 4 horas 14 minutos, 4:14. 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Já inaugurou em Malé o restaurante lanchonete Três Marias. Daqui a pouco eu vou sortear aí as pizzas para quem acertou. Inaugurou ontem em Malé, hein? 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Daqui a pouco tem uma pizza pro pessoal aí. 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

Quem falou restaurante Três Marias acertou já já o sorteio de duas pizzas. Os ganhadores vai ter que retirar sábado lá no restaurante Três Marias em Malé, na chegada lá em Malé, próximo da Torre da Claro. Já já o sorteio, duas pessoas vai ganhar cada uma pizza.

0: DJ, coloca meu nome no sorteio. É da Yeni Bueno Milu.
1: Ô, DJ, tudo bom?
0: É, queria participar do sorteio da restaurante das Três Marias, de Malé, saída para Rio Azul.
1: É o Christian.

0: A hora certa, 4:27. Nota de falecimento. A funerária Cordeiro informa o falecimento da senhora Carolina Borox Duda, aos 87 anos de idade. Seu corpo está sendo velado no Memorial São Sebastião, na Avenida Manuel Ribas, número 591, no centro de Rio Azul. Haverá celebração hoje às 5 horas da tarde no mesmo local. Sepultamento ocorrerá no Cemitério Municipal de Rio Azul, em nome da funerária Cordeiro. Informamos o falecimento de Carolina Borox Duda, aos 87 anos de idade.
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0: 4:29, uma boa tarde para você que tá ligado por aqui, ligue, fique ligado. 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

0: 16:34.
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4h35, mandar um abraço lá para o Paulo de Laide do Horizon, ele pediu Toneladas e Paixão. Cruze os dedos, já já o sorteio de duas pizzas.

0: 8-9. Deixa eu ver quem ganhou a pizza aqui.
1: Boa tarde, DJ. Meu nome é Tainá Novak e o nome do restaurante é Três Marias.
0: Tainá Novak, eu vou passar depois o contato do restaurante pra você. Você entra em contato com eles lá sábado, você vai lá em Malé buscar pizza lá no restaurante Três Maria, beleza?

Ô Piazinho, boa tarde, tudo animadão, tudo tranquilo. Estou na escuta do teu programa. Peça rodar a música com o Pedro Hortaço, qualquer uma das músicas.

0: Muito bem, mais uma pizza aí, deixa eu ver quem ganhou.
1: Que ainda está no ar.
2: Oi, DJ Edilson, quero concorrer ao sorteio das pizzas. Hoje eu tô de folga em casa escutando o teu programa. É, o nome do restaurante é Três Marias.
0: Eliane Maria Silveira, a Eliane também ganhou uma pizza. Pode retirar sábado lá em Malé. Combinado? 4:47, eu volto já.

0: 16:47.
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8: Boa tarde, DJ. Eu peço a música Barquinha de Ouro com Guilherme Silva, que pede de Mirlo Santos, da Barra do Rio Azul.
9: Valeu, garoto! 4:52. Boa tarde!
10: O quê?
9: Feriado, feriado em Rio Azul, 108 anos de história. Parabéns, Rio Azul!
11: Brasil!

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2: Meus queridos, 4h55, uma boa tarde pra você. Estamos chegando a mais um final de um programa hoje, né? Aniversário. Hoje é aniversário da nossa cidade. Parabéns, Rio Azul! Esse povo querido, povo trabalhador, povo hospitaleiro. Um abraço a todos meus amigos aí do comércio em geral, feriadão hoje. Principalmente meus amigos do interior, que a agricultura move Rio Azul, hein? A todos os agricultores, o meu carinho, o meu respeito a você de Rio Azul. Parabéns pelo aniversário da cidade, 108 anos. Um salve lá para o Rodrigo do Rancho Boiabeiro, tá na peleia também. Eu tô ficando por aqui, mas eu prometo voltar amanhã a partir da 1 hora. Parabéns, Rio Azul! A esse povo querido. Aos ganhadores da pizza, conversa lá com o Laércio e vai buscar sábado lá em Malé, no restaurante Três Maria, nosso novo patrocinador. Parabéns!

Parabéns pra essa cidade querida, parabéns ao povo que me acolheu também nesse tempo que eu tô aqui trabalhando. Obrigado, Rio Azul, que venha mais anos de prosperidade. Eu tô ficando por aqui, eu sou Adilson Rodrigues, o pai do Anthony, e volto amanhã a partir da 1 hora. Quero que vocês fiquem com Deus, eu estou indo com ele. Deus é bom o tempo todo, Deus é bom. Eu quero que Deus prospere na vida de vocês. Vou deixar minha última aqui, a indicação lá da Daniele. Ela pediu aí o Justin Timberlake, Mirrors. Um forte abraço e até o futuro, tchau. Na sequência vem ele, Adenilson Pastos, marcando o seu talento. Um abraço, bom restinho de feriado municipal e até amanhã.

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como fica eu tô, né? Olha, já são aqui 17 horas mais 10 minutos. 5 e 10, uma excelente tarde pra você, meu compadre, minha comadre. Pra você aí, meu amigo, você, minha amiga. Você tá chegando a partir de agora, né? Começando mais um Marcando Seu Talento. Essa baguada de tarde aí, ó. Terça-feira, isso mesmo, 14 de julho de 2026. Como é que tá, meu compadre, minha comadre? Feriadão aqui em Rio Azul, né? Aniversário de emancipação do município, 108 anos. Parabéns, parabéns, Rio Azul! Ficando mais velhinha, né? Muita gente boa aí, muita gente sossegada, descansando em casa hoje, né? Estão por aqui, companheiro bem. Tamo na linha aí, ó. 1711-999-19-9752. Oi, com a Dilson Rodrigues. Agora, o seu amigo Adenilson Passos por aqui. Pra te fazer companhia até às 19, tá bom? Vamos de música, primeirinha. Já tá chegando assim, ó.

0: Passos.
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0: Hugo Pene Gabriel, por enquanto, adeus também do Brasil Argentina. 17h47, eu volto já.
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0: em Jação, aí 17h50, né? Que tal, meu compadre velho? Tamo de volta por aqui, ó. Essa baguala de tarde de terça-feira.
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0: Aí você tá trabalhandinho, tá descansando? Claro. Conta aqui pro Denilson, viu? Campeiro, deixa eu falar pra você o seguinte, viu?
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0: pra você que ligou o seu radinho aqui, ó. 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
0: Entende que também. Dá uma olhadinha aqui. Boa tarde, Denilson. Estou aqui a música. A música Vontade Dividida com Milho Dário José Rico. Só pra curtir, né?
1: Eu vou dançar.
0: Quem que tá mandando a mensagem aqui pra mim? Deixa eu dar uma olhadinha.
1: Será?
0: Olha, hoje estou descansando do trabalho, tomando chima. Elizabeth, né, Elizabeth? Um abração pra você. Obrigado pela audiência.
1: Será?
0: Descansandinho, aproveitando, hein, né? Aproveitando o feriado. Tem muita gente aproveitando o feriadão, ó. Boa tarde aqui, roda uma música bem gaúcha, é a Rosilda da Vila Diva, né? Vai lá pro esposo Miguel, para o filho Renilson, pro Davi Samuel, roda de Nilson. Adeus, Olívia, se não, né? Vamos sapecar uma campirona daqui a pouquinho, ó, e vai pra toda a família de vocês, tá bom? Um abração então pra Rosilda, um abração aí, né? Para o Miguel, para o Renilson, para o Davi Samuel. A todo esse povão querido aí, ó. Da Vila Diva. Tem mais por aqui, tem mais mensagem, né? Tem muita mensagem, inclusive, dá uma olhadinha. Vamos lá, boa tarde ou boa noite, vamos ver. Oi.
3: Como que é?
4: Boa tarde, Adenilson.
0: Boa tarde.
4: Aqui é a Adriana Gonçalves da Vila Gimbaroski.
0: Oi, Adriana.
4: E quero pedir uma música com Amado Batista.
0: Amado Batista.
4: Se você faz um favor, porque eu pedi pro DJ, ele não quis tocar. E eu cheguei hoje de viagem, nós estamos na casa, eu, Toninho Soares de Brito. Você sabe, né?
0: Sei, sei.
4: Chegamos hoje de viagem.
0: Que maravilha, né?
4: E eu quero escutar a música com o Amado Batista, Menino dos Olhos Verdes.
0: Menina dos Olhos Verdes.
4: Pode tocar lá?
0: Pode deixar comigo,
4: ofereço,
0: tá bom?
4: Pra você, pra quem tá aí na escuta.
0: Maravilha, então, lá. Um abraço pra você, Adriana. Um abraço pro Toninho, ó. Com certeza não deu tempo do Adilson tocar, né? Não tem problema, viu, Adriana? Às vezes não dá tempo de atender todo mundo, né? Mas daqui a pouquinho sapeco e o Amado Batista pra vocês, tá bom? Especial de primeira. Boa tarde, toque a música Lobisomem do Arvoredo. Mas toque o Rafael Schneider. Ô, Rafael Schneider. Um abração aí pra você, né? Obrigadaço com a gente por aqui. Isso é bom demais. Daqui a pouquinho vamos trazer o Lobisomem do Arvoredo, né? Já são 17h55. Pode mandando a tua mensagem lá pra mim. Eu vou atender vocês aqui na sequência. Daqui a pouquinho tem o Amado Batista lá pro pessoal, né? Vamos de música!

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4: Passos 18h43, lá pra Adriana e pro Toninho, lá na Vila Givanoski, né? Pediram o Amado Batista, tá chegando aqui, ó. Folha seca pra vocês.

0: meu Deus do céu, né? Tem que contar, rapaz, em cada música aí, olha. Judinho do peão, né?
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0: Ai, ai, ai, são 6h47 por aqui já, né? Que barbaridade, não? Meu amigo Sérgio Jankowski, Sérgio, boa tarde, Sérgio.
2: Boa tarde, meu amigo Denilson Passos, Sérgio Jankowski, na escuta do programa. Ainda meio de moio, não podendo trabalhar, mas sempre escutando a programação da Talento FM. E agora estamos ouvindo o seu maravilhoso programa.
0: Sim.
2: E quase com a coceira no pé, rapaz, sem poder dançar por causa do pé machucado, mas escutar uma seleção de maneira que você fez aí, que é até bonito de ver, né?
0: Ah, Deus do céu.
2: Dá uma coceira no pé. Mas, se for possível, agora rode uma rancheirinha pra nós ouvir, beleza?
0: Beleza.
2: A gaita velha do seu Ari, pode ser?
0: Ah, valeu, meu amigo. Valeu, meu amigo Sérgio Jankowski. Ô, Sérgio Velho, melhoras pra ti, Sérgio Velho. É verdade, imagina a coceira que tá dando no pé pra ele dançar, né? Logo, logo, se Deus quiser, tá bem, bem, bicho velho, né? Aí tá bom, bem recuperado. Pra poder tocar uns fandango aí, poder dançar à vontade, né, Sérgio Velho? Aí é bonito demais, ó. Boa noite, Denilson, Ademir dos Santos da Barra do Rio Azul. Ademir! Que tá, Ademir? Um abração pra ti, bicho velho. O pessoal da Barra do Rio Azul tá ligado com a gente aqui na programação também, né? Meu amigo Jaciel Cordeiro, boa tarde, Jaciel.
3: Boa tarde, Denilson. Que dele é minha música de ontem, Piazinho. Oi, oi.
0: O senhor quer o ônibus azul, né? Isso, Olive, que música triste, senhor Jaciel. Olha. Uma chama mais animada, né? Brincadeiras à parte, grande Jaciel, né? Peça pro senhor e pra toda a sua família. Sempre, sempre ligadinho com a gente, olha. Um carinho enorme pela audiência de todo esse povão aí, ó. As pessoas que me ouvem todos os dias, sei como é que aguenta, né? Deus livre, olha. Vou te contar, pai do céu, olha. Tem que ter paciência, né? Boa tarde, Nilson. Toque qualquer música do Corpo e Alma. É o Kevin Gabriel e família de Rio Azul de Cima. Kevin, um abração pra ti, Kevin. Um abraço pra toda a sua família, o pessoal que tá curtindo aí lá em Rio Azul de Cima também, ó. Aliás, Rio Azul de Cima, muita gente sintonizada, hein? Oi, boa noite. Olha, tô ouvindo a Rádio Talento, hein? Um abração, um bom descanso. Um abração pra você, Célia, lá em Curitiba, né?
4: Vai começar
0: em Curitiba, ligadinho com a gente, que maravilha, Célia. Bom descanso pra vocês também aí, ó. Obrigado pelo carinho, pela sintonia de sempre, esse povão aí, ó. Adeus, Olívia, né? Denilson, se possível, toque qualquer uma. Qualquer uma. Então tá bom, né? Tá bom, Bruna, vamos tocar aqui qualquer uma na sequência. Quando a pessoa manda assim, porque tem certeza que a pessoa realmente tá gostando de todas as músicas, então, né? Isso é bacana demais, não é? 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

0: 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Aqui, rapaz, Dr. Campos Melo, 645, ó. Costadinho aqui do ladinho da rádio, não? Facinho de tu achar aí, ó.
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0: Vamos fazer o seguinte, um rapidinho intervalinho. Eu volto já já, é um pé lá e outro aqui.
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0: coração, 18:53, falecimento. A funerária Cordeiro informa o falecimento do senhor Casimiro Goreschi, conhecido como Cajó, aos 79 anos de idade. Seu corpo está sendo velado no Memorial São Sebastião. Haverá celebração amanhã no mesmo local. Em nome da funerária Cordeiro informamos o falecimento de Casimiro Goreschi, não? Já são 18:53, 18:53 aqui, ó.
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0: Agora são 18:54, convite para a missa. A saudade é imensa e o silêncio deixado por sua ausência ecoa em cada gesto, em cada lembrança. Foi exemplo de amor, de fé, de dignidade e também de generosidade. Que sua alma descanse em paz e que seu legado continue vivo em cada um de nós. Com esta mensagem, os familiares de Lauro Antônio agradecem pelo conforto recebido. Os amigos familiares da equipe médica do Hospital São Francisco de Assis, em especial o Dr. José Carlos e também da funerária Cordeiro. E assim convidam para a missa de sétimo dia do seu falecimento, a ser realizada hoje, dia 14, às 19h, na Igreja Matriz Sagrado Coração de Jesus, aqui de Rio Azul. Por mais esse ato de fé cristã, a família agradece.

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1: Indicação lá para o Kevin, né? Para o Kevin, para toda a sua família que tá curtindo e pediu aqui, ó. Qualquer uma do corpo e alma. Segura aí, ó.

0: barbaridade, né? Eita, nós já são 6h59 aqui, ó. Não parece encerrando praticamente já a tarde de hoje, né? Olha, deixa eu trazer a previsão do tempo atualizado para vocês aqui, segundo informações do site Climatempo. Olha, segundo as informações que eu tenho para vocês aqui, ó. Amanhã, gente, amanhã, quarta-feira, devemos ter uma máxima de 16 graus, uma mínima de 7 graus. Sol durante todo o dia, período de céu nublado, noite com bastante nevoeiro. Não há previsão aí de chuva, né? Também nem desviada por enquanto, marcando 7 graus aí, é uma temperatura bem mais agradável nessas manhãs, tá bom? E a mesma previsão vai se estender também para quinta-feira. Nós devemos ter uma máxima lá de 21 graus, um pouquinho mais quente já. E a mínima deve ficar também 7 graus aí na quinta-feira, não? Não há previsão de chuva também, claro, meu compadre. Bem. Ainda sexta-feira sobe a temperatura. Já a mínima já vai lá para 13, não? A máxima deve ficar nos 22. E essa previsão ela vai se estender também, segundo aqui o Climatempo, lá, pelo menos até segunda-feira, porque na terça-feira de volta a marcar chuva, viu? É, rapaz, na terça-feira e na quarta-feira, quero nem falar pra vocês aqui, olha, quanta chuva tá marcando, viu? Rapaz do céu, na terça-feira tá marcando 15 por enquanto, né? Aí lá na quarta-feira tá marcando 95 milímetros de chuva. É chuva demais, né? Eu sei que até lá as previsões mudem.
1: Pra cantar com os marcadores.
0: Porque senão existe a possibilidade de termos vários transtornos, né? Porque olha, é chuva pra caramba numa pancada só, viu? Mas enfim, né? Tempo é o tempo, a gente não pode fazer nada. Previsões são previsões também, então tudo pode mudar. Até lá tem praticamente uma semana ainda, né?
1: Vem me trazer.
0: 7h01, tô passando o horário. Quero agradecer de coração pela audiência. Um enorme abração para todos vocês que estão aí na casa, para você que tá de repente aí no seu trabalho também, né? É, tem muita gente que de repente tá trabalhandinho também, então. Bom trabalho para quem tá trabalhando e bom descanso para quem está descansando. Amanhã ainda é quarta-feira, meio de semana. Temos a semana todinha pela frente. Quem não conseguir atender hoje, me cobre amanhã, viu? Pode mandar mensagem amanhã. Um abração lá pro Antônio Schneider, que mandou seu áudio por aqui. Deixa eu ver o que o Antônio mandou. Fala, Antônio.
2: Boa noite, Denilson.
0: Boa noite.
2: Manda aí, ó. Ele goza lindo aí pra nós de Rio Azul dos Soares. Manda aí pra mim, Rio Azul dos Soares, Antônio Schneider, manda pro Sandrinho Pajeski. E manda pro Silvano Pajeski, que é meu sobrinho.
0: Que maravilha.
2: Tava aí fazendo um churrasco aí, cara. De boa em casa. Já te manda a foto lá.
0: Aí
2: é
0: sim.
2: Coisa,
0: já.
2: Conversamos, viu?
0: Maravilha.
2: Antônio Schneider, Rio Azul dos Soares. Outro Nico.
0: Vento, Nico, um abração pra você e pra todo esse povão que tá aí, ó. Não vou falar nome por nome, que eu vou acabar esquecendo de alguém, ó. Um abraço pra vocês, obrigado pela audiência, ó. Bom, tem três indicações aqui pedindo perigosas, lindo, pô, e só por cima eu tô vendo aqui, rapaz, olha. Não vou conseguir nem ler as mensagens, mas já quero agradecer de coração. Perigosa e linda, vamos fechar com essa então. Canta Corpo e Alma e também viu seu pause. Na sequência, claro, a voz do Brasil e depois, Claudinho Cordeiro por aqui. Beijo pra vocês. Até amanhã. Fui!

0: está estimada em mais de 141 milhões e 700 mil toneladas, volume 0,4% superior ao ciclo passado. A estimativa é de crescimento favorecido pelas condições climáticas, como explica Fabiano Vasconcelos, gerente de acompanhamento de safras da Conab.
1: Em relação ao milho, uma estimativa de aumento de 9,8% na área plantada, uma estimativa de produtividades melhores do que na última temporada, favorecidas aí pelo clima, uma produção de 29,6 milhões de toneladas, um aumento aí de 18,7% em relação à última safra.
0: E a Conab também estabeleceu novos preços de referência para os principais produtos agrícolas de verão. Os principais reajustes foram no preço da soja, do arroz em casca, do feijão e do milho. Os preços passam a vigorar nos períodos entre o segundo semestre de 2026 e o primeiro semestre de 2028. Reportagem Edinaldo Júnior.
2: Ainda sobre a produção agrícola, o IBGE estima que a safra brasileira em 2026 pode chegar a 347 milhões e 400 mil toneladas.
3: Isso representa uma projeção de 1 milhão e 300 mil toneladas a mais do que a colheita anterior.
2: O IBGE calcula um ano de produção e a Conab faz estimativa de outubro a setembro.
3: Agricultores podem ter acesso a recursos para o Plano Safra.
2: Os recursos poderão ser acessados entre 16 de julho deste ano e 30 de junho do ano que vem.
3: O BNDES, Banco Nacional de Desenvolvimento Econômico e Social, vai disponibilizar 72 bilhões de reais.
4: Serão 40 bilhões e 500 milhões de reais disponíveis por meio dos programas agropecuários do governo federal. Desse total, 21 bilhões e meio são para médios e grandes produtores da agricultura empresarial e quase 19 bilhões de reais para pequenos produtores da agricultura familiar. Também vão estar disponíveis 31 bilhões e 500 milhões de reais em recursos próprios do banco por meio da linha BNDES Crédito Rural. O chefe do Departamento de Crédito Digital, Agropecuária e Normas do BNDES, Caio Barbosa, explica que o crédito disponibilizado pelo banco atende necessidades de quem produz no campo.
5: A gente opera basicamente 11 programas, que são programas que atingem todas as necessidades de investimento e de custeio do produtor rural e todos os tipos de produtores rurais. Tem uma linha para custeio, uma linha para investimento, para aquisição de máquinas.
4: Para saber mais sobre as linhas e programas do BNDES para o agro, acesse bnds.gov.br/agro. Reportagem André de Barros Lima.
2: O fenômeno climático conhecido como El Niño, já confirmado no país, pode trazer diferentes impactos para a população.
3: A previsão é de excesso de chuvas no sul, por um lado, e estiagem no norte e nordeste, por outro.
2: Um monitoramento mensal está sendo feito por diferentes órgãos para trazer agilidade às respostas e ajudar na prevenção de desastres.
3: Nessa reportagem de Luana Karen, trazemos dicas para os produtores rurais e cidadãos em geral sobre como lidar com os impactos desses eventos climáticos.
6: Autoridades responsáveis pelo monitoramento do clima, dos recursos hídricos e dos riscos de desastres naturais começaram a acompanhar a evolução do fenômeno do El Niño este ano no Brasil. Um painel vai ser publicado mensalmente e servirá de referência para que estados, municípios, produtores rurais e defesa civil não sejam pegos de surpresa com excesso de chuvas, estiagem ou ondas de calor. Gilvan Sampaio, pesquisador do Instituto Nacional de Pesquisas Espaciais, INPE, explica que os efeitos devem ser sentidos até meados de 2027.
7: Os principais impactos do El Niño devem ficar concentrados com o aumento do volume de chuvas no sul do Brasil. Além disso, nesse segundo semestre de 2026, o El Niño deve provocar temperaturas acima da média em praticamente todo o Brasil. Portanto, o potencial para a ocorrência de queimadas aumenta. Então, secas na Amazônia, secas no Nordeste, isso somente em 2027.
6: O El Niño é caracterizado pelo aumento anormal da temperatura do Oceano Pacífico ao longo da linha do Equador. Para que o fenômeno seja confirmado, esse aumento deve ser observado por 3 meses consecutivos, o que aconteceu entre abril e junho deste ano. Para quem utiliza a terra para produzir, A orientação de Gilberto Cunha, pesquisador da Embrapa Trigo, é conhecer bem a terra onde vive.
8: Adotar boas práticas de manejo, a diversificação das épocas de semeadura, fazer as intervenções de proteção de plantas, colher no momento certo, não procrastinar aí quando as lavouras estão prontas para colher.
6: Ao longo dos próximos meses, eventos associados ao El Niño podem impactar a rotina da população. Nas regiões onde estão previstas chuvas além do normal, os riscos são de alagamentos e deslizamentos de encostas, por exemplo. Já onde pode haver escassez de chuva, há risco de incêndios e problemas no abastecimento de água. Ondas de calor também podem trazer dificuldades para populações vulneráveis. Em todos os casos, o conselho de Tiago Molina, coordenador de monitoramento e alerta da Defesa Civil Nacional, é ficar atento às fontes oficiais de informação.
9: Sempre que tiver uma situação de risco prevista, a Defesa Civil vai se utilizar de todos os mecanismos que existem para fazer com que essa informação chegue às pessoas, né, por meio do Defesa Civil Alerta, por meio das mensagens SMS. Além disso, é muito importante conhecer o local onde você mora, procurar saber quais são os planos de contingência, quais são as rotas de fuga, os locais seguros.
6: O boletim Painel El Niño, uma iniciativa conjunta de diferentes órgãos do governo federal, é público e está disponível em diversos portais na internet. Por exemplo, no endereço portal.inmet.gov.br. Reportagem Luana Karen.
3: Esta semana, o Estatuto da Criança e do Adolescente completa 36 anos.
2: E a evolução da garantia dos direitos da infância permitiu a aprovação do ECA Digital, que entrou em vigor em março desse ano.
3: Ele prevê que as crianças e adolescentes devem ser protegidos e ter direitos garantidos também no ambiente virtual.
2: Nós seguimos hoje com a segunda parte da nossa entrevista com o diretor de proteção da criança e do adolescente do Ministério dos Direitos Humanos e Cidadania, Fábio Meirelles, sobre as inovações trazidas pelo ECA Digital e a integração com o Estatuto da Criança e do Adolescente de 1990. Acompanhe.
10: Diretor Fábio Meirelles, é um prazer seguir com a nossa conversa aqui sobre Estatuto da Criança e do Adolescente. E aí a gente passa a falar agora sobre o ECA Digital, né? Que é a lei que protege os direitos da infância no ambiente virtual e ganhou esse nome, ECA Digital, como uma referência justamente ao Estatuto da Criança e do Adolescente de 1990. A gente pode dizer que ela incorpora o mesmo espírito, diretor, de que toda a sociedade é responsável pelo cuidado com as crianças, só que agora na internet?
11: Exatamente, e até por isso que a gente manteve o nome ECA, né, e chamou de ECA Digital. A gente percebeu que as crianças e adolescentes brasileiros viviam conectados, estavam em plataformas digitais, em redes sociais desde muito cedo, expostas, né, diariamente à publicidade, conteúdos algorítmicos, inteligência artificial. A gente viu que isso representava um risco muito grande, o ambiente digital para crianças e adolescentes, e a gente batalhou e conquistou o ECA Digital com o governo federal, com o CONANDA, movimentos sociais, organizações da sociedade civil e em diálogo com o Congresso para que essa lei saísse do papel e virasse realidade.
2: E o senhor destacaria como principais ganhos para a proteção das crianças vindos do ECA Digital? Que tipo de ações, que tipo de situações?
11: Veja, o ECA Digital, ele reafirma uma posição inegociável do Brasil. A gente não aceita modelos de negócio construídos sobre a exploração da vulnerabilidade de crianças e adolescentes. Então, vou dar alguns exemplos do que o ECA Digital estabelece, né? Ele estabelece limite para a prática do que a gente chama de design digital ou design manipulativo, que vão induzir crianças e adolescentes ao uso excessivo de telas. Isso é uma das dimensões do ECA Digital. Ele também prevê que os serviços e produtos digitais, eles devem adotar padrões elevados de proteção de dados, privacidade e segurança para crianças e adolescentes. O ECA Digital também prevê sanções para as plataformas que descumprirem essas obrigações. Então, o ECA Digital é um grande avanço, ele traz esse princípio do ECA, né, da proteção integral, da prioridade absoluta para o ambiente digital, e ele hoje já é uma referência no Brasil e no mundo.
10: E assim como aconteceu no Estatuto da Criança e do Adolescente de 1990, o ECA Digital também deve mudar essa forma da sociedade perceber os direitos das crianças na internet? Por exemplo, a parte da responsabilidade de todos os adultos sobre as crianças que estão ali no ambiente virtual?
11: Perfeito. É exatamente esse o princípio. Assim, a gente conseguiu com a ECA Digital traduzir rapidamente uma demanda social, porque não pode ser só uma atribuição das próprias crianças e adolescentes ou dos seus familiares, dos pais, mães e responsáveis, a proteção delas no ambiente digital. Então, se elas estão em situação de vulnerabilidade, é uma responsabilidade coletiva. Então, a gente conseguiu com a ECA Digital trazer essa demanda social, normatizar e juridicamente convergir com a iniciativa privada para um instrumento, que hoje é o ECA Digital, que precisa chegar na ponta. Então, hoje, nosso grande desafio é, para além do ECA Digital, é levar o ECA Digital para a escola, para o Conselho Tutelar, para o CRAS, para o CREAS, para o Ministério Público utilizar o ECA Digital. Então, cuidar das crianças e adolescentes nunca foi uma tarefa de uma pessoa só, não vai ser agora. Então, o ECA Digital traz esse princípio da responsabilidade coletiva.
2: Quer dizer que o ECA Digital também é importante para os pais e responsáveis que agora deixam de estar sozinhos nessa proteção das crianças e dos adolescentes, né? E passam a ter apoio das plataformas, não é isso?
11: Exatamente. Canais de denúncia, a própria Autoridade Nacional de Proteção de Dados. Então, com o ECA Digital e depois com a lei de regulamentação, depois com a política, a gente, após o ECA Digital, a gente também anunciou a Política Nacional de Promoção e Proteção dos Direitos da Criança e do Adolescente no Ambiente Digital, que é uma política estruturada para fortalecer a coordenação entre os diferentes níveis de governo, incentivar a pesquisa, inovação tecnológica, promover desenvolvimento de produtos e serviços digitais mais seguros, ampliar os canais de denúncia, fortalecer a capacitação dos profissionais do sistema de garantia de direitos, apoiar as famílias no exercício da supervisão parental. Então, acho que a gente precisa olhar para o ECA Digital e para a nossa política nacional com essa perspectiva de uma construir objetivos concretos e de dividir a responsabilidade sobre a proteção de crianças e adolescentes no ambiente digital com todos os atores que precisam estar, né, totalmente comprometidos com essa implementação.
10: Agora, onde os adultos podem encontrar, diretor, mais informações sobre o ECA Digital para entenderem melhor essa legislação e também orientações sobre o que deve ser proibido, o que deve ser permitido para as crianças na internet?
11: Claro, olha, hoje nos sites, né, do Ministério dos Direitos Humanos e da Cidadania, da SECOM, do Ministério da Justiça, você encontra o ECA Digital. A gente produziu um material muito interessante, recente, que é um guia no formato de perguntas e respostas para conselheiros tutelares sobre o ECA Digital, que é um material educativo e prático que está no site do Ministério dos Direitos Humanos e da Cidadania. A gente produziu uma caixa de ferramentas chamada Faça Bonito na Rede, que é um material, um conjunto de instrumentos práticos também, que tem guia de recomendações técnicas, coletânea de normas jurídicas, tem proposta de fluxo, tem material didático sobre o que fazer, tem cartilha, tem até jogo de tabuleiro, conexão segura. Então, a gente tem curso, a gente tem um curso Proteção de Crianças e Adolescentes no Ambiente Digital, um curso online na Escola Nacional dos Direitos da Criança e do Adolescente. Então, hoje a gente tem guias, cartilhas, a gente tem cursos, a gente tem jogo de tabuleiro, a gente tem fluxo. Então, a gente tem glossário, a gente tem bastante material disponível, perguntas e respostas, para que as pessoas conheçam o ECA Digital e conheçam as ferramentas de proteção de crianças e adolescentes no ambiente digital, no site do Ministério dos Direitos Humanos, novamente, no site do Ministério da Justiça e Segurança Pública, no site da Secretaria de Comunicação Social, enfim, institutos, fundações, organizações da sociedade civil. Muita gente tem produzido material sobre essa responsabilidade compartilhada e a promoção do bem-estar de crianças e adolescentes no ambiente digital.
2: Muito bem, nós conversamos com Fábio Meirelles, diretor de proteção da criança e do adolescente do Ministério dos Direitos Humanos e da Cidadania. Muito obrigado por sua entrevista aqui à Voz do Brasil.
11: Obrigado a vocês, sempre à disposição.
3: E estão abertas até amanhã, dia 15 de julho, as inscrições de bolsas para médicos especialistas.
2: São 1.136 vagas distribuídas em 26 cursos de aprimoramento em 309 municípios do país.
3: Quase metade das vagas são voltadas para o interior. Entre as especialidades previstas estão anestesiologista, oncologia, cardiologia e cirurgia minimamente invasiva.
2: Felipe Proenço, secretário de Gestão do Trabalho e da Educação do Ministério da Saúde, detalha o edital.
12: Possibilidade para quem já é especialista com registro de qualificação, participa do programa desenvolvendo suas atividades práticas em um serviço do Sistema Único de Saúde, de referência no interior, um ambulatório especializado, um hospital, e ao mesmo tempo tem suporte aonde um especialista com ainda mais experiência vai poder apoiar o desenvolvimento das atividades numa carga horária de 20 horas semanais, recebendo uma bolsa que vai depender da localização, se é uma região mais vulnerável, podendo chegar até R$ 20.000.
3: O edital está disponível em gov.br/saúde.
2: Atenção, estudantes de graduação de instituições privadas.
3: Começaram hoje as inscrições para o processo seletivo do Fundo de Financiamento Estudantil, o FIES.
2: Serão mais de 75 mil vagas destinadas no segundo semestre.
13: Ao todo, serão oferecidas 75.500 vagas para o segundo semestre. No ano, serão 112 mil no total. O FIES concede financiamento a estudantes matriculados em cursos superiores de instituições privadas. Para participar do FIES, o candidato precisa ter feito o Exame Nacional do Ensino Médio a partir de 2010. Precisa ter alcançado média igual ou superior a 450 pontos nas 5 provas e não ter zerado a redação. Precisa ter, em 2026, renda bruta familiar mensal de até 3 salários mínimos, o equivalente a R$ 4.863. O processo seletivo do FIES reserva 50% das vagas para estudantes com renda familiar por pessoa de até 0,5 salário mínimo inscritos de forma ativa no Cadastro Único. Os pré-selecionados nessa modalidade vão poder solicitar financiamento integral, cobrindo todos os encargos educacionais, e ficam dispensados de comprovar a renda diretamente na instituição de ensino. O FIES tem chamada única e lista de espera. O resultado da pré-seleção na chamada única será divulgado no dia 30 de julho. As inscrições vão até sexta-feira, 17 de julho, pelo Portal Único de Acesso ao Ensino Superior. O candidato precisa ter conta gov.br e preencher os requisitos para participar do programa. O resultado sai no dia 30 de julho. Mais informações em acessounico.bec.gov.br/FIES ou ligue para 0800-616161. Thaisa Vitória para a Voz do Brasil.
3: O Ministério da Educação disponibilizou uma série de vídeos com orientações sobre o uso do cadastro da educação de jovens e adultos, uma plataforma oficial de cadastro.
2: O material ensina passo a passo como realizar a inscrição e é destinado tanto aos estudantes quanto aos profissionais que atuam no sistema.
3: As inscrições no cadastro permanecem abertas durante todo o ano.
2: No entanto, os prazos para ingresso no segundo semestre deste ano variam de acordo com o calendário de cada estado e município.
3: Os conteúdos estão disponíveis no portal do MEC e no canal da pasta do Ministério da Educação no YouTube.
2: E essas foram as notícias do governo federal.
3: Uma realização da Secretaria de Comunicação Social da Presidência da República.
2: Com produção da empresa Brasil de Comunicação.
3: Fique agora com as notícias do Poder Judiciário e do Congresso Nacional. Uma boa noite.
2: Boa noite para você e até amanhã.
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16: Presidente do STF e do CNJ lança rede nacional de magistrados para combater o avanço do crime organizado no país.
17: Instituições podem enviar propostas sobre modernização do sistema de justiça até 15 de agosto.
16: STJ mantém prisão preventiva de homem acusado de atuar como falso médico.
17: Boa noite, eu sou Marcela Luiz.
16: E eu sou Walter Lima.
17: O presidente do Supremo Tribunal Federal e do Conselho Nacional de Justiça, ministro Edson Fachin, lançou nesta terça-feira a Rede Nacional de Magistrados para combater o avanço do crime organizado no país.
16: Segundo Fachin, a resposta estatal à criminalidade em rede exige, necessariamente, uma justiça também articulada em rede. Marcelo Della Libera.
18: O ministro Edson Fachin observou que o mercado de apostas eletrônicas clandestinas vem sendo utilizado como instrumento de organizações criminosas.
19: Essas plataformas podem servir à lavagem de dinheiro, à formação de estruturas empresariais aparentemente ilícitas, à integração com outras atividades ilícitas, como tráfico, contrabando e corrupção, além de apresentarem forte dimensão transnacional.
18: Criada por portaria do CNJ, a rede nacional prevê o compartilhamento de informações para enfrentar organizações criminosas cada vez mais sofisticadas.
17: Supremo está com o edital aberto para receber propostas sobre a modernização do sistema de justiça.
16: Podem participar instituições públicas, privadas e da sociedade civil até 15 de agosto. Pablo Lemos.
20: As propostas vão ser analisadas pelo grupo de estudos para a modernização do sistema de justiça, instituído pelo presidente do STF, ministro Edson Fachin. O diretor do Centro de Estudos Constitucionais do Supremo, Fernando Facuri Scaff, que preside o grupo, explica que modernizar significa atualizar o sistema de justiça.
21: É fazer ajustes dentro de um sistema que funciona, que está rodando bem, para falar uma linguagem mais clara, e que você tem dentro disto a expectativa de uma sociedade brasileira como um todo por mais justiça e por mais segurança jurídica.
20: Para o relator do grupo Neide Barros Belo Filho, modernizar é uma exigência do tempo.
22: É necessário modificar porque é necessário acompanhar o tempo, acompanhar as mudanças da sociedade.
20: Serão aceitas apenas manifestações institucionais sobre a modernização do sistema de justiça sem caráter pessoal, que deverão ser apresentadas por meio de formulário eletrônico.
17: Mantida a prisão preventiva de empresário acusado de atuar como falso médico em unidade básica de saúde de Cananéia, São Paulo.
16: A decisão é do vice-presidente do STJ, ministro Luiz Felipe Salomão, no exercício da presidência. Fátima Uchoa.
23: O empresário está preso desde janeiro. Segundo o Ministério Público, ele realizava exames de ultrassom, emitia laudos e atendia pacientes usando o registro profissional de médico de um sócio falecido. A fraude foi descoberta após ele afirmar durante exame que tinha identificado a vesícula de uma paciente que já havia retirado o órgão. Depois de o Tribunal de Justiça de São Paulo negar o primeiro habeas corpus, a defesa fez novo pedido de relaxamento da prisão ao STJ. Mas o ministro Salomão não verificou ilegalidade manifesta nem urgência que justificassem a concessão da liminar. O ministro ainda apontou que o pedido de liberdade deverá ser examinado com mais profundidade no julgamento definitivo do habeas corpus, a cargo da sexta turma do STJ.
17: O TST promove congresso para debater o uso de pesquisas no aprimoramento da justiça do trabalho.
16: O evento vai ser realizado na sede do tribunal em Brasília. Marla Lacerda.
24: O quarto congresso nacional de pesquisa judiciária e estatística e ciência de dados da Justiça do Trabalho vai ser realizado entre os dias 25 e 27 de agosto. Com o tema Trabalho, Transformações Econômicas e Justiça, o evento é para incentivar a produção de conhecimento e a integração da rede de pesquisas judiciárias da Justiça do Trabalho. Magistrados, servidores, estudantes e profissionais que atuam na área e querem participar, fiquem atentos. As inscrições já podem ser feitas no portal do TST, que é o tst.jus.br.
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17: Uma boa noite.
0: E até amanhã.
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1: Eu sou Paula Groba.
4: E eu sou Humberto Pinheiro.
1: E estes são os destaques de hoje do Jornal do Senado, que começa agora.
4: Aprovada a aposentadoria especial para agentes de saúde e de combate às endemias.
1: MP do frete, Senado retira valor fixo, mas mantém piso mínimo do frete para caminhoneiros.
4: Pacientes em internação domiciliar podem ter desconto na conta de luz.
1: Boa noite.
4: Boa noite.
1: Em acordo com o governo, o Senado aprovou a medida provisória que atualiza as regras do piso mínimo do frete rodoviário. A MP, que perderia a validade nesta semana, mantém a obrigatoriedade de um valor mínimo para o frete, como já prevê a legislação, mas retira do texto a definição de um piso nacional para a remuneração dos caminhoneiros.
4: Durante a análise na comissão mista e na Câmara dos Deputados, havia sido incluído um piso de R$5.000 mensais para os motoristas de longas distâncias. A medida provisória também endurece as punições para empresas que descumprirem o piso do frete, calculado pela Agência Nacional de Transportes Terrestres. Repórter Pedro Pincer.
5: O Senado aprovou o projeto de lei de conversão da medida provisória que torna obrigatório o cadastramento das operações de transporte rodoviário de cargas e reforça os mecanismos de fiscalização do piso mínimo do frete. Entre os tópicos está a determinação de um piso para o frete, mas sem definição do valor. A principal questão se dava em torno do perdão às multas aplicadas aos caminhoneiros que estiveram presentes nas manifestações de dezembro de 2022. Para o relator revisor, senador Stevenson Valentim, do Podemos do Rio Grande do Norte, a medida faz justiça e traz tranquilidade para a categoria.
7: Entendo que esse viés da multa já atingiu a sua pedagogia e permanecer com essa injustiça é passar uma ideia de vingança e que não contribui nada para a sociedade.
5: A líder do governo, senadora Tereza Leitão, do PT de Pernambuco, celebrou o acordo alcançado diante da relevância do assunto.
25: Se ela não fosse importante, ela ia caducar. Nós não permitimos a caducidade justamente pela importância que ela tem para a economia, para relações trabalhistas, para a autonomia de autônomos.
5: As novas regras terão um período de transição. Empresas e transportadores terão prazo mínimo de 60 dias para a adaptação às novas obrigações. O texto segue agora para a sanção presidencial.
1: E o roubo de combustíveis deixou de ser apenas um crime patrimonial e passou a ser uma importante fonte de renda para facções criminosas.
4: Para combater esse mercado ilegal, a Comissão de Segurança Pública aprovou um projeto que endurece as penas e cria crimes específicos para o furto e o roubo de petróleo, combustíveis e derivados. Repórter Bruno Lourenço.
26: O projeto de lei fixa a pena nesses casos de reclusão de 4 a 10 anos mais multa e aumenta a punição em um terço se o crime for cometido com destruição de barreiras, atuação conjunta de duas ou mais pessoas, abuso de confiança de funcionário público ou ex-colaboradores das empresas. O relator designado, senador Sérgio Moro, do PL do Paraná, defendeu a punição mais rigorosa.
27: Para proteger não só o mercado de combustíveis, mas especialmente o consumidor desses combustíveis, dessas quadrilhas, dessas gangues que se locupletam, não só furtando combustíveis e seus equipamentos, mas colocando em risco os indivíduos para os quais depois esse combustível fraudulento, muitas vezes, é revendido.
26: O projeto também altera a legislação de crimes contra a ordem econômica para punir quem armazena, transporta ou comercializa o combustível sabendo que é produto de crime. O texto estabelece ainda que as penas sobem em 2/3 se a ação resultar em desabastecimento, interrupção das atividades industriais, incêndio, dano ambiental, ferimento grave ou morte. A proposta seguiu para a Comissão de Constituição e Justiça.
1: O sedentarismo ou a inatividade física gera um custo anual estimado em cerca de 300 milhões de reais ao Sistema Único de Saúde. Esse valor equivale a aproximadamente 17,4% de todos os gastos do sistema com hospitalizações por essas condições.
4: No Senado, a importância da medicina esportiva na saúde dos brasileiros foi tema de audiência pública na Comissão de Esporte. Os detalhes com Patrícia Oliveira.
3: A medicina esportiva especializada no acompanhamento dos exercícios físicos, na prevenção de lesões, reabilitação e melhoria do desempenho dos atletas, também contribui para a saúde pública. Como destacou a senadora Leila Barros, do PDT do Distrito Federal, em audiência pública na Comissão de Esporte.
6: Ela beneficia milhões de brasileiros que encontram no esporte um instrumento de prevenção de doenças, de qualidade de vida e do envelhecimento saudável.
3: José Cavazói, da Federação Internacional de Medicina Esportiva, apontou a importância do exercício físico na redução mundial de casos de morte.
8: Que além de fazer as pessoas se sentirem bem, ele é capaz de reduzir infarto, reduzir AVC, reduzir morte, 5,3 milhões de mortes todos os anos que são atribuíveis ao sedentarismo.
3: O médico Fernando Torres destacou o papel social do exercício físico também no combate aos custos com sedentarismo no Brasil. De cerca de 300 milhões de reais por ano no SUS, em internações e tratamentos de doenças crônicas.
9: Exercício é remédio, porque ele realmente previne e trata doenças. Está altamente ligado à redução de gastos públicos e privados.
3: Os debatedores defenderam a criação de políticas públicas para ampliar a prática de atividades físicas no Brasil.
1: E famílias com pacientes em internação domiciliar que dependem de aparelhos elétricos poderão ter mais acesso ao desconto na conta de luz. A Comissão de Infraestrutura aprovou um projeto que amplia de 3 para 4 salários mínimos o limite de renda para a concessão da tarifa social de energia elétrica nesses casos.
4: O benefício atende pacientes que utilizam equipamentos como ventiladores pulmonares, bombas de infusão e aspiradores de secreção. A proposta, que busca reduzir os custos do tratamento feito em casa, segue agora para análise na Comissão de Assuntos Sociais.
1: E seguiu para a votação no plenário em regime de urgência o projeto que cria o Estatuto da Vítima. A proposta reúne em uma única lei os direitos e garantias de vítimas de crimes, contravenções, calamidades públicas, desastres e epidemias. Hoje, essas proteções estão espalhadas por diferentes normas.
4: O texto foi aprovado pela Comissão de Segurança Pública com parecer favorável do senador Wilder Moraes, do PL de Goiás. Segundo o relator, o sistema de justiça brasileiro historicamente concentrou a atenção na relação entre o Estado e o autor do crime, deixando a vítima em segundo plano. Para ele, o Estatuto corrige essa distorção ao fortalecer a proteção e o acolhimento das vítimas, o que também pode contribuir para o enfrentamento da criminalidade.
10: Contribui para estabelecer a confiança da população nas instituições de repercussão. Estimulam as notícias dos crimes e favorece a cooperação da vítima ao longo da apuração.
1: Profissionais que atuam na prevenção de doenças e no atendimento direto às famílias poderão passar a contar com uma aposentadoria diferenciada. O Senado aprovou em 2 turnos a proposta que garante esse direito aos agentes comunitários de saúde e aos agentes de combate às endemias, além de regulamentar o vínculo funcional da categoria.
4: A proposta aprovada prevê regras de transição e estende ainda a medida aos agentes indígenas de saneamento e de saúde. O texto segue para promulgação. Repórter Douglas Castilho.
11: A proposta aprovada estabelece como idade mínima de aposentadoria 57 anos para mulheres e 60 anos para os homens, condicionada à comprovação de 25 anos de tempo de contribuição e de efetivo exercício profissional, com regras de transição que terminam no ano de 2041 para os que já ingressaram na atividade. O texto também assegura a estabilidade a esses trabalhadores, vedando sua contratação temporária ou terceirizada, salvo na hipótese crise de emergências em saúde pública. O relator da proposta, senador Irajá, do PSD do Tocantins, destacou a atuação dos agentes na prática da saúde preventiva das famílias.
2: Merecem, assim como existe a aposentadoria especial dos nossos valorosos professores, assim como já foi também instituída a aposentadoria especial para os policiais, é merecida também a essa categoria, são soldados dos nossos SUS, do Sistema Único de Saúde Brasileiro. Aliás, se tem o SUS de carne e osso, eles se chamam agentes de saúde e de combate a endemias.
11: Para compensar o aumento das despesas com essas aposentadorias, a União prestará assistência financeira aos estados e municípios.
4: Edição de Paulo Groba e trabalhos técnicos de Eliseu Caires. O Jornal do Senado fica por aqui. Acompanhe agora as notícias da Câmara dos Deputados. Boa noite.
1: Boa noite e até amanhã.
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12: Deputados reduzem jornadas de trabalho de pais de pessoas com deficiência.
13: Plenário pode desobrigar férias escolares durante Copa de Futebol Feminino.
12: Câmara exige informação sobre bebê prematuro na certidão de nascimento.
13: Boa noite. O projeto que exige informação sobre bebê prematuro na certidão de nascimento já pode seguir para o Senado. A repórter Maria Neves tem os detalhes sobre a medida.
18: A Comissão de Constituição e Justiça da Câmara dos Deputados aprovou o projeto que obriga os cartórios a incluir na certidão de nascimento que a criança nasceu de forma prematura. De acordo com a autora da proposta, a deputada Silvia Cristina, do PP de Rondônia, são considerados prematuros os bebês que nascem antes de 37 semanas de gestação. Com a aprovação, o texto pode seguir para o Senado. Ainda, segundo Silvia Cristina, o Brasil é o país em que nascem mais bebês prematuros no mundo. Ela afirma que 12% dos partos realizados no país ocorrem antes do tempo mínimo necessário. A relatora do texto, deputada Maria Raiz, do PSB de Pernambuco, defende que incluir a informação sobre prematuridade do bebê na certidão de nascimento, além de garantir o atendimento médico adequado à criança, também trará economia para os cofres públicos.
19: A partir do momento que a gente sabe que uma criança nasce de forma prematura, a gente garante que o atendimento seja dado de forma mais precisa. Então, além, obviamente, de garantir um atendimento melhor para as mulheres, a gente garante que uma economia para o Estado.
18: Ao apresentar o projeto em 2024, Silvia Cristina afirmou que, de acordo com informações da Organização das Nações Unidas, a prematuridade é a principal causa de morte infantil no mundo. A página do Hospital Albert Einstein explica que bebês nascidos antes do tempo têm maior probabilidade de apresentar problemas como pulmões imaturos que exigem ventilação mecânica. Além disso, os intestinos ainda não se encontram totalmente desenvolvidos no nascimento, o que dificulta a absorção do leite materno. Outra complicação é o cérebro prematuro, que impede o recém-nascido de ter um instinto de sugar os mamilos da mãe para mamar. Ainda de acordo com as informações do hospital, problemas decorrentes da prematuridade podem durar por toda a vida. Da Rádio Câmara de Brasília, Maria Neves.
12: Maurício do Vôlei, do PL de Minas Gerais, apresentou projeto que cria a Política Nacional de Proteção da Inocência Infantil. De acordo com o deputado, a medida protege crianças e adolescentes da exposição a conteúdos inadequados ao desenvolvimento psicológico, moral e emocional.
13: Maurício do Vôlei acrescenta que o projeto amplia o acesso dos pais a informações sobre materiais pedagógicos e atividades escolares que tratem de temas sensíveis. Na visão dele, o texto é uma forma de garantir maior transparência na formação de crianças e adolescentes.
15: Saúde.
12: Comissão de Saúde aprova projetos sobre idosos e prevenção do câncer. A repórter Sofia Peçanha ouviu a relatora.
0: A Comissão de Saúde aprovou o projeto que prevê a suplementação nutricional como parte do tratamento de idosos diagnosticados com desnutrição ou risco de desnutrição durante internações hospitalares. A proposta, apresentada pelo deputado Pedro Ayara, de Minas Gerais, determina que hospitais públicos e privados conveniados ao Sistema Único de Saúde ofereçam suplementos nutricionais aos pacientes idosos sempre que houver indicação clínica. O projeto tem como objetivo assegurar que a suplementação seja parte integrante do cuidado hospitalar e da reabilitação pós-alta. Dessa forma, além de melhorar a recuperação de pacientes idosos, a medida também reduz complicações durante e após a internação, como afirmou a deputada Silvia Cristina, do PP de Rondônia, relatora na comissão.
16: O PL fortalece a integralidade da atenção e da saúde que contribui para a sustentabilidade do sistema ao reduzir custo de sobrecarga hospitalar.
0: De acordo com o projeto, todos os pacientes idosos internados deverão passar por triagem e avaliação nutricional na admissão hospitalar, com reavaliações durante a internação e na alta. Caso o idoso ainda apresente desnutrição ou risco nutricional no momento da alta, ele poderá receber suplementação gratuita pelo SUS por até 60 dias, com acompanhamento das equipes de saúde. Após passar pela aprovação nas comissões de defesa dos direitos da pessoa idosa e de saúde, a proposta segue para análise na Comissão de Finanças e Tributação. Outro projeto aprovado pela Comissão de Saúde institui o Dia Nacional de Combate ao Câncer, a ser celebrado anualmente em 27 de novembro. A proposta apresentada

0: para fortalecer a política pública de enfrentamento ao câncer no Brasil, integrando a prevenção e atenção e a reabilitação, o apoio psicossocial, no momento em que os números evidenciam urgência.
1: Após a aprovação na Comissão de Saúde, o projeto segue agora para análise da Comissão de Finanças e Tributação. Da Rádio Câmara de Brasília, Sofia Peçanha.
2: Esporte.
3: Josivaldo JP, do União do Maranhão, defende a aprovação de proposta que inclui entidades esportivas sem fins lucrativos entre as instituições com imunidade tributária. Ele afirma que a medida busca reduzir custos de organizações que atuam na formação de atletas e na inclusão social.
4: Josivaldo JP aponta que o texto alcança apenas entidades certificadas dos movimentos olímpico, paralímpico, clubístico ou educacional. Ele argumenta que a regra pode evitar o fechamento de projetos esportivos, principalmente em comunidades que dependem dessas iniciativas para atender crianças e jovens.
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2: Trabalho.
3: A Câmara aprovou redução de jornada de trabalho para pais de pessoas com deficiência. A repórter Paula Bittar tem os detalhes.
7: A Comissão de Constituição e Justiça da Câmara aprovou uma proposta que prevê a redução da jornada de trabalho sem prejuízo salarial para pais de pessoas com deficiência. De acordo com o texto aprovado, a necessidade e o percentual da redução da jornada serão definidos por avaliação biopsicossocial, realizada pelo menos a cada 2 anos. Conforme o resultado, o benefício poderá ser ampliado, mantido, reduzido ou suspenso. Durante a discussão da proposta, a deputada Soraya Santos, do PL do Rio de Janeiro, defendeu critérios para a concessão do benefício como forma de evitar fraudes.
8: Esse projeto é um projeto importantíssimo para as mães atípicas que precisam ter mais tempo dentro de casa, e é lógico que o meu voto será e do partido na orientação de aprovar, mas me cabe aqui fazer um alerta. Esse tipo de benefício deveria sempre estar vindo com um critério de avaliação.
7: O projeto que prevê a redução da jornada de trabalho sem prejuízo salarial para pais de pessoas com deficiência já pode seguir diretamente para análise do Senado, a menos que haja recurso para votação antes pelo plenário da Câmara. Da Rádio Câmara de Brasília, Paula Bittar.
2: Eleições.
4: O projeto de Paulinho da Força do Solidariedade de São Paulo permite contabilizar como gastos eleitorais despesas com o cuidado de dependentes de candidatas. A medida beneficiaria mulheres com filhos de até 12 anos ou dependentes com deficiência.
3: A proposta autoriza o custeio de babás, cuidadores, creches e transporte de dependentes durante a campanha. Segundo Paulinho da Força, o objetivo é ampliar a participação feminina na política e reduzir os obstáculos enfrentados pelas candidatas.
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2: Consumidor.
4: comissão aprova medida que permite maior transparência na conta de luz. A repórter Júlia Lopes nos conta o que foi proposto.
13: A Comissão de Defesa do Consumidor da Câmara dos Deputados aprovou um projeto que obriga as distribuidoras de energia elétrica a incluir, junto com a conta de luz, um registro fotográfico do medidor de consumo da unidade de energia.

0: energia. De acordo com o texto, a medida tem como objetivo fortalecer a proteção dos direitos do consumidor e garantir mais transparência nas informações sobre o consumo de energia. A proposta também busca aumentar a confiança do usuário, já que o registro fotográfico anexado à fatura permite acompanhar mais clareza o processo de medição da cobrança. Para o relator da proposta, deputado Celso Russomano, do Republicanos de São Paulo, a iniciativa protege tanto o consumidor quanto as empresas. Ele ressaltou que a imagem do medidor pode servir como prova em caso de contestação, ajudando a evitar fraudes e possíveis manipulações.
1: O consumidor vai ter o direito de receber a conta com registro fotográfico, ou seja, na hora que for lida a conta de energia elétrica, vem uma fotografia do medidor, do consumidor junto, né, impressa na própria conta, e aí o consumidor vai poder ver que, de fato, a leitura foi feita da maneira correta e vai poder acompanhar inclusive o consumo. Aí, se houver erro, fica mais fácil para ele provar que existe um erro na cobrança da conta de energia elétrica.
0: O projeto, que inclui junto à conta de luz um registro fotográfico do medidor de consumo, segue agora para análise na Comissão de Minas e Energia. Da Rádio Câmara de Brasília, Júlia Lopes.
2: Desenvolvimento Regional.
3: Projeto de Paulo Guedes, do PT de Minas Gerais, concede ao município de Vieiras o título de Capital Nacional dos Peixes Ornamentais. A proposta reconhece a importância da cidade para a piscicultura ornamental e sua contribuição para a economia da Zona da Mata Mineira.
4: Segundo Paulo Guedes, o reconhecimento fortalece a identidade produtiva de Vieiras, amplia a visibilidade do setor e incentiva o desenvolvimento regional. A proposta destaca ainda o potencial da criação de peixes ornamentais para gerar renda e apoiar pequenos produtores.
2: Educação.
3: O plenário da Câmara pode votar a qualquer momento o projeto que retira a obrigação de férias escolares durante a Copa do Mundo de Futebol Feminino no ano que vem. Essa obrigação foi criada por uma lei de 2026. Entenda com o repórter Antônio Vital.
5: Ganhou regime de urgência e pode ser votado a qualquer momento no plenário da Câmara, projeto que desobriga as redes de ensino pública e privada de todo o país a concederem férias escolares para todos os alunos durante a realização da Copa do Mundo Feminina de Futebol no ano que vem. Lei de autoria do governo, aprovada no início do ano pelo Congresso, obriga que as férias dos estudantes coincidam com o período do torneio, entre 24 de junho e 25 de julho de 2027. Projeto apresentado pela deputada Anne Ortiz, do PP do Rio Grande do Sul, permite que os sistemas de ensino dos estados e municípios decidam sobre o período de férias escolares, em vez de obedecer ao calendário oficial da competição. Entidades como a Federação Nacional das Escolas Particulares criticaram a obrigatoriedade prevista em lei e alegaram que a alteração do período de férias no meio do ano coloca em risco o calendário escolar exigido pela Lei de Diretrizes e Bases da Educação, que obriga pelo menos 200 dias letivos no ano. O regime de urgência permite que o projeto seja analisado diretamente no plenário da Câmara, sem passar pelas comissões permanentes da Casa. A urgência foi aprovada de maneira simbólica, sem votos contrários. Para a autora da proposta, Anne Ortiz, a definição do período de férias em função da competição não foi discutida com as instituições de ensino e vai causar prejuízos para as escolas, alunos, pais e professores.
6: Não é possível, num país de 5.570 municípios, onde a Copa do Mundo vai ser sediada em apenas 8 municípios, nós termos uma regra para valer para todos os municípios que obriguem mais de um mês de férias no meio do ano. Isso vai causar um problemão, não só para as famílias, para os pais, para as mães que trabalham, mas também para os trabalhadores da educação no nosso país.
5: Os jogos da Copa do Mundo de Futebol Feminino serão realizados em 8 cidades: Belo Horizonte, Brasília, Fortaleza, Porto Alegre, Recife, Rio de Janeiro, Salvador e São Paulo. Segundo o governo, a expectativa da FIFA é de que o evento alcance um público de mais de 3 milhões de torcedores, o que movimentará a economia brasileira e projetará o Brasil como potência esportiva. Da Rádio Câmara de Brasília, Antônio Vital.
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2: justiça.
4: Projeto de Caroline de Tone, do PL de Santa Catarina, concede anistia a pais punidos por adotarem a educação domiciliar, conhecida como homeschooling. Ela reforça que a medida beneficia apenas os casos em que não houve negligência, maus tratos ou violação dos direitos da criança e do adolescente.
8: Segundo Caroline de Tone, a proposta repara penalidades aplicadas a famílias que optaram pela educação domiciliar de boa fé. Para a deputada, o projeto reforça o papel da família na educação dos filhos e garante mais segurança jurídica aos pais que adotam esse modelo de ensino.
2: Segurança Pública.
4: O projeto aumenta penas para crime de ameaça por arma ou condição da vítima. A repórter Daniela Lessa nos conta quais os agravantes.
9: A Comissão de Constituição e Justiça da Câmara dos Deputados aprovou o projeto que aumenta a pena para o crime de ameaça quando cometido com uso de arma ou contra mulher por razões do sexo feminino, crianças, adolescentes, pessoas idosas ou com deficiência. A proposta é do deputado Mário Heringer, do PDT de Minas Gerais, e altera o Código Penal para aproximar as punições dos crimes de ameaça e de perseguição. Atualmente, a pena para o crime de ameaça é detenção de 1 a 6 meses ou multa. Pelo texto, a pena para ameaça poderá ser aumentada de metade quando o crime for praticado com arma ou contra mulher por razões do sexo feminino, criança, adolescente, pessoa idosa ou pessoa com deficiência. Também haverá aumento de pena se a ameaça ocorrer na presença de criança ou adolescente. Além disso, o projeto permite que o Ministério Público inicie a ação penal nesses casos, mesmo sem a representação da vítima, o que pode facilitar a responsabilização dos agressores. O relator, deputado Pompeu de Matos, do PDT do Rio Grande do Sul, defendeu que a mudança corrige distorções na lei e reforça a proteção das vítimas.
10: A pessoa que se sente ameaçada muda todo o seu comportamento, inclusive corporal, de alimentação, de sono, de perturbação por ser ameaçado. E se for perseguido, é a mesma coisa. Então nós estamos colocando, perseguir ou ameaçar é a mesma situação. Tem a mesma pena, tem a mesma responsabilidade, tem a mesma gravidade.
9: Pompeu de Matos defendeu também o aumento de pena para casos em que a ameaça ocorre na presença de crianças ou adolescentes, pela gravidade do trauma provocado ao apenas testemunhar uma situação de violência. O projeto que aumenta penas para o crime de ameaça, especialmente quando envolve mulher por razões do sexo feminino, criança, adolescente, pessoa idosa ou pessoa com deficiência, ou ameaça feita com uso de arma, agora segue para análise do plenário da Câmara. Da Rádio Câmara de Brasília, Daniele Lessa.
2: Direitos Humanos.
8: Rubens Antônio, do PT de Goiás, é um dos autores de projeto que cria uma política nacional de grupos reflexivos sobre masculinidades, prevenção da violência e cultura de paz. O objetivo, segundo ele, é atuar antes que a violência aconteça, com ações educativas voltadas também a adolescentes.
4: Rubens Antônio afirma que os grupos poderão funcionar em escolas, unidades de saúde, equipamentos da assistência social, órgãos de justiça e espaços comunitários. O congressista ressalta que o texto prevê atividades sobre resolução não violenta de conflitos e prevenção da violência contra mulheres.
8: Termina agora o Jornal Câmara dos Deputados, produzido pela Rádio Câmara, com trabalhos técnicos.
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13: 20 horas.

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0: gente, boa gente querida, estamos começando o nosso programa. É o programa Super Parada Total da noite de terça-feira. Salve, salve, terça-feira. Aí, gente, hoje é terça-feira. É. Hoje é dia 14 de julho de 2026. Aniversário de emancipação política de Rio Azul, por isso hoje era feriado aqui em Rio Azul, né? As festanças acontecem lá na Praça Tiradentes. Nesse momento tá acontecendo o show de quatro rodas, duas rodas, vai lá vir assistir. E se você não foi assistir, não vai, então fique escutando o programa do Cláudio. 20 horas e 5 minutos. Hoje é dia da propaganda de laboratório. Dia da liberdade de pensamento. No que está pensando? Ah, continua pensando. Dia de São Camilo. É dia do administrador hospitalar. Dia do engenheiro de agricultura, ou melhor, aquicultura. Dia Internacional das Pessoas Não Binárias. Dia Internacional da Conscientização sobre Tubarões. E Dia Mundial do Chimpanzé. E dia de você ouvir o programa do Cláudio, a noite do programa Super Parada Total. E aqui nós temos as participações, o Leonido Safra já está participando aqui. Gostaria de ouvir a música Enchente de Palha. Como é que é? De Palha, né? Com item, Chitãozinho, Chororó, deve ser. Tenha uma ótima noite de terça-feira. E aqui o seu Jaciel Cordeiro participando. Alô, seu Jaciel, boa noite.
1: Ô Cláudio, roda essa música pra dar uma centena, qual é que é? Coloque as cartas sobre a mesa, cigana. Roda pra nós aí. Aí o shot é afigurado.
0: Vamos ver se nós achamos aí, senhor. E o Daniel aqui, boa noite, Cláudio Cordeiro, toque a música Terra Molhada, é? Deve ser Serra Molhada ou Terra Molhada. E também a música Canta Sabiá para Nestor, Elza, João Nestor, a pedido do Daniel Grochevski de Água Quente dos Meiras, e também para você, amigo Cláudio. Valeu! E também pede a música aí Nossa Senhora Aparecida com o cantor Chiro Missionário. E aqui, boa noite, tem bastante mensagem já no início do programa. Aqui é Adriane Irene de Inácio Martins, queremos ouvir a música Moreninha Linda. Aí Inácio Martins, tá frio aí? Aqui também tá, temperatura na casa dos 9 graus centígrados. Tonico Shirai também tá participando. Alô, Tonico, diz aí, boa noite.
2: Boa noite, amigo Cláudio. Pois é. Mandem a música Marcelo Cigano, Morena.
0: Tá certo. Canta,
2: Alessandro.
0: Isso.
2: Minha amiga aqui de Rio Azul Soares.
0: Certo.
2: Fala pra ela que é uma amiga no meu coração, cara.
0: Ah, é? Então tá bom, beleza, né? Mais alguma coisa, senhor Tonico?
2: Fala pra ela que eu amo ela de coração mesmo.
0: É mesmo?
2: Mas é como uma amiga.
0: O amor está no ar.
2: Marcelo Cigano.
0: Então, coração.
2: Morena.
0: Isso. Aqui tem mais. Tonico?
2: Eu sou um amigo que conheci, cara.
0: Ah, é? Então, tá certo.
2: É o Tonhão e o Schneider.
0: Ah,
2: valeu. É o Schneider que tá falando.
0: Valeu, Tonico.
2: Beleza, meu amigo Cláudio.
0: Beleza.
2: Tudo de bom, meu amigo.
0: Pra você também. Tem mais aí? Podia
2: mandar. Coração Selvagem, Zezé de Camargo Luciano, pode mandar ali pra nós.
0: Vamos mandar sim.
2: Beleza?
0: O que pedir, nós tocamos aí. Só se nós o encontrar, né? Muito bem.
2: É o Tonico.
0: Valeu, Tonico. Um abraço.
2: Falou, meu amigo.
0: Obrigado.
2: Falou, meu amigo, Cláudio.
0: Falou, meu amigo. Você está fazendo hora extra? Não. a Célia que tá perdendo, acho que tá perguntando pro Adenilson, não, ele já deve estar descansandinho, né? Muito bem, quem tá aqui do rádio agora é o Cláudio, viu, Célia? Um abraço, querida, obrigado aí pela audiência. Muito bem, então vamos começar aqui com Alexandre e Adriano, ciumenta desgramada, ciumeira. Essa aí, 20 horas, 9 minutos.

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0: Nossa Senhora Aparecida, pela saúde, pela luz e pela paz, e por me guiar pelos caminhos da vida, por este mundão de meu Deus, de alma, de coração, muito obrigado.
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3: Aí, moçada, agora são 20 horas e 41 minutos. É assim. Aí o bloco aí ficou comprido, ficou imenso, mas é porque eu gosto de atender todo mundo, né? Então, pediu, a gente toca por aqui, a gente prepara aqui e manda ver, né? 20 horas e 42 minutos e vamos atender daqui os nossos ouvintes. Quem tá participando agora, seu Emílio. Alô, seu Emílio, boa noite.
4: Boa noite, Claudio.
3: Boa noite.
4: Aqui é o Emílio de Vasputinga.
3: Fala,
4: eu quero te agradecer pras músicas que você tocou.
3: Então.
4: E daí queria que você tocasse a Um Homem Sem o Cavalo e Um Triste Romance. Beleza, Claudio?
3: Triste Romance.
4: Se você atender, te agradeço.
3: Muito bem.
4: Tchau, tchau.
3: Tchau, tchau.

0: Muito bem, quem mais participando aqui? Boa noite, Cláudio, tô ouvindo o programa. Ai. Como sempre, teu programa é muito bom. Deus que proteja sempre, sucesso pra você. É o Sabiá da Vila Feliz. Valeu, Sabiá, boa noite. Ouvindo o programa aí, como sempre. A música Flor do Baile, oferecendo para o primo Wilson Soares, para a prima Tita, para a Aline, para todos da Vila Diva e a Vila da Vila Feliz. É o Sabiá da Vila Feliz, tá pedindo, né? Muito bem! E aqui, gravou o áudio. Vamos lá, boa noite.
1: Boa tarde, DJ. Meu nome é Nayara Menon de Lima, Cláudio. Vila Girardi.
0: É o Cláudio, o DJ já foi embora faz hora, porque ele termina o seu programa às 5 horas. Então ele começa 1 hora da tarde e vai até às 5. Daí fica o Adenilson, depois vem a voz do Brasil, depois vem a voz do Cláudio. Amigos, um abraço, querido dia, obrigado aí pela audiência. Oi, Elizabeth, lá de Colajado, é? Tá pedindo a música Que Linda de Violeiro e a música Cor de Carabelo com a banda Milênio, só pra curtir, né? Elizabeth tá pedindo. E aqui tem áudio. Alô, boa noite.
2: Boa noite, Cláudio Cordeiro.
0: Boa noite.
2: Tudo bom? Se possível, gostaria de ouvir a música Um Nós por Dois Eus.
0: É.
2: Com o Chicão do Forró. Só pra curtir.
0: Tá certo.
2: Que é o Leandro de Fluviópolis, São Mateus.
0: Leu, Fluviópolis, São Mateus. E aqui, quem tá participando? Alô, boa noite.
3: Oi, aqui boa noite, o Juliano Rodrigo Soares, peça a música Vestidinho Preto, Morendo Vestidinho Preto, pra minha irmã Nilton nas coisas, tchau, obrigado.
0: Valeu, um abraço aí pra todos vocês, família inteira. Deixa eu ver quem mais participando aqui, vamos lá, alô, boa noite.
4: Boa noite, Cláudio, peça a música Ônibus Azul.
0: Ônibus Azul.
4: Ofereço para minha filha Márcia.
0: Certo.
4: A pedido de Marlene.
0: Da Marlene, né? Muito bem. Vamos lá.